Isso aí, galera, 21 horas, 4 minutinhos aqui na capital do café. Eita! Vamos pagar as contas lá em Eloy Mendes? Bruno Barreto, Texana 37. Daqui a pouquinho mais um convidado aqui pra bater um papo com nós, hein? Vamos chacoalhar no pelo nessa quarta-feira abençoada, dia 22 de julho. Rapaz, já tô com saudade de receber. Prega o mug aí.

isso aí, galera. 21 horas 7 minutinhos. Jacó e Jacozito, 10 anos depois. Não é depois que fala, né? Depois. É, fala aí com voz de locutor de FM. Pra você do outro lado do rádio. Jacó e Jacozito, 10 anos depois. Ah, criatura!

0: Eu esperava, hein?
1: É isso aí, galera. Jaco e Jacozito. Não é Jacozinho, não. É Jacozito mesmo, viu? É. Recordando o sertão com Zique Zeca daqui a pouquinho.

0: isso aí, galera. Vamos que vamos, chacoalhando o pelo e balangando o beiço. É, 21 horas 15 minutinhos. E eu recebendo aqui hoje a visita do meu amigo Marquinhos, lá da Associação Mão Estendida, né? Marquinhos, boa noite pra você, meu querido. Seja muito bem-vindo à Rádio Melodia. Prego o mugue aí, Marquinhos.
1: Boa noite, Neneco. Tudo bem com você?
0: Bom demais, Marquinhos.
1: Então, Neneco, eu vim aqui pra convidar a população de Varginha participar desse baile, que será uma homenagem para os pais, que eu acho muito importante.
0: Opa!
1: E vamos estar com um festão nesse dia lá, quem participar não vai se arrepender.
0: Marquinhos, eu tô vendo aqui, né? Noite do Flashback.
1: Sim, vai
0: bom
1: ser.
0: Bom demais!
1: Vai ser acabando a Sapato Velho, já tá tudo, tô tudo fechado com eles, aí espero que o pessoal aproveite muito essa noite, vai ser uma noite maravilhosa.
0: Com toda certeza, né? Não é que tem mais de 20 primavera? Nenego Barro tá com mais de 180 primavera, mas eu falo pros outros que é só 30, tá bom? É, então, vem dançar comigo com um show com a banda Sapato Velho. Que dia que é, Marquinhos?
1: Vai ser dia 8 de agosto, a partir das 8 horas da noite, no sábado.
0: Sabadão a partir das 20 horas?
1: 20 horas.
0: Opa, e qual que é o local, Marquinhos?
1: O local é Lions Club.
0: Lá no Lions?
1: Lá no Lions Club.
0: Alameda. O Lions é ali na Alameda do Café, não é?
1: Sim, na Alameda do
0: Finalzinho Café. Da Alameda do Café,
1: sim.
0: Jardim Andere.
1: É, em frente à Praça Car.
0: Beleza, então aí, ó, pessoal. É, o pessoal que queira aí curtir um showzaço aí com a banda Sapato Velho. É, a partir das 20 horas, dia 8... É, tem ingresso à venda ainda, Marquinhos?
1: Então, Neneco, eu queria frisar pro pessoal que o convite, se a pessoa comprar antecipado, no caso sairia R$60. E se a pessoa deixar para comprar na hora, vai ser R$80.
0: Entendi.
1: E na compra do convite, ele já ganha três mini pastéis de

0: carne e 3 mil de pastel de queijo.
1: Opa!
0: É,
1: Então,
0: entendeu?
1: quando ele compra o convite, já tem um tiragosto lá dentro.
0: Já tem um tiragosto de
1: Ai, bom
0: jantar.
1: demais, criatura! Ô, gente, eu tô vendo aqui, ó, serviço completo de bar. Sorteio de brinde, vai ter sorteio lá também,
0: Vai
1: Marquinhos?
0: ter o sorteio para os pais também. E a comida de, o serviço de bar vai ser comida de boteco.
1: Opa! Então tá aí, gente, ó. Não tem compromisso. Dia 8 já tem um compromisso marcado com a gente aqui. E como é que eu faço para adquirir esse ingresso, Marquinhos?
0: Então, pode ser pelo meu celular, que é o 988033921. Ou pode também estar te procurando, Neneco, pessoalmente lá, e você pode estar passando esse convite para o pessoal que já te conhece. Eu passo para você e você passa para o pessoal.
1: Então tá aí, gente, ó. Pessoal que tá a fim de participar, né? Pode estar ligando aí através do celular o 9
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1: 8803
0: 3921.
1: 3921, falar com o
0: Isso.
1: Marquinho, né?
0: É, fala com o Marquinhos direto.
1: O Marquinho que é o presidente da Associação
0: Eu
1: Mão
0: sou o
1: Estendida.
0: presidente da associação e toda essa renda será revertida para as pessoas carentes. A gente trabalha só em cima de um projeto social importante na cidade. A gente não visa lucro. Isso é um projeto que já está há mais de 25 anos na cidade, sempre visando o bem-estar das famílias mais carentes da cidade.
1: Com certeza, então. Isso não começou ontem, não, né, Marquinhos? Tem 25 anos.
0: 25 anos que eu tenho esse
1: 25
0: projeto.
1: anos que você está nessa
0: Eu
1: luta.
0: estou nessa luta,
1: Que
0: entendeu?
1: coisa boa, né?
0: 25 anos.
1: Com toda certeza. Papai do céu está lá em cima vendo o seu esforço aqui, te abençoando. E o Marquinho, rapaz, veio cá e trouxe para mim, sabe o quê? Ó, um, dois, três, quatro, cinco ingressos para me sortear. Ah! Aí a partir de amanhã a gente vai sortear esses ingressos, né? É, vamos fazer aqui. O que nós vamos podemos fazer, Marquinhos? Vamos fazer uma pergunta para esse povo difícil também, né?
0: É,
1: Vamos judiar um
0: vamos
1: bocadinho,
0: judiar um
1: tá louco?
0: pouquinho o
1: Vamos dar na
0: pessoal.
1: moleza, não, não é
0: É,
1: verdade?
0: com certeza.
1: Ô, gente, com toda certeza, né? Se Papai do Céu abençoar que a gente tenha saúde até o dia 8, Neneco Barra vai estar passando por lá, viu? Para dar um abraço em cada um de vocês
0: Sim.
1: e estar participando dessa festa bonita que o Marquinhos promove há mais de 25 anos. Então começou hoje não, é
0: É, não.
1: 25 anos
0: 25 anos.
1: com esse trabalho
0: E eu
1: maravilhoso.
0: posso falar um pouquinho pro pessoal do meu trabalho, né,
1: Com toda certeza, Marquinhos, é um prazer enorme te receber aqui.
0: além da gente estar fazendo o baile, nós fazemos o show de prêmios que muita gente participa. Já fizemos construções de casa, reforma de casas, nós ajuda com cadeira de roda, cestas básicas. Então, um trabalho fundamental, pessoal. Então, quando você pensar em ajudar alguma associação que você esteja a fim de participar, pode vir com a gente, que a gente também vai te recebendo com o maior carinho e também a gente faz tudo com amor, sem deixar as pessoas também achar que a gente está fazendo aquilo por visar lucro próprio. Não, isso jamais acontece na minha associação. Na minha associação, associação séria, que a gente trabalha em cima do social. E a minha ideia é continuar sempre trabalhando em cima do social.
1: Marquinhos, e o pessoal pode te acompanhar através de rede social? Como é que funciona isso? A
0: É.
1: Associação Mão Estendida tem rede social?
0: O Neneco, no momento, agora nós estamos só no Facebook. Quem
1: Só no
0: quiser
1: Face?
0: achar o Facebook é Marcos Luiz. Pode procurar Marcos Luiz que vai conhecer o meu trabalho. Nós temos um trabalho a longo tempo. Agora nós ganhamos uma sede. A sede vai ser
1: Opa,
0: inaugurada.
1: tem sede?
0: Nós vamos ter uma sede. A sede vai ser inaugurada. E essa sede vai servir para vários trabalhos social, para várias entidades também que precisar. A gente vai estar pronto para atender elas também. Vai ser uma entidade com portas abertas para outras associações também estar dividindo espaço com a gente. E eu acho que a união faz a força, isso é importante, Neneco, né?
1: E essa sede fica onde, Marquinhos?
0: Ela vai ficar embaixo do Lions, o salão debaixo do Lions, é no mesmo endereço, só que fica no
1: Opa, a
0: salão
1: pessoa
0: de
1: do
0: baixo.
1: lar cedeu para você
0: Cedeu
1: lá?
0: para nós o salão durante 8 anos, a gente não vai ter custo nenhum, a gente só vai ter que ter a manutenção do salão. Então
1: Com
0: agradeço também o
1: certeza.
0: pessoal do Lions por essa grande ajuda que eles estão dando para a gente.
1: Aproveitar e mandar aquele abraço para a galera do Lions, né? Para quem não
0: Isso.
1: conhece o trabalho do Lions, é só entrar nas redes sociais também que conhece o trabalho
0: Aí
1: deles,
0: as
1: né?
0: pessoas já conhecem o trabalho do Lais, então a gente fica muito agradecido. Foi uma benção a gente receber esse salão. Esse salão vai trazer muitos frutos para Varginha e para o pessoal que realmente necessita de ajuda, entendeu?
1: Isso é bom demais, gente. Ajudar alguém é bom demais da conta, né? Como te diz, o que a mão direita faz, a esquerda não precisa saber, não é verdade? Então, tá aí o pessoal que pode estar entrando aí através dos aplicativos, através do Facebook aí, procurando lá o Marcos.
0: Marcos Luiz.
1: Marcos Luiz. E olhar e conhecer o trabalho do Marcos, né? Eu sou suspeito de falar, porque eu sou fã do Marquinho. Não, eu chamo ele de Marquinho, porque, né, pela intimidade que a gente tem, conhecido de longa data. Obrigado. Então, eu, para mim, ele é o Marquinho mão estendida. E deixar bem claro, né, Marquinho? Aqui a nossa Rádio Melodia, os microfones da Melodia vai estar sempre aberto para você, que com toda certeza todo evento que o Marquinho faz é sucesso. E eu acompanho o trabalho do Marquinho. O Marquinho faz o evento, logo após ele vê lá o que aconteceu, o que sobrou, e passa aquilo ali tudo em cesta básica, em pagamento de água para quem precisa. O Marquinho faz de tudo, um gadinho, né, Marquinho?
0: É, o Neneco, eu agradeço pelo espaço que a rádio já abre para a gente, porque a gente tem... Estamos começando a divulgar o nosso trabalho agora. Nosso trabalho foi sempre um trabalho que ficou muito escondido da população. Então, pouca gente conhecia o meu trabalho. Agora que nós estamos divulgando, e nós agradecemos muito a oportunidade de você estar abrindo as portas para a gente também. A gente fica engrandecido com essa rádio do seu coração, que também é grande. A gente agradece vocês e todos, o prefeito e todo mundo dessa rádio.
1: Com toda certeza.
0: Dando ajuda pra gente, beleza?
1: Né? Mandando aquele abração pro nosso prefeito Leonardo, pro nosso vice Antônio Silva, que dá essa abertura pra gente receber vocês aqui,
0: com
1: viu?
0: Com certeza.
1: Né?
0: A gente
1: com toda certeza aí, o prefeito dá essa abertura, nossa direção, Fundação Cultural, dá essa abertura para poder receber vocês e poder falar um pouquinho do trabalho que vocês fazem aí para o desenvolvimento do social na nossa querida cidade de Varginha.
0: Com certeza, Meneco. Eu acho assim que a rádio abrindo esse espaço, as pessoas podem conhecer o trabalho da gente melhor e as pessoas também podem se tocar um pouco assim no coração para estar ajudando mais, porque eu acho que o trabalho social ainda é um trabalho que ele ainda tem muita, assim, uma visão distorcida do trabalho.
1: Precisa um pouquinho mais de ajuda, né, Marquinhos?
0: É, a gente precisa de ajuda e precisa ter um olhar humano, né? Porque eu falo olhar humano não é só em termos de ajuda. Eu falo assim, às vezes você vê muitas famílias em estado de necessidade mesmo e as pessoas misturam muitas coisas, acham que muitos estão se aproveitando, que estão pedindo para tirar proveito. Na realidade não é isso. Na realidade o que acontece é que a gente sempre está ajudando realmente aquelas pessoas que mais necessitam do nosso trabalho.
1: Com toda certeza, né? O pessoal às vezes acha que ajudar é só questão do financeiro, né?
0: Não.
1: A presença ajuda muito também, né, Marcos?
0: A presença
1: ajuda. A participação da comunidade.
0: Com certeza.
1: Né? Eu fiz parte aí de vários conselhos comunitários, né? A gente está sempre aí também fazendo alguma coisa aí no social. Conheci a associação do Marquinhos, apaixonei pelo trabalho que eles fazem, né? Bom demais. Obrigado. Da conta. Sempre que posso, tô lá dando uma forcinha, né?
0: É verdade.
1: A gente tá lá no show de prêmio, não pode falar bingo, senão a Polícia Federal fica brava com nós. Mas a gente tá lá no show de prêmio. E o Marquinhos tá sempre trazendo novidade. E aqui os microfones vão estar abertos, viu, Marquinhos?
0: Não, obrigado.
1: Assim que tiver alguma coisa aí,
0: não,
1: pode vir. E ele deixou aqui para mim, viu, gente? Olha, 5 ingressos para me sortear para vocês aí do outro lado do rádio.
0: Isso.
1: É, a partir de amanhã a gente vai estar aí sorteando esses ingressos, né? Um por dia, viu, gente? Senão também não dá conta, não. Eu tenho que segurar vocês um gadinho, tá louco? Dia 8, tá bom? A gente vai estar sorteando aí o Noite do Flashback. Vem dançar comigo com a banda Sapato Velho. A partir das 20 horas. Seu papai merece esse presente, viu? Então, dá de presente pro seu papai um ingressão desse aí, né?
0: Neneco, só para finalizar, eu queria agradecer novamente vocês todos e pedir pro pessoal que queira participar da nossa festa, pode ir que vai ser recebido com muito carinho. e a gente vai tratar as pessoas com muito respeito e carinho, porque eu acho que a sociedade que ajuda a gente, eles merecem esse presente.
1: Beleza, Marquinhos, se não deu tempo de anotar seu telefone para poder falar contigo, se eu for lá na portaria, eu consigo comprar o ingresso?
0: Então, Neneco, nós temos um limite de pessoas para ter lá no baile. Se tiver convite na hora, com certeza a gente vai acolher todo mundo. Agora, se não tiver mais convite, a gente infelizmente não vai poder pôr mais do que cabe lá dentro, entendeu?
1: Então tá aí, gente. Vamos adquirir o ingresso? Né? Vamos garantir a nossa participação? É só entrar aí através do telefone do meu amigo Marquinho. Mais uma vez ele vai passar para você aí. Você anota aí, tá bom? Pode pedir através do WhatsApp, viu? Pede pro WhatsApp aí.
0: WhatsApp é até melhor.
1: É, ele vai através do WhatsApp aí, ele consegue atender vocês aí, tá bom? Marquinhos, vamos falar o WhatsApp pra esse pessoal e poder adquirir ingresso?
0: O Neneco, o meu WhatsApp é 98803-3921. E frisando também, pessoal, se vocês precisar que a gente leve o ingresso até a casa de vocês, eu estou disponível a levar até vocês, eu pessoalmente.
1: Beleza, então, mais uma vez, Marquinhos, qual que é o WhatsApp?
0: É 98803-3921.
1: Ou então através do Neneco Barros, aqui através da Rádio Melodia. Manda pra nós aqui também, que eu mando pro Marquinhos, tá bom? Certo. Vamos chacoalhar o pelo, vamos pagar uma coisa. Marquinhos, hoje eu tô mais apertado que a caixa do Zezé de Camargo. Chegando agora, o que quer de mim? Se eu desejo, eu prego, Muque.

isso aí, criatura, chacoalha o pelo. É, Lady Laura, não bebo mais não. É isso aí, fez a promessa que o Nedeco Barra ia fazer. Não bebo mais não, chacoalha o pelo aí.

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0: É isso aí, criatura, 21h57. Vou mandar um alô pra essa galera aqui, vamos lá. Boa noite, Nenê, com a música que eu pedia com Diana, ainda queima a esperança. É meu amigo Darcy Frutuoso, boa noite, Darcy. Vamos mandar um abraço pra Dona Maria Amélia, boa noite, Nenê, boa noite, Dona Maria Amélia. Cecília tá coladinha com o Neneco Barroso. Boa noite, Neneco. Manda um alô pra nós aí. Manda um abração aí. Que as bênçãos de Deus cheguem até você. Te proteja, te ilumine e te guarde. Amém, Cecília. Manda aquele abração também, sabe pra quem? Pro meu amigo Leandrão. Prego o muque.
1: Boa noite, Neneco Barros. O Leandrão aqui no aro. Como sempre, Sidona, pra chamar você, a minha esposa Marinês, que já música Igrejinha da Serra, e detendo também essa toca pra mim, gênio e gênio, coração batido. Fala, irmão, forte abraço, né? Tchau, todos ouvindo Zé da Égua, o Jaime, Silvana, o André, claro, a Dil, o Jaro, todos ouvintes. Obrigado.
0: Beleza, querido Leandrão. Um abraço pra você. Tamo junto. Alô, Neneco Barros. Boa noite. Boa noite, Fabrício. Vai
2: ter. Boa noite, meu irmãozinho Neneco Barros. Tudo bem com você?
0: Beleza, Fabrício, tamo junto. Minha amiga Ione Souza, Neneco Barro, meu querido, não poderia deixar de compartilhar com você. Sexta-feira iria fazer 15 dias que a mamosa subiu no sofá. Tava ouvindo o Carlos Fernando, graças a Deus, tá recuperando. Depois ficou dodói, nunca mais lhe ouviu sentado em frente a Alex. Mamosa, prega um mug aí, criatura. Boa noite, Neneco, linda noite, que Deus cubra de paz, amor, onde quer que você esteja. Tenha ótima noite. Boa noite, minha amiga Vera Rei. Alô, meu irmãozinho Cássio. É o Cassim lá do frigorífico Padre Vitor. Neneco, toca pra nós duas camisas. Se demanda mãe do mão do tempo. Boa noite, Neneco. Prega o muque daí, duvido que você consegue tocar a música desta, ó. É a história do burrinho com Zé Batista e Bandeirantes. Zé Batista é colega seu lá da Rádio Universitária de Pouso Alegre. Manda um alô pra ele lá. Tem certeza que ele é recíproco. Com toda certeza. Meu parceiro é o Joanas, abraço pra você, pro Joanas, pra Ju, pra Carol. E um abraço lá pro nosso querido Zé Batista. Zé Batista que é colega de rádio, é. Tá lá na Rádio Universitária de Pouso Alegre. Ah, oh, meu querido Zé Batista, um abraço pra você. Sou teu fã, você sabe disso, né?
3: Vai ter fim.
0: Alô, Neneco Barros, boa noite. Boa noite, Tetê, prego o muque.
4: Boa noite, Neneca, tudo bem? Uma noite abençoada para você e para todos nós.
0: Obrigado, minha querida.
4: Bora fazer festa. Hoje vamos de Bruno e Marrone, Castelo de Areia. Beleza. Vai para Vandinha, para Márcio, esposo Cláudio. E para Tetê curtir, para você e para todos os seus ouvintes. E vai, Palmeiras! Segue o líder. Tchau, tchau. Um abraço, tudo de bom.
0: Abraço para você também, minha amiga Tetê. Abraço para você, para toda a nossa querida audiência. Coladinha com o Neneco Barros. Lá, sabe de onde? Deixa eu ver aqui, deixa eu descobrir aqui. Ai, ai. É Campo do Jordão. Ah, descobri aqui. Boa noite, Neneco. Meus parabéns pro Marquinhos pelo belo abençoado trabalho que ele faz ajudar as pessoas. Este bordão seu aí, pra ele. Ah, sou o Marcos. Toca Amor de Violeiro. Ô, André e Danilo! Abraço pra vocês aí, viu? Um abraço pro André, pro Danilo, pra toda a galera aí, tamo junto! Esse amor que sinto. Alô, Neneco, boa noite! Um abraço pra Tetê, pra você, pros filhos, o Wilton e a Fátima. Manda pro Roberto em Três Corações. É minha amiga Vandinha de Campo do Jordão. Beleza, Vandinha? Abraço! Alô, Neneco, boa noite! Se der tempo, toca pra nós! Tem uma borboleta, vou oferecer pra minha esposa Elizabeth, pro filhote Luiz Felipe, pro Maurão, pra tia Fiinha, pro Valdete, pro Odair, pro Carlinho Narente, pro Gilbertinho Coca-Cola, pro Quiabo e pra todos seus ouvintes. Esse é meu amigo Peixinho. É assim. Abraço, queridão. Vamos falar com quem? Agora falar com o Roberto. Ele que é o artista do cimento. Boa noite, Roberto.
3: Ô, Neneco, boa noite, tudo bem?
0: Boa noite, Roberto.
3: Quem toca o Roberto Carlos, pode tocar pra mim um Guilherme Arantes aí também, né?
0: Com certeza.
3: Qualquer um que seja, ou então o Christy Ralph, você que manda aí.
0: Bom também.
3: A sua favor. Abraço. Abraço. Bom programa, Robertão. Viu? Deus te abençoe, te ilumine.
0: Deus abençoe você também.
3: Roberto, TV de Centenário aqui, ó, Robertinho.
0: Roberto, abraço pro meu amigo Robertinho.
5: A noite vai ser demais.
0: Neneco, boa noite pra você. Boa noite, Laene. Tamo junto.

0: bater um papo com o Moisés. Boa noite, Moisés. Podia deixar você de fora, viu, Moisés? Abraço pra você, criatura. Pega o book aí.
1: Neneco, boa noite. Tudo bem, Neneco? Ô, Neneco, mas nós te dá um trabalhão, né? Muita molação, né, Neneco?
0: Não, não. É um prazer enorme.
1: Mas o que, que vai fazer, né? Eu prefiro ter o programa do que a televisão, Neneco.
0: Obrigado, meu querido. Deus abençoe.
1: Manda uma música aí pra mim, Neneco, do Aguinaldo Timóteo.
0: Aguinaldo Timóteo.
1: Os verdes campos de minha terra. Verdes, por favor, Neneco.
0: Da minha terra.
1: Se não der acabar o horário aí, não tem problema.
0: Vamos dar jeito.
1: E manda pra Nenecada.
0: Beleza, pura Moisés.
1: Ô, Balandino, você sumiu, Balandino. Manda pro Balandino, pro Piado.
0: Balandino tá sumido mesmo, que é marvada.
1: Ô, Neneco, fica com Deus, viu? Deus te abençoe. Até amanhã.
0: Deus abençoe. Obrigado pelo carinho. Tamo junto.
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0: Eu dou o maior apoio. Uau!
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0: Obrigado.
1: Que há, velhinho?

Fala, meu amigo Robertinho, artista do cimento. Você pediu, tá aí, ó. Guilherme Arantes.

0: Alô?
1: Compadre, você não vai pedir uma música no programa do Neneco, compadre?
2: É verdade, compadre. Vamos pedir uma música, né, compadre?
1: Mas tá no final, compadre. Vai acabar.
2: Vai acabar, compadre? Não é possível, compadre. Eu queria pedir uma música.
1: Já acabou, compadre. Já estamos indo embora. O Neneco já tá lá no portão, compadre. E vamos embora, compadre.
2: Mas que tristeza, compadre. Acabou o programa do Neneco.
1: Tchau.
2: Então tchau, né, pessoal?

0: Chegou a hora.
1: É isso aí, galera. Chegou a hora. 23 horas cravado na capital do café. Agradeço você pelo carinho, pela tua participação, pela tua audiência. E o Neneco Barros promete voltar amanhã, quinta-feira, né? Se assim lá em cima, aquele nosso papai do céu deixar. É, porque aqui eu faço aquilo que eu gosto, na rádio em que eu gosto e pra vocês, que eu amo e respeito de paixão. Fica todo mundo com Deus, bom final de quarta-feira, uma quinta-feira mais abençoada ainda. Beijo no coração, fui!

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3: Além de ser um período de descanso para estudantes e profissionais da educação, o período de férias escolares em Varginha também é dedicado a uma série de obras e manutenções das escolas da Rede Municipal de Educação. A SEDUC, Secretaria Municipal de Educação de Varginha, através do Departamento de Manutenção Escolar, planeja, acompanha e executa as obras, reformas e adequações e também serviços de manutenção preventiva e corretiva nas unidades escolares durante o período de férias. O objetivo é garantir melhores condições de segurança, acessibilidade, conservação e funcionamento para o retorno das atividades letivas. As atividades começaram no dia 16 de julho e seguem até 3 de agosto. As unidades contempladas são a SEMEI Mundo Encantado, SEMEI Nossa Senhora das Graças, SEMEI Santuza, antigo prédio do SEMEI Hortência, na rua da EPTV, Escola José Augusto, Escola Vanderlei Bueno e SEMEI Girassol. As ações envolvem reparos em alvenaria, pintura, manutenção hidráulica, elétrica, troca de pisos e acabamentos, além de revestimentos, revisão de telhados, readequação de redes de esgoto, entre outras manutenções e obras. Ronaldo Trombini, repórter Melodia.
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2: 0:03.
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3: Uma hora e 3 minutos.
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0: 1:20.
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2: Eu tô descalço, sabe?

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2: 1:59.
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3: 2:59.
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3: 3 horas e 56 minutos.
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4: Além de ser um período de descanso para estudantes e profissionais da educação, o período de férias escolares em Varginha também é dedicado a uma série de obras e manutenções das escolas da Rede Municipal de Educação. A SEDUC, Secretaria Municipal de Educação de Varginha, através do Departamento de Manutenção Escolar, planeja, acompanha e executa as obras, reformas e adequações e também serviços de manutenção preventiva e corretiva nas unidades escolares durante o período de férias. O objetivo é garantir melhores condições de segurança, acessibilidade, conservação e funcionamento para o retorno das atividades letivas. As atividades começaram no dia 16 de julho e seguem até 3 de agosto. As unidades contempladas são a SEMEI Mundo Encantado, SEMEI Nossa Senhora das Graças, SEMEI Santuza, antigo prédio do SEMEI Hortência, na rua da EPTV, Escola José Augusto, Escola Vanderlei Bueno e SEMEI Girassol. As ações envolvem reparos em alvenaria, pintura, manutenção hidráulica, elétrica, troca de pisos e acabamentos, além de revestimentos, revisão de telhados, readequação de redes de esgoto, entre outras manutenções e obras. Ronaldo Trombini, repórter Melodia.
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7: 4 horas e 51 minutos.
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7: 4 horas e 50

Deus, nosso Pai, que sois todo poder e bondade, dai a força àquele que passa pela provação. Dai a luz àquele que procura a verdade. Ponde no coração do homem a compaixão e a caridade. Deus, dai ao viajor a estrela guia, ao aflito a consolação, ao doente o repouso. Pai, dai ao culpado o arrependimento, ao espírito a verdade, à criança o guia, ao órfão o pai. Senhor, que vossa bondade se estenda sobre tudo o que criastes. Piedade, Senhor, para aqueles que vos não conhecem. Esperança para aqueles que sofrem. Que vossa bondade permita aos espíritos consoladores derramarem por toda parte a paz, a esperança e a fé. Deus, um raio, uma faísca do vosso amor pode abrasar a terra. Deixai-nos beber na fonte dessa bondade fecunda e infinita, e todas as lágrimas secarão, todas as dores se acalmarão. Um só coração, um só pensamento subirá até vós como um grito de reconhecimento e de amor. Como Moisés sobre a montanha, nós vos esperamos com os braços abertos. Ó bondade, ó beleza, ó perfeição. E queremos, de alguma sorte, forçar vossa misericórdia. Deus, dai-nos a força de ajudar o progresso, a fim de subirmos até vós. Dai-nos a caridade pura. Dai-nos a fé e a razão. Dai-nos a simplicidade que fará das nossas almas o espelho onde se deve refletir vossa imagem.

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0: 5 horas em ponto, menino. Bom dia, menina. Alô, compadre, alô, comadre. Bom dia, meu senhor. Bom dia, minha senhora. Se aproxime mais, gurizada velha. Vamos juntos, sem medo de meter o peito na água fria, mas é. Manhã de quinta-feira, com a graça de Nosso Senhor, 2026, no dia 23 de julho. Tamo contigo, iniciando a primeira hora do Bom Dia Trabalhador. Juntos vamos ficar por aproximadamente 3 horas até as 8 horas da manhã. O machado velho vai rachando até o toco, viu, compadre? Por aqui nós já tá com sangue nos olhos e a gente respeita você ao máximo, você que já tá firme no pé do eito. Homens e mulheres aí já nos apreparos para lutar pelo pão de cada dia. Alguns amigos e amigas daqui a pouco finalizando mais uma jornada, mais um turno. E assim vamos com a turma que tá de boa na lagoa, acordou mais cedo só pra ficar à toa. Tá na folga hoje, compadre velho. Aproveita, tamo junto contigo. Obrigado por estar conosco no seu dia de folga, acordar cedinho assim, viu? Acordar cedinho nos céus das Gerais, abençoado pelo sul das Minas Gerais e por aproximadamente 60 cidades que acá estão na sintonia, onde nós abraçamos. A nossa frequência chega chegando e alcança pela 102,3, a mais simpática. Juntos, nós vamos também na internet com a turma aí, que eu não sei de onde é a querência, a sua querência do senhor, mas a senhora aí, em outras fronteiras que não sul de Minas, muito grato pelo carinho da sua conexão no aplicativo de celular Rádios Net. Acá em Verginha, a gente tá esquentando, viu? Temperatura tá ficando mais quentinho, vamos dizer assim. Hoje, neste momento, agora 14 graus. Na pele, o Verginha tá percebendo 12 graus. Tá frio, mas já estamos aumentando as temperaturas aqui. A máxima hoje, 27 graus. Pra mim, já tá desajeitado. Já tá meio calor na parte da tarde e começou a esquentar. Sol com muitas nuvens durante o dia, período de céu nublado. E à noite, com muitas nuvens também. Ontem, eu jurei de pé junto que ia chover, compadre velho. Mas não choveu não, viu? Mas ficou bem nublado. Às 5 horas e 2 minutos, vamos chover modão no seu rádio. Tá aí o Marechal e o Rondon, modão do Caçador de Buia.
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0: 5:08.
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0: Um casal de amigos estavam caminhando pela fazenda, quando a garota vê um cavalo fazendo amor com a égua e pergunta:
1: ô Zé, o que é que eles estão fazendo, hein?
2: Ora, eles estão acasalando. Quando a égua tá no cio, o cavalo sente o cheiro e eles cruzam.
0: Um pouco mais à frente, a garota vê um boi e a vaca fazendo amor e pergunta:
1: ô Zé, o que é que eles estão fazendo, hein?
2: Eles também estão acasalando. 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
1: Ah, Zé, eu posso perguntar uma coisa?
2: Pode sim.
1: Você tá com o nariz entupido?
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5 horas e 12 minutos. Eu fiz um ranchinho. Aí um instrumental bonito de Nestor da Viola, um instrumental de Cabocla Tere. Nesse instrumental bonito a gente chega na área rural de Monsenhor Paulo, desejando um ótimo dia para a turma aí da Fazenda São Sebastião. Bom dia, Fazenda São Sebastião! Bom dia, Marlene! Puda, pula cedo da cama, hein, Marlene? Mas na roça não tem brincadeira não, né, gente? A turma já tá firme no pé do eito, estamos aí ainda no período da colheita do café e dessa forma tem que ajeitar as marmitas, deixar o trem tudo tinindo aí pra começar a dessola com mais um dia de trabalho, né, Marlene? Uma ótima jornada pra você. Uma ótima jornada também para os amigos da Fazenda do Leme. Bom dia a turma aí, a área rural de Varginha, que já está firme no pé do eito, o patriarca Sou Ismael, mais amada esposa Dona Isolina. Bom dia! Os meninos já estão acordados, Sou Ismael, não teve que jogar água neles, não? O João Paulo, mais a esposa Tatiana, o Luciano, o Fiotão também, mais a esposa Rose. E a Silvana, fiotona da cidade, é a Silvana da Maquene. Um abraço para toda a família aí. O Sr. Ismael tem mais firma, os fiotes que ouvem o rádio, a melodia, são esses aí, né? O João Paulo, o Luciano e a Silvana. Um abraço para os demais filhos aí. De repente está ouvindo, né? Essa turma bacana. 5 horas e 14 minutos. Vamos com o santo do dia, os ponteiros virando para 5 e 15 na Melodia FM, a mais simpática do sul das Minas Gerais, a emissora feita para a família do sul de Minas.

Hoje, quinta-feira, dia 23 de julho, nós celebramos o dia de Santa Brígida. Ela nasceu no século XIV na Suécia, pertenceu a uma família nobre, casou-se ainda jovem e foi mamãe de 8 filhos, mostrando que é possível viver a fé, a santidade, no dia a dia da família. Depois da morte do marido, ela dedicou a sua vida inteiramente à oração, à caridade e ao serviço da igreja. Santa Brígida fundou a Ordem do Santíssimo Salvador e viajou por diversos países, levando mensagens de paz, conversão e esperança. Esta nobre mulher também ficou muito conhecida pelas revelações espirituais que recebeu, que foram reunidas em uma obra que inspira cristãos até os dias de hoje. Para a Igreja Católica, é uma das santas mais importantes da Europa, sendo declarada padroeira do continente europeu pelo Papa João Paulo II. Muitos fiéis relatam graças alcançadas por sua intercessão em momentos de decisões difíceis e na busca pela paz nas famílias. Assim seja, rogai por nós, Santa Brígida. Sua história ensina que a oração, gente, a coragem e o amor ao próximo podem transformar pessoas, famílias,

0: 5:24.
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0: Dois caipiras se encontraram.
1: Ô, Bastião, quanto tempo, homem? Conta aí as novidades.
0: Novidades só que meu avô, meu pai, minha mãe, minha tia, meu primo, tudo morreram.
1: Mas tudinho morreram?
0: Tudinho.
1: Eita, diacho. Mas morreram de quê, Bastião?
0: De derrame.
1: Mas todos de derrame?
0: Pois é. Eles estavam na caçamba de um caminhão indo pra São Paulo. Aí do nada virou e derramou eles tudinho lá embaixo.
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0: 5 horas e 28 minutos, dentro da quinta hora do dia, nós temos quase meia hora já, compadre velho.
1: Moro longe da cidade.
0: E como nós fazemos todas as manhãs, mais ou menos nesse horário aí, 5h25, 5h30, um bocadinho mais, um bocadinho menos. A gente faz uma singela homenagem a uma dupla, a um grupo musical, a um cantor, a uma cantora do universo caipira. E hoje a dupla homenageada será Dino Franco e Moraí. Estão moendo o modão aí do Caboclo Centenário. Eu quero oferecer a biografia de hoje, do Dino Franco e Moraí, pro amigo e ouvinte Augusto Pressá. Senhor Augusto Pressá! Bom dia pro senhor, mais Dona Neuza aí no Jardim André, que tá curtindo a nossa programação. Senhor Augusto, pula do berço cedo, cedo. Aí por isso que eu sei quem vai estar ouvindo a biografia, né, senhor Augusto? Um abraço pro senhor, vamos moer Dino Franco e Moraí. Os meninos formaram uma das duplas mais respeitadas da música sertaneja raiz e deixaram um legado, um rastro que continua vivo entre nós apaixonados pelos modão. Dino Franco nasceu em uma família numerosa, 12 irmãos, e desde menino enfrentou a lida pesada na roça colhendo algodão. Experiência que mais tarde serviu de inspiração para muitas de suas composições. Na década de 60, começou a viajar ao lado de duplas famosas. Começou a andar com Zic e Zeca, com Lil e Léo, Abel e Caim. Não tinha como dar ruim, né? Desta forma, ele ganhou muita experiência conquistando espaço no meio sertanejo. Antes de encontrar o parceiro ideal, o nosso querido Dino Franco tentou formar dupla aí com outros cantores, mas foi somente em 1980 que ele encontrou Moraí, iniciando uma parceria que durou quase 30 anos e finalizou com a morte do querido Moraí.
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0: Juntos, eles gravaram quase 20 LPs e fizeram história com suas interpretações. A dupla entrou para a história por ser uma das primeiras a gravar grandes sucessos de outras duplas sertanejas. Uma ideia ousada para a época, mas que deu muito certo é o tal das interpretação. Além de cantor, Dino Franco se tornou um dos maiores compositores da música sertaneja, escrevendo clássicos gravados por diversos artistas e recebendo reconhecimento em todo o território nacional. Mesmo aposentado, Dino Franco nunca parou de compor e faleceu em 2014 aos 78 anos. A história de Dino Franco e Moraí é um exemplo de talento, simplicidade e amor pela música caipira. Um legado que continua inspirando novas gerações e mantendo viva a essência do verdadeiro sertanejo raiz. Mais três modão cabeceira do Dino Franco e Moraí aí pra gente apreciar sem qualquer moderação. Nós vamos ouvir o modão da Inconfidência Mineiro, aquele modão bem raiz, cheiro de relva, interpretado por eles, e Meus Tempos de Criança moendo no seu rádio neste momento.
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0: Numa cidade pequena do interior, o forró estava comendo solto. A moça bonitinha, gente humilde, se prepara toda pra ir ao baile. Chegando lá, um rapaz feio, desengonçado, que transpirava e suava demais, aproximou-se dela e convidou pra dançar. Ela, muito sem graça, por educação, acabou aceitando. Mas o rapaz suava tanto, mas tanto, que uma hora ela não aguentou mais e disse:
1: "Você é sua, hein?"
0: Nessa hora, o rapaz sorriu sem dentes, apertou com força e respondeu:
2: "Eu também vou ser seu, minha princesa."
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0: 5h43, eu repito para vocês, 5h43, então firma o pé no eito, estica o corpo, lagartixa véia, vamos junto. Nós aí quase finalizando, aproximando já do final da nossa primeira hora de Bom Dia Trabalhador. Bora assuntar com alguns amigos e amigas que já estão por aqui registrando o carinho da conexão, da sintonia. No nosso zap zap, bom dia, Dirção Daré, que se assunta de bom com nós, meu amigo? Tá tudo na santa paz por aí, Edilson.
1: Bom dia, fala Brunão.
0: Você tá bom?
1: Tranquilo aí?
0: Opa!
1: Rapaz, previsão de chuva pra sexta-feira, já pensou? Se chover aí, lascou mesmo, hein?
0: É verdade.
1: Hã? Aí eu tenho que chamar o edredom no lombo e chama na catianga, né? Bom dia abençoado pra nós, irmão.
0: Amém.
1: Fica com Deus aí.
0: Amém, com Deus também. Pai, mas eu vou falar pra você, eu já tô usando edredom, já tem tempo já, viu? Hoje eu falei assim, não, hoje não vai precisar, não. Você falou... Edredonzão, velho, moeu no lombo hoje. E essa semana vai continuar, apesar que hoje nós vamos ter temperaturas mais elevadas aí ao longo da tarde, mas ainda assim, né, de noite tá fazendo frio. Vamos com ele agora, o mais apaixonado do rádio, do Jardim Áurea, cá em Varginha, Arthurzão, o que que se assunta de bom?
2: Ô, Brunão. Bom dia, bom dia. Dia abençoado pra vocês aí, querido irmão. Manda um modão apaixonado pra nós aí, Brunão. Tamo junto, bom dia.
0: Como sempre, Arthurzão, apaixonado. Só modão apaixonado que moe pra esse homem. Eu te contar, viu? Um abraço pro seu Arthur, pro Baianinho no Jardim Áurea, pro seu Zé Lemes também no Jardim Áurea, que tá apreciando a nossa programação neste momento. Agora nós vai com ele ali no, com o Vartim da Figueirinha, ali na saída do Sagrado Coração, indo pra região do Ribeirão Santana. Mora pertinho do Campinho ali, né, Vartim? Que se assunta de bom? O homem mais bonito do rádio, o senhor mais bem apanhado aí, tamo junto com ele.
3: Fala, Bruno Menezes! Bom dia, Bruno! Voltinho aqui da Figueirinha! Tudo bem, Bruno? Tudo bom com você aí? Tá frio, né, Bruno?
0: Ah,
3: é. Ei, Bruno! Então tá bom! Ô, Bruno! A mandar uma música pra mim aí, pra minhas duas filhas gêmeas, pra Beatriz e Patrícia, minhas duas filhas gêmeas, já é casada!
0: Tá certo.
3: Mas as me adoram aí, viu?
0: Bacana.
3: Aquela música bonita do A Flor do Império, André e Andrade. Alô, Bruno. Um abraço, Bruno. Oh, vai estar frio aqui, rapaz. Então tá bom, Bruno. Vou mandando pra ver pra minha duas filhas,
0: tá,
3: Patrícia e a Beatriz. Com Deus, Bruno.
0: Com Deus, Martim, um abraço pro senhor, obrigado por estar com a gente, com as fiotonas aí, a Bia mais a parte, as fias gêmeas. As gêmeas aí, que bacana, rapaz, eu de primeiro agora eu encerrei a fábrica já, no, graças a Deus, eu já tenho dois filhos criados já, mas eu de primeiro eu tinha vontade de ter uma cria de gêmeo, rapaz, mas não saiu, não teve jeito. Agora é só avô mesmo. 5 horas e 47 minutos. Agora vamos para a região da Pedreira Santo Antônio. Bom dia, com muita alegria. O Maurão aí do sítio Sol Nascente. Bom dia, Mauro. Forte abraço, obrigado por estar conosco, meu amigo. O modão que você pediu foi esse aqui, né, ó. Modão bonito, hein, rapaz? Está oferecendo pro seu irmão, Zé Moselli, e pro titio, o Luiz Moselli, que estão apreciando a 102,3 na Vila Barcelona, cá em Varginha. Um forte abraço, meus amigos. Família Moselli, moendo na sintonia, na audiência. Muito grato pelo carinho da sintonia. Modão do Sérgio Reis, bora pôr do comecinho que vale a pena. Serafim e seus filhos de buia.
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5:57. Momento de fé chegando na Melodia FM, levando até você, querido amigo e amiga ouvinte, a palavra de Deus para iluminar o nosso dia. O evangelho de hoje está no livro de Mateus, capítulo 13, dos versículos 10 ao 17. Os discípulos perguntaram a Jesus por que ele falava ao povo em parábolas. E Jesus explicou que os mistérios do reino dos céus são revelados àqueles que possuem um coração aberto para acolher a palavra de Deus. Jesus disse que muitos olham, mas não enxergam. Muitos ouvem, mas não escutam, pois o coração está fechado diante da verdade. Mas aos seus discípulos, ele afirma que são felizes porque seus olhos veem e seus ouvidos ouvem, pois recebem a graça de conhecer os caminhos do reino. Essa passagem nos convida a refletir sobre a maneira como recebemos a palavra de Deus em nossa vida. Muitas vezes, o Senhor nos fala por meio de pessoas, o Senhor nos fala por meio de situações e até mesmo de pequenos acontecimentos do dia a dia. Mas, precisamos ter um coração aberto, disponível para perceber a sua presença. Não basta apenas ouvir a mensagem de Jesus, é necessário deixar que ela transforme nossas atitudes, nossas escolhas e o nosso modo de viver. Quando a gente abre o coração para o Evangelho, a fé se fortalece e passamos a enxergar a vida com mais esperança. A gente começa a ver as situações do dia a dia com mais confiança, com mais amor. E nós, hein? E eu e vosmecê, nós estamos realmente com o coração aberto para ouvir a voz de Deus e permitir que a sua palavra, através do Evangelho, transforme nossas vidas? Será que a gente está agindo dessa forma ou ainda estamos escutando o Evangelho apenas com os ouvidos, entra de um lado e sai do outro, sem deixar que o Evangelho realmente toque profundamente o nosso coração? Fica essa reflexão para o dia de hoje.

Vamos consagrar-nos a Nossa Senhora, que se consagra à Virgem e aos santos, está se consagrando a Jesus, porque Nossa Senhora e os santos são apenas participação dessa vida infinita que brotou na eternidade. Ó Maria Santíssima, que em vossa imagem milagrosa de Aparecida espalhais inúmeros benefícios sobre o Brasil. Eu, embora indigno de pertencer ao número dos vossos servos, mas desejando participar dos benefícios da vossa misericórdia, prostrado a vossos pés, consagro-vos o entendimento para que sempre pense no amor que mereceis. Consagro-vos a língua para que sempre vos louve e propague a vossa devoção. Consagro-vos o coração para que depois de Deus vos ame sobre todas as coisas. Recebei-nos, ó Rainha incomparável, no ditoso número dos vossos servos. Acolhei-nos debaixo da vossa proteção. Socorrei-nos em nossas necessidades espirituais e temporais, e sobretudo na hora da nossa morte. Abençoai-nos, ó Mãe Celestial, e com vossa poderosa intercessão fortalecei-nos em nossa fraqueza, a fim de que, servindo-vos fielmente nesta vida, possamos louvar-vos, amar-vos e render-vos graças no céu por toda a eternidade. Assim seja. A bênção. Pela intercessão de Nossa Senhora Aparecida, Rainha e Padroeira do Brasil, a bênção de Deus Todo-Poderoso, Pai, Filho e Espírito Santo, desça sobre vós e permaneça sempre. Amém.

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0: Parece aquelas músicas de fazer a gente dormir, né? Moço, aí tá o tema de Lara, versão instrumental de Nestor da viola. Ah, 6h23, eu já repeti mais uma vez, nós faz de novo 6h23. Ó, peguei um agudo aqui agora, que foi uma oitava acima. Vamos junto, bom dia com muita alegria, não importa a sua querência, se aproxime mais, não importa se tu é do terno e da gravata, do ar-condicionado, das mãos calejadas, com vão das unhas sujas de terra ou de graxa. O importante é que acá estamos pela 102,3, no Bom Dia Trabalhador, o programa do burguês e do camponês. Às 6 horas e 24 minutos, estamos com ele aqui, o nosso amigo Sidão. Fala comigo, Sidão, bom dia, bom dia.
1: Bom dia, Bruno. Beleza, aqui é o Sidão do Jardim Aura. Forte abraço, meu irmão, tudo bem?
0: Graças a Deus.
1: Ô, Brunão, muitos anos que não ouço essa música. Chão Carreiro e Pardinho, Chamada a Cobrar.
0: Tá na ponta.
1: Se der tempo, você toca ela pra mim, fazendo um grande favor. Eu, Sidão, e minha esposa Marinês, Chão Carreiro e Pardinho, Chamada a Cobrar. Se der tempo, por gentileza.
0: Beleza.
1: Um forte abraço, obrigado, meu irmão. Até a próxima, tchau.
0: Tial, tial. Tá na ponta da antena já, viu? Nós vamos moer agora. Mas antes, Sidão, eu quero assuntar um assunto aqui que é de grande importância, não somente pra nós em Varginha, no sul de Minas, mas também pra todo o nosso território nacional. A campanha do Julho Amarelo. Pra cada mês do ano, a gente associa uma cor ou mais pra falar de algo muito importante sobre a nossa vida ou a vida de alguém que a gente conhece, pra conscientizar a população, neste caso, Julho Amarelo, sobre os riscos da hepatite. Essa doença, gente, é uma inflamação séria no fígado, pode acontecer por vários motivos: infecção por vírus, uso excessivo de remédios, uso excessivo de cachaça, de arco, viu, compadre? Drogas também pode gerar hepatite, além de problemas genéticos e autoimunes. O perigo de transmissão mora nas relações sexuais desprotegidas, no compartilhamento de seringas, no compartilhamento de lâminas de barbear, alicates de unha, contato com fezes contaminadas, alimentos mal lavados ou até da mamãe para o filho no período da gravidez. Para tu ficar protegido, protegido, o negócio é exigir saneamento básico aí na sua prefeitura, como a nossa aqui em Varginha, nós já exigimos e já tem praticamente 100%. E na sua cidade, compadre, como é que tá o saneamento básico por aí, hein? Pra gente fugir fora, cair fora da hepatite, manter a higiene em dia, viu, compadre, velho? Usar preservativo, não dividir objetos cortantes, tomar a vacina contra a hepatite. Bruno, 6h26 pela Melodia FM, eu repito mais uma vez, 6h26, estamos na campanha do Julho Amarelo. Quais os sintomas da hepatite? Moço, põe sentido aí, ó: cansaço, febre, mal-estar, tontura, enjoo, vômito, dor de barriga, pele e olhos amarelados, é um dos sintomas mais clássicos, vamos dizer assim, além do xixi escuro e das fezes muito claras, viu? Se tu sentir um destes sintomas, um ou mais desses sintomas, não quer dizer que o senhor tá com hepatite não, compadre, viu, comadre? Mas é um alerta pra voz de ser procurar um postinho de saúde, procurar o médico de sua confiança, tá? 6h27, além de proteger o corpo, o Julho Amarelo vem para combater o preconceito, a discriminação contra os pacientes, trazendo, entregando mais informação, solidariedade e acolhimento através da Melodia FM. Taca ali pau, tocando o baile adiante, só no tchê-tchê-tchê da Melodia FM. Oi, Tião Carreira e Praiano de Buia, Chamada a Cobrar.
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2: 6:34.
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2: 6:35.

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1: Seis e trinta e seis, repetindo pro seis, 6:36. Então, espiche, largatinho. Firma o pé no eito, você que tá lutando pelo pão de cada dia, já tá nos a preparo, tem nosso máximo respeito, viu? Vamos junto, chama na cachanga, daquele jeitão no lari-larai, que o machado tá afiado, galo, velho. Vamos rachando até o toco ali com o nosso amigo Campo Claro. Bruno Menezes, famílias, tenham um ótimo dia maravilhoso para nós. Bom dia, Campo Claro. Deus é contigo, homem. Alô, Divinão François, bom dia. Um forte abraço para você. Alô, Nicinha. No Parque Liane, curtindo, apreciando a nossa programação. Vamos junto também com o nosso amigo Diegão do Drywall. O Diegão agora... Eu conheço a mamãe dele, a dona Emília. Emília, você tá ouvindo nós já, o Fiotão baixou o aplicativo aí. A Emília gosta de ouvir rádio, mas não tem o aplicativo aí. Oh, isso aí é uma heresia, né, Diego? Obrigado, viu, você baixou o aplicativo no celular da Mames aí pra ela ouvir nós. Se tiver ouvindo, já ganhou aquele elosão nosso aqui. De vez em quando, toda quarta-feira, a Emília cuida da minha sogra e de prego batido em ponta virada, né, Emília? Obrigado por estar com nós, viu, minha amiga? Tamo junto aí. Deus é contigo, mulher! 6:37, na mais simpática do sul de Minas, na estada daquele jeito, eu e minha viola. Ei, gente, eu quero fazer a biografia da... Já tá pronta, na verdade. A biografia da Berenice Azambuja. Uma história muito bonita, viu? Vou dar um spoilerzinho enquanto não moia o modão dela aí, ó. Saudosa, morreu recentemente. Uma mulher, diga-se de passagem, muito bonita. Faleceu muito jovem, no meu modo de ver. Um pouco mais de 60 anos de idade. E foi uma meio que... Uma pioneira aí da... Da voz feminina no universo gaúcho, porque gaúcho dá muito macho, né, tio? Os caras tinham muita resistência aí em aceitar mulheres e ela chegou a raspar a cabeça, raspar o cabelo da cabeça e colocar roupas masculinas pra mostrar que mulher também tem sua vez. Uma excelente cantora, Berenice Azambuja, eu e minha viola de buia!
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0: 6:49, estamos quase finalizando a nossa segunda hora de Bom Dia Trabalhador, mas é... Tô chegando aí no bairro Corset, bom dia amigos do Corset, tamo junto aí, muito grato pelo carinho da sintonia e da conexão. Acá em Varginha, no sul das Gerais, essa turma bacana de prego batido em ponta virada, está recebendo o mutirão de combate à dengue, começou ontem o mutirão por aí no Corset. Hoje vai rasgando e costurando e amanhã também fechando com chave de ouro pra levar a tranqueirada embora, viu, compadre velho? De uma maneira geral, o comprometimento tem sido, o nível de comprometimento tem sido muito bacana, muito elevado, muito significativo diante dos mutirões que acontecem. Caminhões e mais caminhões, caçambas e mais caçambas sendo lotadas aí de tranqueirada. Vamos entender por tranqueira, não é o que você está pensando, não. Tranqueira são móveis velhos, vidros, latas, pneus, metais, parástico. Qualquer coisa, compadre, velho. Tem outro tipo de tranqueira que dá vontade de levar embora, mas não tem jeito, né? Enfim, nós respeito, nós atura. Mas essa tranqueira, ela vai embora junto com o mosquitinho da dengue, certo? Aí que tava na sua casa, no, nos cômodos aí, no serviço, no pátio do serviço, tudo a céu aberto, acumulando água. Não, faz isso não. Me ajuda a te ajudar, tá certo? Aí tu dá um chega pra lá no mosquitinho da dengue, a prefeitura faz a parte dela, nós faz a nossa, o trem orna, fica bonito, né? 6:51, faltando 9 minutos para 7 horas da manhã. Bom dia, bom dia! Os nossos amigos do SAMU, tamo junto aí com essa turma de prego batido em ponta virada, o Gleidson Silveira. Bom dia, Gleidson, um forte abraço para você, para toda a equipe. Rapaz, se eu perguntei para você, eu não lembro, nós conversou aqui, mas não dá tempo de nós conversar, vou perguntar ao vivo mesmo. Tu é do operacional aí, mão na massa, né? Da, que anda nas ambulâncias, aquela coisa toda aí, motorista. Só pra nós dar uma especificada aí, pra nós dar aquela valorizada no alô. Ah, ele é motorista do SAMU. Obrigado de se avisar aí. Homens e mulheres que vivem momentos aí de muita adrenalina, né, rapaz? Aqui não deve ser um serviço fácil, não. Tem que ter um psicológico danado e tem nosso máximo respeito. O SAMU da base de Varginha, neste momento, que está registrando a sintonia. E todos os SAMU, né, Gredos? A turma toda aí do sul de Minas, na medida do possível, ouvindo o radinho. Que Deus abençoe o Corre do Seis. Vocês estão na minha oração todo dia, viu? De verdade. E às vítimas, aos pacientes que, porventura, estiverem com vocês no dia de hoje, que Nosso Senhor possa cobrir com o manto o Espírito Santo, dar o destino certo para cada um de nós. 6:52! Pensa numa moda bonita, multiplica por 3. E nós tem o modão do João Carlos e Maurício, lágrimas derrama.
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0: 6:57. 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
3: Bom dia. El Niño e custos elevados desafiam a nova safra no Brasil. Acompanhe na reportagem com Bruno Moreira.
4: A próxima safra brasileira deve exigir ainda mais planejamento do produtor rural. A combinação entre clima, custos de produção, preços pressionados e incertezas no cenário internacional tende a tornar o ciclo 26-27 mais desafiador, segundo o relatório Visão Agro, divulgado pela consultoria Agro do Itaú BBA. Entre os fatores que mais preocupam está a previsão do novo El Niño. O fenômeno climático se apresenta de maneiras diferentes pelo país, como explica César Castro Alves, gerente da consultoria.
5: A região sul, geralmente, ela tem uma tendência de mais chuvas, aumentando aí o risco de enchentes, né, doenças fúngicas nas culturas, perdas de qualidade no caso das culturas de inverno, como o trigo, por exemplo. Na região norte e nordeste, a preocupação é com irregularidade e estiagens, né, secas, o que prejudica o desenvolvimento das lavouras. A região centro-oeste, ela já tem um risco de atraso das chuvas, veranicos, atraso no plantio da soja e que pode comprometer também a janela do milho safrinha. E na região sudeste, irregularidade no retorno das chuvas, afetando as floradas, né, de café e laranja.
4: O gerente da consultoria agro do Itaú BBA também aponta estratégias que podem ajudar o produtor a preservar a rentabilidade.
5: A primeira delas é a gestão de risco de preços. As ferramentas de hedge, contratos futuros, opções, passam a ser ainda mais importantes nesse contexto de margens pressionadas. Então, a fixação antecipada de parte da produção, por exemplo, quando houver margem satisfatória, é algo que deve ser priorizado. Além disso, uma gestão de custos também e uma atenção grande na relação de troca, né? Aproveitar janelas favoráveis para a compra de insumos, como agora, por exemplo, no caso dos nitrogenados, que os preços reduziram e melhorou a relação de troca para o milho safrinha, né?
4: O relatório Visão Agro ainda indica diferenças entre segmentos do agronegócio. Enquanto arroz, trigo, soja e milho devem enfrentar um ambiente mais desafiador, culturas como café e algodão, além da pecuária de corte, podem encontrar oportunidades ao longo da safra.
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0: Sete horas e um minuto.

0: eu não tô muito satisfeito não, sabe? Mas gosta de começar a terceira hora às 7 horas no prego. Como dizia o nosso querido saudoso comunicador Demar, o homem da picanha invertida no alho, o homem do lasque... Como é que é? Passa guspe. O lasque arrancou lasqueira no pé da goiabeira. É um bocado de coisa que esse homem falava, né? Um baita de um comunicador, que Deus o tenha num bom lugar. Não somente ele, Marcelo Pá, e um bocado de outros que deixaram um rastro muito positivo para a nossa comunicação acá no sul de Minas Gerais. Às 7 horas e 2 minutos, bora então iniciar a nossa terceira hora de Bom Dia Trabalhador. Para voz me ser que está chegando agora, não importa a querência, a turma aí que tem o cheiro do mato entranhado na alma. Se é do terno e da gravata ou do ar-condicionado, se tem as mãos calejadas, os vão das unhas sujos de terra ou de graxa, acá na cidade ou por aí na área rural. Não importa, o importante é que por aqui nós vamos de buiá, só modão trabalhado no verde, amarelo, azul e branco, com as cores de nossa bandeira. Patriota, compadre, nós somos, mas é. Às 7h03, repetindo mais uma vez, 7h03, vamos juntos até às 8 horas da manhã, entregando este nobre programa pela Melodia FM para o sul de Minas, em Varginha. Aproximadamente 60 cidades nós estamos abraçando com a nossa frequência, 102,3. De repente o sinal do celular não tá muito bom por aí, compadre velho. Aí tu faz uma gentileza, pega o aplicativo Rádios Net, faz igual a Emília, o fiotão da Emília, o Diegão, e baixou o aplicativo pra mamãe dele aí, pra ouvir nós de qualquer parte desse mundão de Deus. Aí não tem não tem aquele chiado, aquela caixa de marimbondo, tá? Aí tu vai ouvir nós é cristalino que fala, né? Com som limpinho, limpinho, tá bom? 7,3, não importa a querência, tá firme no pé do eito, tem nosso máximo respeito. 102,3. No Bom Dia Trabalhador, o programa do burguês e do camponês. Ouro Preto e Boiadeiro, modão de cabra macho de buia.
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0: 7:12, mais um minuto. No programa Bom Dia Trabalhador. Por aqui o machado velho tá afiado, vai rachando até o toco. Por aqui nós vamos entregando modão cabeceira, modão referência e claro um bocadinho de informação. Que com certeza não vai pesar na sua gibeira, beleza? Vamos aqui mandar um convite todo especial pra você de Varginha. Festa, viu gente? Festa é com nós mesmo, né? Aí se for na faixa, aí nós fica mais satisfeito aí. Às 7:14, um evento muito bacana acontecendo não somente para a família do Sul de Minas, para nós varginhenses, mas também para você que está no Sul de Minas. Tu pode fazer um bate-volta no próximo domingo à tarde. Faz compromisso não, viu tio? Ó, é um evento, quando eu digo para a família, tem que levar os netinhos, tem que levar os fiotes, as fiotas, namorado, namorado, viu? O vovô com a vovó, um evento muito bacana sendo promovido pela Prefeitura de Varginha no Memorial do ET, na parte da tarde. Vai ter muita comida boa, música boa, tio, diversão pra garotada, pros papais, que é coisa melhor que isso, tudo num lugar só. Memorial do ET, diga-se de passagem, um lugar tri legal, baita bonito, né? Perto da gente aqui, por sinal, no alto da Vila Paiva, aquela nave estacionada ali, uma pracinha linda, vai ser ali. Pra criançada, vai rolar pipoca, algodão doce, brinquedos, gincana. Pros papais, enquanto a molecada vai se divertindo, vai poder os papais aí provar uns cafezão diferente, cafés especiais na praça de alimentação. Muita coisa boa na parte musical. Pra começar a festa, nós vamos ter a apresentação dos jovens talentos da cidade, Tião Pedreira e Mundo Novo. Os meninos de prego batido em ponta virada vão mostrar o poder da nova geração de violeiro. Para por aí não, tio. Vai ter um luthier explicando tudo sobre violão, viola, história da viola caipira ali, agregando valor, agregando muita informação. E pra fechar a festa, daquele jeitão, com a banda Evil Zé, eu acho que a pronúncia é essa, Evil Zé, os meninos vão mandar ver no country and roll, misturando rock and roll de primeira qualidade com música country. Eu diga-se de passagem, eu gosto demais. E por fim, não menos importante, nós vamos ter uma novidade nesta tardezinha do ET que vai acontecer no Memorial do ET no próximo domingo. A novidade é o brechó da paróquia de Santana. Só que é com roupa zerada, viu? A preço de fábrica, com renda toda revertida para a igreja. Anota na agenda, você que é de Varginha, é fácil para a gente chegar chegando. No próximo domingo, às 14h até às 18h, tardezinha do ET no Memorial do ET. Um evento muito bacana, promovido não somente para nós de Varginha, mas para o senhor, para a senhora fazer um bate-volta. Vem para Varginha no domingo cedinho, vai passear, tem uns lugares bonitos aqui. Não dá para a gente assuntar isso agora, mas enfim, aí tu faz um passeio bacana na parte da tarde, tu chegando com a família, então, a partir das 14h, no Memorial do ET, pra este nobre evento. E como que nós vai chegar, tio? Nós vai chegar desse jeito aqui, ó. Oi, tchê. Mas é enjoado demais. Eu do Vale Valentim de Harley Davidson, é assim que nós chega na festa de Munha.
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0: 7 horas e 28 minutos, eu repito, dentro da sétima hora do dia. Nós já temos quase meia hora, compadre velho. E tu tá aí de chororô, de mimimi, por causa de quê? Ai, Bruno, tá tão difícil. Ah, é? Tá difícil? Tu acordou respirando sem ajuda de aparelhos. Confere, checklist. Vamos junto? Vamos, então vamos. Tu, depois que acordou, tem certeza que fincou o joelho no chão, agradeceu a Deus por mais uma noite de sono, por mais um dia que vai seguir. Conseguiu ir no banheiro, fazer as suas necessidades, lavar o rosto. Sozinho, checklist, confere, confere. Aí depois tu pegou, fez seu café, ligou o radinho pra escutar nós e fez seu cafezão. Conseguiu pegar a xícara com aquele café cheiroso, gostoso, levar até sua boca e cheirá-lo, experimentá-lo, né? Confere, confere. Comeu um pãozão com manteiga, beleza. Rapaz, o que que tu tá reclamando? Entrou no carro sozinho, tá conseguindo dirigir sozinho, não tá sentindo dor na coluna lombar, não? Espera fazer 50 anos. E tu tá reclamando... Rapaz, eu tô rindo pra não chorar. Tu tá reclamando da vida por causa de quê, rapaz? São 7 horas e 29 minutos pela Melodia FM. Quer dar valor na sua vida? Vai visitar um cemitério. Quer dar valor na sua saúde? Vai numa UTI de um hospital. Quer dar valor na sua liberdade? Vai visitar uma cadeia, compadre velho. 7 horas e 29 minutos. Enquanto a porta fechada não for a porta da gaveta do meu túmulo, eu não sossego. Enquanto essa porta não for a porta da gaveta, compadre velho, tu pode recomeçar de qualquer maneira. 7 horas e 30 minutos, vamos aqui, por falar em recomeçar, vamos iniciar um novo ciclo na vida do nosso amigo e ouvinte, Daniel Henrique Ferreira. Bom dia, Daniel, parabéns, parabéns pra você, completando mais um ano de vida hoje, né, meu amigo? Que Deus abençoe e te dê muitos anos de vida. O Daniel, ninguém conhece ele por esse nome, é o Primo Motoboy, carinhosamente conhecido dessa forma. Primo, que Deus lhe abençoe mais uma vez, muitos anos de vida. A todos os aniversariantes do dia de hoje, às 7 horas e 30 minutos. Que Deus dê a sabedoria de a gente poder valorizar a vida que a gente tem. O maior patrimônio que nós temos é a nossa existência, que, diga-se de passagem, passa muito, muito rápido. 7 horas e 30 minutos, Chico Rei! E Paraná, cordão de ouro de buia!
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7 horas e 39 minutos, os ponteiros virando para 7h40. E a cada minuto que passa, nós estamos aí finalizando o nosso, a nossa última hora de Bom Dia Trabalhador, né? Na primeira hora, das 5 às 6, tu rasgou daí. Na segunda hora, das 6 às 7, eu costurei daqui. E agora nós vamos aí finalizando, dando o acabamento final neste tecido mágico que se chama rádio. Até às 8, o Machado Velho vai rachando até o toco, entregando aqueles modão trabalhado no verde e amarelo. Faltando 20 minutos para as 8 horas da manhã, acá em Varginha, no sul de Minas, manhã fria, nublada, chuvosa. O nosso amigo Edilson Darelli é o homem do campo, né? Aí a sabedoria do matuto nós tem que respeitar. Ele falou que sexta-feira de sexta não passa, que vai cair a água. Então tá, né, Edilson? Você falou, tá falado, nós respeita. Vamos junto aqui também falar sobre a Prefeitura de Varginha, que tá com as equipes na rua aí, de canto a canto da cidade, fazendo aquele mutirão de limpeza e manutenção nos espaços públicos, de prego batido em ponta virada, os meninos aí entrando de sola ontem cedinho. O pessoal mandou ver na capina, na limpeza da praça que fica ali bem de frente à Plascar, na Alameda do Café. Outras turmas estiveram trabalhando duro na Alameda, na Avenida, melhor dizendo, Almirante Barroso, na rotatória perto ali do Steam Master, na Avenida Rogaciano Francisco Coelho, lá no Nova Varginha, e também na Avenida Otávio Marques, aquela baita avenida ali na rua de baixo do shopping de nossa cidade. Os bairros Boa Vista, Bela Vista, Pinheiro, Centrão de Varginha também estão recebendo este cuidado. E o centro de eventos, que vai ser palco aí da Feira da Paz no último final de semana deste mês, está com atenção redobrada da Secretaria de Obras. A turma está dando aquela ajeitada para ficar bem bonito tudo ali. Em outro ponto da cidade, tem uma outra equipe arrumando a calçada na Central Municipal de Vacinas e na Vigilância Ambiental, bem na Rua Santa Catarina, ali no Bom Pastor. Ou seja, compadre velho, tem uma turma trabalhando, uma turma não, várias turmas trabalhando para tudo que é canto da nossa cidade. Um forte abraço, uma boa jornada aos nossos servidores públicos municipais, aproximadamente 3.500 funcionários aí que estão na ativa neste momento, firme no pé do eito, lutando pelo pão de cada dia. 7 horas e 42 minutos, bora mandar uns alô aqui de prego batido em ponta virada, mandando um alô aqui pro nosso amigo Giovanni Gadben. Alô, Giovanni, bom dia, bom dia. Ô, Giovanni, eu tava olhando aqui a sua foto do perfil do WhatsApp. É o seguinte, rapaz, tu tá com uns 50 de braço, né, compadre velho? Fotinha aí na academia, mostrando o bíceps, daquele jeitão, o bíceps gigante. O Neneco tem um suquinho da confusão de noite, né? Eu acho que o seu suquinho é o suquinho da musculação, viu, compadre? E te contar, viu? Ah, o menino tá no hormônio, só pode. Apanhado um cara forte desse, cala a boca, Bruno Menezes. Comando Medley Dorival, derrama no seu rádio na 102,5.

0: 7:49, 7:49. Acá chegamos na nossa última sequência do Bom Dia Trabalhador de hoje. Agradeço por demais o carinho da sua sintonia, da sua conexão. E convido o Voz Micê a continuar conosco, sem preconceito musical, viu, compadre? Tem música boa em tudo que é estilo, viu? Para com isso! Tudo bem, eu vou ter uma tolerância, porque eu também demorei pra entender que música boa não tá só no sertanejo, gente. Tá vindo, daqui a pouquinho, 8:02 mais ou menos, tá vindo ele, Ronaldo Trombini, com seu vozeirão. E entregando um conteúdo musical muito diferenciado, flashback nacional e internacional, que onde Voz Micê vai encontrar lindas canções que marcaram época, vão remexer os arquivos de suas memórias, de suas lembranças, de sua saudade. Fica com nós, tá, compadre velho? Por aqui, em algum momento, nós vamos lhe surpreender ao longo das 24 horas. Eu retorno às 10 horas da manhã com aquele sertanejão de prego batido em ponta virada no universo romântico do Zezé e Luciano. Chico Rei do Paraná, do Rio Negro e do Solimão, Alain Aladim, e por aí vai, aqueles modão romântico diferenciado.
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0: Enquanto isso, até às 8 horas, um pouquinho antes, a gente vai entregando mais uns modão aí, chegando o Zé Lourenço com Vida Dura na 102,3. Por aqui, nós damos um duro, mas com muito prazer, para entregar o melhor conteúdo no seu rádio. Um forte abraço e até daqui a pouquinho.

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6: Após um período de manutenção preventiva, o planetário do Memorial do ET volta a receber visitantes. Uma das atrações mais procuradas no principal equipamento turístico de Varginha. A reabertura marca o retorno da experiência imersiva em projeção de 360 graus, que encanta crianças, jovens e adultos ao apresentar conteúdos relacionados ao universo, à astronomia e à exploração espacial, completando a visita ao Memorial do ET. Durante o período de manutenção, o memorial permaneceu aberto normalmente para visitação, garantindo ao público acesso aos demais espaços de exposição. Com a conclusão dos serviços, os visitantes voltam a contar com a experiência completa oferecida pelo memorial. Com o retorno das sessões do planetário, os ingressos para visitação voltam ao valor normal. A entrada inteira passa a custar R$ 4,00, enquanto a meia entrada retorna ao valor de R$ 2,00. As sessões do planetário serão realizadas diariamente nos horários de 10 da manhã, 2, 4 e 5 da tarde. O secretário de Turismo e Comércio, Marcos Madeira, destaca que a retomada das atividades representa mais um investimento na qualidade da experiência oferecida aos turistas. O Memorial do ET funciona diariamente de 9 da manhã às 6:30 da noite, sem intervalo para almoço. Ronaldo Trombini, repórter Melodia.
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Olá, bom dia! Hoje o Brunão acertou 8-2. Estamos começando mais um flashback nacional e internacional. Ele estava aqui encerrando o programa. Daqui a pouco, Ronaldo Trombini, 8-2 mais ou menos. Ele vem aí com o vozeirão dele, vai começar o programa. Tá? Bateu na música. Vamos que vamos, começando mais um flashback nacional e internacional. A partir de agora, vamos viajar no tempo. Nas ondas da 102,3 Melodia FM, nesta quinta-feira, 23 de julho de 2026. E vale, claro, a sua participação na nossa programação 3690-2743. Trazendo já a primeira música de hoje, Lost in Love, uma balada de soft rock, lançada em 79 pelo duo anglo-australiano Air Supply. E uma curiosidade, a letra, que foi escrita em apenas 15 minutos, explora a vulnerabilidade e a reconexão nos relacionamentos. Vamos lá, Air Supply, Lost in Love.

Melodia FM 8 e 14, fechando a nossa primeira sequência, o grupo ABBA, Dancing Queen, Dalto, Quase Não Dá Pra Ser Feliz, e o Air Supply, Lost in Love. Alô, Cé, alô, Rose, alô, Suzana, todo mundo aqui na Melodia. É um prazer ter vocês por aqui. Vamos que vamos. Flashback segue com a Blitz. Estamos chegando lá, a dois passos do paraíso.

0: Melodia FM 8:33. A interpretação para a versão de Chiquitita na voz de Perla Pequenina, também Barry White, Just the Way You Are, Lulu Santos, A Cura e a Blitz, A Dois Passos do Paraíso.
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0: Segue o flashback. Billy Joel.

0: Melodia FM 8:43. Tim Maia, Cristina, Bob Marley. Is This Love? Billy Joel, My Life. Alô, Inês, Rodrigo, Antônia, Célia, o Potinho, a Cecília, a Maria, a Denise, a Lilinha, a Alessandra, também o Zete, todo mundo ligado aqui.
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0: Obrigado pela sua companhia. Vamos viajar com o som do Journey. Don't Stop, Believe.

0: Ray Parker Jr. fechando mais uma sequência aqui no Flashback. Alceu Valença, Sete Desejos, MC Hammer, You Can Touch This. Na sequência vem aí a Keila Costa com o repórter Melodia. A gente volta já já.
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3: Bom dia, ouvinte da Rádio Melodia. Hoje, quinta-feira, 23 de julho, dia do guarda rodoviário. Segue até amanhã o mutirão de combate à dengue no bairro Jardim Corsete, em Varginha. Então, você morador ou moradora, se a equipe ainda não passou em sua rua, basta separar todos os materiais inservíveis ou fora de uso, como móveis velhos, metais, vidros, plásticos e pneus. A recomendação é colocar tudo na calçada o mais rápido possível, de preferência antes das 7 da manhã. Lembrando que a equipe do mutirão não recolhe galhos de árvores e entulhos de construção. A vigilância ambiental reforça que o combate à dengue é uma responsabilidade de todos.
4: Plantão de farmácias.
5: Farmácias que vão fazer plantão diurno 24 horas, de 8 da manhã às 8 da noite, até domingo, dia 26. Farmácia Minas Master, na Praça Marechal Deodoro, 158. Drogaria Araújo, na Avenida Rui Barbosa, 398. Farmácia Minas Master, da Avenida Princesa do Sul, 43, no Jardim Andere. Rede Bem Drogarias, da Avenida Sérgio Biagi Bueno, 237, no Bonganville. 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A Rede Bem Drogarias, da Avenida Sérgio Biagi Bueno, 237, no Bonganville, vai fazer plantão noturno no domingo, de 8 da noite às 8 da manhã, de segunda-feira, dia 27. Para saber mais a respeito do plantão de farmácias em Varginha, é só entrar em contato com a Rádio Melodia ou então acessar a Prefeitura através da internet.
4: Notas de falecimento.
3: Faleceu a senhora Neide Araújo e Silva, de 99 anos. Ela morava no bairro Novo Horizonte. A cerimônia de cremação foi realizada ontem no cemitério campal. Expressamos nossos sinceros pêsames à família enlutada.
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3: De acordo com o Climatempo, hoje dia de sol com nuvens e períodos de céu nublado. Noite com nuvens. A máxima pode chegar aos 27 graus. Agora, 19 graus na cidade. Amanhã, o dia será parecido. Porém, há previsão de pancadas de chuva à noite. 3 milímetros previstos. Mínima de 15 e máxima de 23 graus amanhã.
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3: Amanhã, a Seva Logistics vai promover um mutirão para preenchimento de vagas de emprego para o setor logístico. As vagas disponíveis são para auxiliar de apoio logístico, conferente, operador de empilhadeira e operador de transpaleteira. Os benefícios são transporte fretado, alimentação na empresa, cesta básica física, bônus trimestral de R$ 205,00 a partir do segundo mês trabalhado. Após a efetivação, o trabalhador terá direito a convênios médico, odontológico e farmácia. Além de Varginha, as vagas também são destinadas a moradores de Três Corações, Eloy Mendes e Três Pontas. O atendimento do mutirão da Seva Logistics será presencial às 14h de amanhã na MIT-RH. O endereço é Avenida Rui Barbosa, 135, segundo andar, no centro, em frente ao Hospital Regional. Os candidatos devem comparecer ao local com currículo atualizado e documento de identidade. A recomendação é chegar com antecedência para garantir o atendimento. E começa hoje a 9ª Feira Literária de Varginha, FLIV 2026, na Praça do ET. O evento segue até o dia 25, próximo sábado, sempre das 10 da manhã às 10 da noite. Entre os destaques estão os lançamentos de livros, bate-papos com escritores, palestras, saraus, rodas de conversa, feira de artesanato e praça de alimentação. O evento ainda vai contar com atrações artísticas, entre elas o show de viola com Naná Franco e Vitão, nesta quinta-feira. A apresentação da Orquestra Filarmônica de Varginha, amanhã, sexta-feira. E o encerramento com o show Kaona Michael Jackson Experience, no sábado, dia 25. A FLIV também traz cinema, com exibição de curtas e debates, como o filme Ambrósio, teatro com a peça Rainha da Pérsia, encontro de cordelistas, apresentações de capoeira, dança árabe, oficinas de percussão e contação de histórias para o público infantil. A abertura oficial acontece hoje às 14h, com a presença de autoridades convidadas. Mas as atividades começam agora, já pela manhã, com recepção dos participantes, organização dos espaços e primeiros lançamentos de livros. A FLIV é organizada pela APESUL, a Associação de Poetas e Escritores do Sul de Minas, e conta com apoio da Prefeitura de Varginha, por meio da Fundação Cultural e da Secretaria Municipal de Turismo e Comércio. A programação completa, com todos os detalhes, está disponível no Instagram da APESUL-MG. Outras notícias você confere ao longo da programação nas edições do Repórter Melodia e logo mais no Jornal do Cidadão. Nos trabalhos técnicos aqui comigo, Jefferson Lima, Keila Costa para o Repórter Melodia.
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Melodia FM 917. Rolou aí Marina Lina, uma Full Gas e também o Simply Red Stars. E a gente mandando um alô pro Daniel que tá comemorando o seu aniversário. Parabéns, tudo de bom pra você. Feliz novo ciclo, tá bom? Que esse novo ano seja cheio de realizações pra você. Grande abraço. 102,3. E vamos de Paulo Ricardo. A um passo da eternidade.

É a Melodia FM, você curtindo o flashback nacional e internacional, Cidade Negra, onde você mora, Titãs, Família e Paulo Ricardo, a um passo da eternidade. Alô Silvana, alô Adenilson, todo mundo ligado aqui na 102. Agora vamos de Joana ao vivo. Tô fazendo falta.

0: Melodia FM 944, deixa eu rolar até o finalzinho. Paul Anka and Peter Cetera, Hold Me Till the Morning Comes. Que interpretação, hein, gente? Que show de interpretação. Rolou também o Maroon 5, This Love, Fábio Júnior, Pareço um Menino, e a Joana, Tô Fazendo Falta.
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0: Vamos para a nossa última sequência de hoje no Flashback Nacional e Internacional. Tears for Fears, Woman in Chains.

0: Chegamos ao final de mais uma edição do Flashback Nacional e Internacional. Diana Ross, Marvin Gaye, You Are Everything, Toquinho, Aquarela e o Tears for Fears. Essa show, né? Woman in Chains. Termina por aqui, então, mais esse Flashback Nacional e Internacional. Muito obrigado pela sua companhia e até amanhã. Vem aí Keila Costa e o repórter Melodia e depois o Saudade Sertaneja com Bruno Menezes, firme no arreio igual prego batido e ponta virada. Um beijo grande e até amanhã aqui no 102,3 da Melodia FM.
1: Valeu, obrigada pela sua companhia em nossa nave mágica no programa Flashback Nacional e Internacional.
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6: Voltamos com mais uma edição do Repórter Melodia de Hora em Hora. Atenção! A partir de 10 de agosto, a Prefeitura de Varginha, por meio da SEMEA, a Secretaria Municipal de Meio Ambiente, vai reestruturar a coleta seletiva para ampliar o atendimento, com o objetivo de oferecer um serviço mais eficiente à população. Essa mudança vai ocorrer em etapas. Serão 7 rotas englobando as diversas regiões da cidade de Varginha. A SEMEA recomenda que os moradores separem os materiais recicláveis do lixo orgânico, que é o lixo molhado, e acompanhe as redes sociais para conferir todas as informações sobre a coleta seletiva, incluindo os bairros atendidos, os dias e os horários. O endereço é @semea.varginha, @semea.varginha. Ou então entrar em contato com a Secretaria Municipal de Meio Ambiente pelo 35-3690-2117, 35-3690-2117. Importante, a coleta convencional de lixo não vai sofrer alteração. E hoje você confere uma entrevista ao vivo com o secretário municipal de meio ambiente, Cláudio Abreu. Ele vai dar todos os detalhes da coleta seletiva em Varginha, que vai sofrer uma reestruturação. Outras notícias você confere ao longo da programação nas edições do Repórter Melodia. E logo mais no Jornal do Cidadão. Nos trabalhos técnicos aqui comigo, Jefferson Lima. Keila Costa para o Repórter Melodia.
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0: 10h15. Bom dia, com muita alegria.
1: Tenha receio.
0: Bora dar continuidade, amanhã 102,3 no seu rádio, celular, computador, em Varginha, no sul de Minas.
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0: aproximadamente 60 cidades acá de nossa região, na emissora que a família do sul de Minas pode e deve ouvir. Vamos juntos?
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0: Sentindo saudade no jeitão sertanejo, nesta manhã de quinta-feira, 23 de junho, manhã fria pra caramba aí, temperatura de apenas 22 graus, atualizando o clima-tempo. A máxima, já não tô gostando, mas tudo bem, tem quem goste, né? 27 graus, já tá fazendo um calorzinho na parte da tarde, muitas nuvens durante o dia, períodos de céu nublado. À noite também com muitas nuvens, chuva tá passando longe, de acordo com o nosso amigo homem do campo, Edilson Daré. Edilson, tá ouvindo nós? Vou pegar a sua informação aí, tá, meu amigo? O homem do campo, com a sua sabedoria do conhecimento da roça, falou que até sexta vai cair água. Vamos esperar pra ver. Tamo junto. Tamo junto com os homens e mulheres, não somente do campo, mas a cada cidade, cada um no seu corre, fazendo valer o seu dia de maneira honesta, digna. Tamo junto, viu, gente? Valeu mesmo pelo carinho da sintonia, não somente o nosso sul de Minas, mas também da conexão junto aos nossos amigos e amigas na internet. Tamo junto com o internauta. Não sei o seu fuso horário aí na conexão. Tamo junto com os brazucas internacionais. Bom dia, boa tarde, boa noite. 10h16. Pensa numa música bonita que tá chegando na cidade de Paraguaçu, na área rural, às margens do rio Sapucaí.
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0: Bom dia, Luiz Carlos Marreta. Alô, Dona Maria Gorete, a carinhosamente conhecida por Magô. Forte abraço para todos os nossos amigos aí da região que estão registrando a sintonia neste momento. Bora junto, até às 11h15. Canta, João Paulo, canta, Daniel.

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0: 10 horas e 28 minutos, bom dia com muita, com muita alegria, a turma do Jardim Corsete. Você mora por aí, tá nos afazeres domésticos, tá de folga hoje, tá tranquilão? Obrigadão mesmo, tá deixando a gente estar no seu rádio, estar no seu celular. Você trabalha aí no Corsete? Muita satisfação saber que enquanto tu tá lutando pelo ponto cada dia, tá ouvindo a Melodia FM. Valeu de verdade. Em nome de toda a equipe, muito obrigado. E não estou por aí por acaso. Vou aproveitar o carinho da sua sintonia e dizer que o mutirão de combate à dengue começou ontem aí no Corsete. Hoje vai embora, vai com tudo. E amanhã vamos também finalizar o mutirão de combate à dengue no bairro Corsete. Tu já sabe como funciona, né, compadre? A tranqueirada na calçada. Móveis velhos, vidros, latas, pneus, metais, plásticos, qualquer coisa, tá acumulando água, tá a céu aberto aí no quintal da sua casa, no pátio do seu serviço. Faz isso não, me ajuda a te ajudar, vai. Agora tu sabe, não tem pra onde correr, tá de folga, né? Aproveita aí, vamos tirar essa tranqueirada aí, põe rapidinho, tu fica livre, deixa o quintal mais limpo, mais arejado. Aí vai ser aniversário aí da parentada, chama pro churrasco que nós vai. O quintal limpinho, é tudo de bom, viu? E o pátio do serviço também vai ficar muito bacana. Até amanhã, mutirão de combate à dengue no Corsete. Faça a sua parte aí, viu, moço? Quem tá com a gente agora, saindo do Corsete, atravessando a cidade, chegando no Jardim das Oliveiras. Bom dia, meus amigos aí do Jardim das Oliveiras, de forma especial pro nosso amigo e ouvinte Rafael Dias. Bom dia, Rafa! Os anjinhos tá em casa, né, Rafael?
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0: Pra alegria dos professores e pro estresse do papai e da mamãe. Jaqueline, a maior esposa, tá tudo na paz por aí, Rafa? Como é que tá aí o João Pedro e a Maria Clara? Estão comportando direitinho ou quase? Ó, tem que obedecer papai e mamãe, viu? A vida de adulto não é fácil. Não, tá, gente? Tem que... Ô, Rafa, me fala uma coisa. A dona Vanilda, ela é sua sogra, sua mãe. Eu mandei uma mensagem pra você, não chegou ainda. Dá um abraço na dona Vanilda também, viu? E na Jaque, tamo junto aí. Mandou uma foto o Rafael mandou uma foto dele com os dois filhos, com o radinho sintonizado na melodia. Rapaz, eu achei interessante. O Fiotão, deixa eu pegar o nome dele de novo aqui. Gente, deu branco. O João Pedro. O João Pedro, ele tá com um passarinho no ombro dele, rapaz. Não é IA não, viu? Amores. Passarinho bonitinho, amarelinho. Acho que é um periquito, né? Como que pode, né? O bichinho tá desse quietinho assim. Posou pra foto. Andou olhando com cara de artista pra nós. Amores. 10 horas e 30 minutos. Mais um alô aqui chegando pros nossos amigos e irmãos aqui de Varginha que estão rumo à casa da mãe, estão rumo à Terra Santa Aparecida do Norte para ver a mãezinha, para aí agradecer por mais um semestre, né, Tiagão? Aí na casa da terra da Nossa Senhora Aparecida. Tiagão Baleão, ó o apelido do Tia. Ele mesmo falou que o apelido dele é Baleão, então tá, né? O Tiagão, os filhotes, o André, o Davi, os amigos Jonas, Penha, Jânio e Tchão Louco aí, indo pra Aparecida do Norte. Um abraço pra vocês, muito grato pelo carinho da sintonia aí. E que neste caminho de muita alegria, junto aos familiares, nesta trajetória de muitas... com muitas amizades aí, eu acho que vocês estão indo ou de carro ou de ônibus, né? Não é Romaria. Enfim, que Nossa Senhora ilumine o caminho de vocês aí e que atenda aos pedidos e que a graça alcançada possa valer na vida de cada familiar aí, viu, meu amigo?
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0: Não poderia ser diferente, modão do Bruno e Marrone, Nossa Senhora Aparecida, para todos que estão indo rumo à terra, à casa de nossa mãezinha.
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que Deus abençoe. E será, já está abençoando cada um de vocês. E feliz aquele que tem fé.

0: Obrigado, gente.
1: Obrigado.
0: Ele não chorou.
1: Valeu, gente.
2: Até o final.
1: Obrigado, padre.
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0: 10h43, repito mais uma vez, 10h43. Não tenha... Hora certa chegando pro nosso Paraná. Bom dia, estado do Paraná. Olhos pra outro... Cidade de Cascavel, bom dia, chuva que Deus manda em Cascavel. Eudinha, se eu não sei como que pronuncia Cascavel aí, tipo assim, ah, tô indo pra Cascavel, aqui nós fala, a maioria de nós, pelo menos assim, a turma mais simprona, assim, é Cascavel. E por aí, é Cascavel mesmo, tudo certinho, a pronúncia mais ou menos? Nós temos uma diferença nas pronúncias aí, né, o pessoal do Paraná já tem uma puxada mais gaúcha, gauchesca. Obrigado por você estar com a gente, mulher, mandou uma foto da fazenda dela. Água que Deus manda, trovoadas, que coisa, hein? Chuveiro completamente diferente. Esse nosso Brasil é um trem muito doido, né? Vários microclimas, eu acho que é assim que fala. Em cada região tá um climão diferente aí. E tamo junto, Hilda. Obrigado, essa chuva certamente vai chegar aqui. Tem previsão pra sexta, cair água do céu. Vamos aguardar, né? Que chegue tranquila, chega assim de boa na lagoa, sem muito estresse, sem muitos transtornos, né? O dia importante é isso. E claro, sem transtorno pras nossas lavouras também. 10h44, bora aqui com ela que tá de férias, descansando dos anjinhos, né? Enquanto que os papais com as mamães aí estão se estressando com a molecada. Que estão em cá, período de férias, a Vandinha trabalha na rede municipal de ensino, mora na Vila Floresta, tá enjoada, tá a cara da riqueza, né? Podendo participar com nós aí, mandando um alô pro seu mozão. Ô Gui, bom dia, Gui! Nas entregas, o Gui é da... Ai, gente, deu branco aqui. Do Clube da Casa, né? Um abraço pra todos os trabalhadores aí do Clube da Casa. A Vandinha manda um alô pra filhota Emanuele, que tá no Porto Seco. Tá enjoada, tá mandando alô pra todo mundo. Na Vila Floresta, a amiga Laís, o maridão Tadeuzão. Um abraço pro casal. Em Três Corações, a maninha dela, a irmã Joana. E o Cunha, o cunhado Luiz Cláudio. Bom dia, querido Três Corações. A turma aí, viu? 10h45. São 10h45 e, nossa, meu Deus, quantos e quantos alôs chegando por aqui. Muito grato, viu? Você que tá mandando mensagem pra nós aqui. A gente, assim que der, a gente atende você. Eu espero que você tenha um pouquinho de paciência, porque é aquele negócio, né? O programa dura pouquinho, mas ele é muito intenso. E desta forma, nessa intensidade, nós chegando no bairro Padre Vitor. Bom dia, bairro Padre Vitor.
1: Bom dia, Brunão. Parabéns pelo programa. Obrigado. Cada dia melhor. Opa. Aqui é o Raimundão e a Vânia do Padre Vitor.
0: Bacana.
1: Toca um modão aí pra nós, só mais uma vez.
0: Rapaz, isso não é uma moda, isso é uma pancada no peito. Oi, tchê. Segura que vem pedrada aí. Se tu tá com o cotovelo meio dilurido, já sabe o que acontece, né?
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4: 10 horas e 57 minutos.

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1: 11 horas em ponto, chegando aqui nos instantes finais do nosso Saudade Sertaneja de hoje. Vamos juntos também com os nossos alôs finais. Tamo junto com ele no bairro Catanduvas. Bom dia, amigos do Catanduvas. Estou aí com um amigo, cadê? Aonde estamos? É o Claudinei? Deixa eu ver, Claudemir, né? Ô Claudemir, bom dia, meu amigo. Um forte abraço pra você, pra turma toda aí. Oferecendo pra Luciana a música Taça de Pranto. É a primeira que nós vamos abrir, tá? A última sequência de hoje. Um forte abraço também pro Silvio, que mora no bairro Catanduvas. A toda a família aí, pertinho da casa aí, no miolinho, na esquina aí. Silvio, sei que você tá ouvindo nós. Muito agradecido, viu? De repente. Vamos juntos, voltando, retornando no Jardim das Oliveiras, com a Helenice e com o maridão Natal. Bom dia, amigos da Construção Civil, também por aqui, o Marcelo e o Gesiel. Alô, cidade de Poço Fundo, bom dia, Alisson dos Paeirinho, bom dia, meu amigo. Um forte abraço pra você, pros seus amigos, familiares aí, viu? Muito grato pela sintonia. E na fazenda... Deu branco aqui, rapaz, você acredita nisso? Amiga Alaide Dominguete, fazenda Santa Luzia, né, Alaide? Eita, te contar uma coisa, tem hora que dá uns brancos mesmo, faz parte. Obrigado por estar conosco, Alaide, amiga Antônia Clélia, aí na Vila Bueno. Um abraço para você, Antônia Clélia. É meio que trava-língua, né, não, Antônia Clélia. Obrigado por estar com a gente, minha amiga, mandando um alô para todas as alunas da Academia de Rua, da CEMEL, ali no Parquinho Novo Horizonte, né? Jean Giovanni, no seu rádio, celular e computador, daqui a pouquinho o Jornal do Cidadão chegou.

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0: Olá, muito bom dia. Eu sou Keila Costa. Está começando mais uma edição do Jornal do Cidadão, com informação, prestação de serviço e os principais acontecimentos de Varginha, da região, do Brasil e do mundo. Sejam muito bem-vindos.
1: E eu sou Ronaldo Trombini. Fique com a gente. A partir de agora, você acompanha os fatos mais importantes do dia, com credibilidade, rapidez e muita companhia no seu rádio.
0: Hoje é quinta-feira, dia 23 de julho, dia do guarda rodoviário.
1: Agora são 11 horas 16 minutos. Esses são os destaques do dia.
0: Nona Feira Literária de Varginha já está na Praça do ET. Conheça a programação.
1: Circuito de férias no zoológico leva cultura, diversão às famílias de Varginha neste sábado.
0: Terceira edição da Tardezinha do ET faz homenagem à viola caipira.
1: Biblioteca de Varginha tem novos livros para empréstimo.
0: Varginha produz maior barra de chocolate do mundo e aguarda homologação do Guinness.
1: Secretaria Municipal de Meio Ambiente vai reestruturar a coleta seletiva a partir do mês de agosto. Você vai conferir os detalhes numa entrevista ao vivo.
0: Amanhã tem mutirão de empregos para o setor logístico em Varginha.
1: Empresa abre 3 vagas para porteiro na cidade.
0: Mangueiros realiza mutirão de empregos em Três Corações neste sábado.
1: E a Câmara Municipal de Três Corações abriu inscrições para concurso público com diversos cargos.
0: Motociclista fica ferido após acidente no centro de Varginha.
1: Você também vai conferir informações do Campeonato Brasileiro.
0: O Jornal do Cidadão começa agora. Bom dia, Ronaldo.
1: Bom dia, Keila.
0: Giro de notícias. Empresas afetadas por tarifaço terão socorro de 18 bilhões de reais. Esse e outros destaques do dia você confere agora com Breno Zonta.
2: No dia em que a tarifa de 25% passou a ser cobrada pelos Estados Unidos sobre as exportações brasileiras, o governo federal anunciou o pacote de apoio para as empresas afetadas. A iniciativa, divulgada na última quarta, prevê mais de 18 bilhões de reais em linhas de crédito com juros subsidiados para exportadores e setores considerados estratégicos para a economia nacional. A Federação Brasil da Esperança, composta por PT, PV e PCdoB, entrou nesta quarta com representação no Tribunal Superior Eleitoral contra o senador Flávio Bolsonaro pela divulgação de informações falsas sobre as urnas eletrônicas. Na última quarta, o pré-candidato à presidência disse que o sistema de votação do Brasil teria a mesma origem do da empresa venezuelana Smartmatic, que, segundo ele, estaria envolvida com fraude eleitoral no país vizinho. As informações já foram desmentidas pelo TSE. A fila de espera pelos benefícios do Instituto Nacional do Seguro Social caiu 74% neste ano e 1 milhão e 600 mil pedidos ainda aguardam resposta até o meio de julho. Esse é o menor patamar em 21 meses. Os dados são do próprio INSS. Após trocar a chefia do Instituto, o presidente Lula prometeu zerar a fila de espera até setembro deste ano.
1: Análise da pensão para órfãos do feminicídio entra na reta final. Acompanhe as informações com Gabriel Correa.
3: A análise dos pedidos de pensão especial para filhos e dependentes de mulheres vítimas de feminicídio deve ser concluída até a próxima semana. A solicitação do benefício está disponível desde o final de 2025. De acordo com dados do Monitoramento Nacional de Violência contra a Mulher, o Brasil registrou 741 casos de feminicídio entre janeiro e junho deste ano. Além dessas tragédias, uma grande quantidade de filhos de mulheres assassinadas ficou sem o apoio na criação. A lei que garante a pensão especial para esses dependentes que ficaram sem o amparo da responsável é de 2023, mas só passou a valer no final do ano passado. Quem tem esse direito? Além dos filhos biológicos, são enteados ou sob guarda de tutela, desde que comprovem que dependiam financeiramente da vítima. Também os acolhidos sob cuidados do Estado, menores de 18 anos e com renda de até 1/4 do salário mínimo por pessoa na família. Dependentes de mulheres trans também têm direito, desde que o crime seja registrado como feminicídio. O valor do benefício é de um salário mínimo. Os

0: produzido em Varginha, poderá entrar para o Guinness World Records como o maior do mundo. A tentativa de recorde foi realizada durante o festival Caê na Praça do ET, e agora aguarda a análise da documentação enviada à organização internacional.
1: De acordo com a administração municipal, todo o material exigido pelo Guinness World Records, como registros fotográficos, vídeos, medições e demais comprovações técnicas, foi encaminhado para avaliação. O processo de homologação costuma levar entre 3 a 4 meses.
0: A peça foi produzida pelo chocolatier Jorge Klotz e se tornou uma das principais atrações do evento, chamando a atenção de moradores e turistas que acompanharam a fabricação e registraram o momento.
1: Além dos 2,63 metros de altura, a barra ultrapassa 3 metros quando instalada em seu tripé de exposição. Segundo o chocolatier, o projeto consumiu cerca de R$10 mil em investimentos, entre matéria-prima, fabricação da forma exclusiva utilizada para moldar a barra. Apenas a confecção da forma ou da forma representou um custo aproximado de R$3 mil.
2: Cotação do café e números do mercado financeiro.
3: O mercado cafeiro na região fechou em baixa na quarta-feira. E o café tipo 6, bebida dura, foi negociado a R$ 1.651. E o tipo 7 alcançou R$ 1.596. Já no mercado futuro da Bolsa Mercantil e Futuros, a cotação fechou em baixa, US$ 380.40, com baixa de 5,6 pontos por saca. As informações são do Centro do Comércio de Café de Minas Gerais. E agora as informações do mercado financeiro para esta quinta-feira. A moeda norte-americana abriu a quarta-feira. A moeda norte-americana abriu a quinta-feira cotada a R$ 5,75 de real, e o euro a R$ 5,80.
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0: 11:23. De acordo com o Climatempo, dia de sol com nuvens e períodos de céu nublado. Noite com nuvens. A máxima pode chegar aos 27 graus. Agora 24 graus na cidade. Amanhã o dia será parecido. Porém, há previsão de pancadas de chuva para a noite. 3 milímetros. Mínima de 15 e máxima de 23 graus. Confira agora como fica o tempo hoje no Sudeste.
4: Predomínio de tempo estável na região sudeste nesta quinta-feira, mas com variação na cobertura de nuvens. O interior do território terá céu claro, enquanto as faixas litorâneas registram maior nebulosidade e chances de chuva isolada. Em São Paulo, a capital tem um dia mais frio, com termômetros entre 18 e 21 graus, sob muitas nuvens e possibilidade de chuva rápida. As instabilidades isoladas também podem atingir o litoral sul, o Vale do Ribeira e a Serra da Mantiqueira, enquanto o interior paulista apenas varia a nebulosidade. Já no Rio de Janeiro e no Espírito Santo, o céu fica nublado, mas as temperaturas sobem. A capital fluminense registra mínima de 17, máxima de 30 graus. Vitória repete a máxima de 30 graus, com mínima de 18. O tempo nublado predomina em todo o território fluminense e capixaba. Em Minas Gerais, o cenário é de estabilidade. Belo Horizonte oscila entre 13 e 28 graus, com poucas nuvens. O tempo firme e seco predomina em praticamente todas as regiões mineiras. As informações são do Instituto Nacional de Meteorologia. Viviane Bessa, o tempo e a temperatura.
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1: 11:25. Começou hoje a 9ª Feira Literária de Varginha, a FLIV 2026, na Praça do ET. O evento segue até dia 25, próximo sábado, sempre das 10 da manhã às 10 da noite. Entre os destaques, lançamentos de livros, bate-papos com escritores, palestras, saraus, rodas de conversa, Feira de Artesanato.

0: artesanato, praça de alimentação e atrações artísticas. A FLIR também traz cinema com exibição de curtas e debates.
1: A abertura oficial acontece hoje às 14h, com a presença de autoridades convidadas, mas as atividades já começaram pela manhã, com recepção dos participantes, organização dos espaços e primeiros lançamentos de livros. Nesta quinta-feira, ao meio-dia, terá apresentação do grupo Abadá Capoeira, seguido de contação de história com Bia Vilas Boas. A partir das 14h, terá lançamento com o mini show de Beto Silva.
0: Em seguida, homenagem à defensora do voto feminino no Brasil com palestra de Gustavo Uchoa Guimarães. Às 15h30, dança performática com Girlene Verli, de São Vicente de Minas. Às 15h45, performance com Pedro Donizete, de Passa Quatro. Às 16h, mesa de conversa, Varginha Turismo Literário e a internacionalização da literatura sul-mineira.
1: Às 17h, grupo Prosa em Cena, de Itaiandu, com a peça teatral A Rainha da Pérsia. Às 18h, Michel Pedro Bacana, com voz e violão autoral. Às 18h40, palestra de Wanderson Boareto, filosofia, história e literatura. Às 19h, roda de conversa sobre o Rio Verde. 9h, show de viola com Naná, Franco e Vitão. E encerramento às 21h, com muita percussão e dança do projeto Samba de Roda, Ocan Irê.
0: A FLIV é organizada pela APESUL, Associação de Poetas e Escritores do Sul de Minas, e conta com o apoio da Prefeitura de Varginha, através da Fundação Cultural e da Secretaria Municipal de Turismo e Comércio. A programação completa está disponível no Instagram da APESUL-MG.
1: A Biblioteca Pública de Varginha está com novos livros para empréstimo. São eles: Sol em Júpiter, de Lola Salgado; O Pacto, de Joy Hill; Para Solteiras com Amor, Porque Todo Mundo Já Foi Um Dia, de Júlia Faria; A Regra é Não Ter Regras, A Netflix e a Cultura da Reinvenção, de Reed Hastings e Erin Meyer; O Amor Não Mora na Urgência, de Luana Carvalho; Os Problemas da Família Gorgonzola, de Eva Furnari.
0: Para levar algum deles para casa, é necessário se cadastrar, bastando apresentar documento de identidade e comprovante de endereço. O atendimento da Biblioteca Pública é das 8 ao meio-dia e de 1 às 5 da tarde. Mais informações pelo telefone 36 902141. O endereço é no centro, ali, Avenida Praça Governador Benedito Valadares, 141, próximo à Avenida Rio Branco. Repetindo o telefone para mais informações: 36902141.
1: E no próximo domingo será realizada a terceira edição da Tardezinha do ET, Sunset, no Mirante do ET, ao lado do Memorial do Alto da Vila Paiva. Nesta edição, o evento terá como tema viola caipira, em homenagem ao mês dedicado a um dos instrumentos mais tradicionais da cultura brasileira.
0: Abrindo a programação musical, dois jovens talentos de Varginha, Tião Pedreira e Mundo Novo, que vão apresentar o som da viola caipira, mostrando a força da nova geração de violeiros. Em seguida, um luthier vai fazer uma apresentação sobre um instrumento. Ele vai abordar a história, a construção e importância para a música sertaneja de raiz. Encerrando a programação, a banda Evil Zé vai subir ao palco com um animado repertório de country roll, misturando o universo country com muito rock and roll.
1: Durante toda a tarde, haverá pipoca e algodão doce solidários, distribuídos mediante a doação de 1 litro de leite, 1 quilo de alimento não perecível ou um agasalho, que serão destinados a entidades assistenciais de Varginha. As crianças também terão diversão garantida com brinquedos recreativos e uma animada gincana, enquanto os adultos poderão aproveitar a degustação de cafés especiais, além da praça de alimentação com diversas opções gastronômicas.
0: Uma novidade será o brechó da paróquia de Santana. Serão vendidas roupas femininas novas, doadas pela loja Strip, a preço de fábrica. Os recursos serão integralmente doados à paróquia. A terceira tardezinha do ET será no próximo domingo, agora dia 26, das 2 às 6 da tarde, e a entrada é de graça.
1: E ouça depois do intervalo.
0: Circuito de férias no zoológico leva cultura e diversão às famílias de Varginha neste sábado.
1: Empresa abre 3 vagas para porteiro em Varginha. E amanhã tem mutirão de empregos para o setor logístico na cidade.
0: Também nesta edição.
1: Motociclista fica ferido após acidente no centro de Varginha.
0: Você vai conferir as informações do Campeonato Brasileiro.
1: A gente volta já já.
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1: 11 horas mais 32 minutos. O Zoológico Municipal de Varginha recebe neste sábado o Circuito de Férias no Zoológico, uma programação especial com cultura, lazer, educação e atividades recreativas para crianças e famílias.
2: A iniciativa busca proporcionar momentos de convivência e diversão durante as férias escolares, além de estimular a criatividade e despertar de forma lúdica o interesse pela preservação da fauna e da flora. A proposta também valoriza artistas locais e amplia o acesso da população às manifestações culturais.
1: Para o presidente da Associação Artística Viva Cultura, Adão Marcos Misael, o circuito reforça o compromisso com a democratização da cultura e a valorização dos artistas locais. Para ele, ao unir entretenimento, conhecimento e conscientização, o projeto contribui para o desenvolvimento humano, incentiva a convivência familiar e fortalece o Zoológico Municipal como um importante espaço de educação, cultura e lazer para toda a comunidade varginhense.
2: Realizado pela Associação Artística Viva Cultura, em comemoração aos 60 anos do Parque Zoo Botânico Dr. Mário Frota, o evento vai contar com teatro, personagens interativos, circo, dança, música, oficina de pintura de rosto e pipoca gourmet. Entre os destaques estão o circo mágico Marlon França e a apresentação do dublê do Michael Jackson, Adoniran Miguel. O circuito de férias no zoológico será neste sábado a partir das 10 da manhã. A programação vai contar com parceria da Prefeitura de Varginha através da Secretaria Municipal de Turismo e Comércio e da Fundação Cultural de Varginha.
1: Segue até amanhã o mutirão de combate à dengue no bairro Jardim Corsete. Então você, morador, se a equipe ainda não passou em sua rua, basta separar todos os materiais inservíveis, como móveis velhos, metais, vidros, plásticos e pneus.
2: A recomendação é colocar tudo na calçada o mais cedo possível, antes das 7 da manhã. Lembrando que a equipe do mutirão não recolhe galhos de árvores e entulhos de construção. A vigilância ambiental reforça que combate à dengue é uma responsabilidade de todos.
1: A quinta-feira começou com equipes da limpeza urbana trabalhando em regiões de Varginha, como bairros 7 de Outubro e Treviso. O trabalho prossegue também nos bairros Boa Vista, Bela Vista e Centro, na praça em frente à Plascar, na Alameda do Café, além das avenidas Almirante e Barroso, na rotatória próxima a Steam Master, Francisco Rogaciano Coelho, no Nova Varginha, e Otávio Marques de Paiva, abaixo do shopping.
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2: 11h36. Um motociclista foi flagrado pela Guarda Civil Municipal de Varginha realizando manobras perigosas no bairro da Vargem. O condutor foi visto pela equipe de patrulhamento preventivo enquanto empinava a motocicleta, colocando em risco a própria integridade física, além da segurança de pedestres e outros motoristas que transitavam pelo local.
1: Após realizar o acompanhamento tático e efetuar a abordagem, os guardas municipais constataram uma série de infrações graves. O condutor não possuía carteira nacional de habilitação e pilotava o veículo usando chinelos. Além do desrespeito às normas de condução, a fiscalização revelou que a motocicleta apresentava péssimo estado de conservação.
2: O pneu traseiro estava completamente careca e o sistema de iluminação do veículo utilizava lâmpadas em desacordo com as exigências do Código de Trânsito Brasileiro. Diante desse tanto de irregularidades administrativas e das infrações de trânsito cometidas, a Guarda Municipal lavrou os devidos autos de infração.
1: A motocicleta foi recolhida por um guincho de plantão e encaminhada ao pátio credenciado do Detran. A ocorrência foi registrada em boletim de ocorrência e encaminhada à autoridade competente para a adoção das providências legais cabíveis.
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2: Amanhã, a Ceva Logistics vai promover um mutirão para preenchimento de vagas de emprego para o setor logístico. As vagas são para auxiliar de apoio logístico, conferente, operador de empilhadeira e operador de transpaleteira. Os benefícios são transporte fretado, alimentação na empresa, cesta básica física, bônus trimestral de R$ 205,00 a partir do segundo mês de trabalho. Após a efetivação, o trabalhador terá direito a convênios médico, odontológico e farmácia.
1: Além de Varginha, as vagas também são destinadas a moradores de Três Corações, Eloy Mendes e Três Pontas. O atendimento do mutirão da Ceva Logistics será presencial às 14h de amanhã na MIT RH. O endereço é Avenida Rui Barbosa, 135, segundo andar, no centro, em frente ao Hospital Regional. Os candidatos devem comparecer ao local com currículo atualizado e documento de identidade. A recomendação é chegar com antecedência para garantir o atendimento.
2: E a empresa GVS3 Segurança anunciou a abertura do processo seletivo para preenchimento de 3 vagas para porteiro em Varginha. O recrutamento abrange oportunidades para atuação em escalas de trabalho de 12 por 36 nos turnos diurno e noturno, além de escala para cobertura de plantões. As inscrições são abertas também para pessoas com deficiência, PCDs.
1: Para concorrer a uma das oportunidades, os candidatos devem morar em Varginha, possuir boa comunicação, conhecimento básico de informática, além de ter veículo próprio e carteira nacional de habilitação. Experiência anterior na função é considerada um diferencial.
2: As atividades principais envolvem o controle de acesso de pessoas e veículos, lançamentos e cadastro de visitantes no sistema e rotinas gerais de portaria. A empresa oferece salário compatível com a categoria, refeição no local, transporte em folha e cartão, cesta por assiduidade no valor de R$ 200.
1: As jornadas estão distribuídas entre os horários das 6 da manhã às 18 horas e das 7 da manhã às 7 da noite e disponibilidade para escalas móveis. Os interessados devem encaminhar o currículo pelo WhatsApp para o número 359-9811-4995. Repetindo, 359-9811-4995.
2: E a Mangueus vai promover no próximo sábado, dia 25 de julho, um mutirão de empregos em Três Corações. A equipe de recrutamento e seleção da empresa estará na Praça Odilon Rezende de Andrade, das 8 da manhã ao meio-dia, para realizar o atendimento aos candidatos interessados. Durante a ação, serão oferecidas diversas vagas de emprego. A empresa destaca que os colaboradores contam com benefícios como vale alimentação de até R$ 850,00, plano de saúde, plano odontológico, sorteios mensais e outras vantagens.
1: Para participar do mutirão, os candidatos devem levar carteira de trabalho, currículo atualizado, CPF, RG e certificados, caso possuam. A iniciativa busca facilitar o acesso às oportunidades de emprego, aproximando a equipe de recrutamento dos profissionais da região. A participação no processo seletivo é gratuita. Nunca pague qualquer valor para concorrer a uma vaga de emprego.
2: E a Câmara de Três Corações abriu inscrições para concurso público com vagas para diferentes cargos de níveis médio e superior. O processo seletivo oferece oportunidade para candidatos de diversas áreas e já movimenta interessados da região do sul de Minas. Há vagas disponíveis para advogado, agente administrativo, analista de comunicação social, analista em tecnologia da informação, contador, auxiliar geral e motorista.
1: Os interessados devem acompanhar atentamente o cronograma oficial, além dos requisitos exigidos para cada função, como escolaridade, carga horária e etapas do processo seletivo. As inscrições começaram no dia 15 de julho e vão até 17 de agosto. As provas estão previstas para acontecer em 13 de setembro. O concurso é organizado pela banca Avanços SP e o edital completo Avança SP. E o edital completo já pode ser consultado pela internet no site avançasp.seleção.net.br. Repetindo, avançasp.seleção.net.br.
0: Plantão de farmácias.
3: Farmácias que vão fazer plantão diurno 24 horas, de 8 da manhã às 8 da noite, até domingo, dia 26. Farmácia Minas Master, na Praça Marechal Deodoro, 158. Drogaria Araújo, na Avenida Rui Barbosa, 398. Farmácia Minas Master, da Avenida Princesa do Sul, 43, no Jardim Andere. Rede Bem Drogarias, da Avenida Sérgio Biagi Bueno, 237, no Bongamville. E Drogaria Farmais, no Cidade Nova, na Avenida dos Imigrantes, 152. As drogarias Natus Farma, da Avenida Rio Branco, 304, e Drogazil, da Praça da Fonte, número 40, vão fazer plantão 24 horas e plantão noturno no sábado, de 8 da noite às 8 da manhã de domingo. A Rede Bem Drogarias, da Avenida Sérgio Biagi Bueno, 237, no Bongamville, vai fazer plantão noturno no domingo, de 8 da noite às 8 da manhã, de segunda-feira, dia 27. Para saber mais a respeito do plantão de farmácias em Varginha, é só entrar em contato com a Rádio Melodia ou então acessar a Prefeitura através da internet.
0: Notas de falecimento.
1: Faleceu a senhora Neide Araújo e Silva, de 99 anos, moradora do bairro Novo Horizonte. A cerimônia de cremação foi realizada nesta quarta-feira no cemitério Campal. Expressamos nossos sinceros pêsames à família enlutada.
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4: Na Loto Fácil, concurso 3.742, dois apostadores, um da cidade de Jundiaí, interior de São Paulo, e o outro de São Paulo, capital, acertaram as 20 dezenas. Cada um vai receber o prêmio de R$802.500. Hoje o prêmio principal deve pagar R$2.000.000. Na Quina, concurso 7.072. Nenhum apostador acertou os cinco números e o prêmio principal está acumulado em R$14.000.000 para o sorteio de hoje. Hoje também tem sorteio da Mega Sena. O concurso 3.034 tem uma bolada de R$62.000.000 acumulada. As apostas podem ser feitas nas casas lotéricas ou pela internet.
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1: Você confere agora um resumão do retorno do Campeonato Brasileiro e as próximas partidas com o repórter José Aladir.
5: O Campeonato Brasileiro da Série A está de volta. Após a pausa para a Copa do Mundo de 2026, a bola voltou a rolar por todos os estados do Brasil. Algumas equipes com novidades, outras ainda em busca de reforços devido à abertura da janela de transferências. Mas o importante é que o torcedor de todas as camisas já está curtindo sua equipe e na expectativa para chegar entre os quatro melhores. Na terça-feira, dia 21 de julho, já tivemos a volta do Atlético Mineiro, que recebeu Bahia na Arena MRV e empatou em 1-1. Ontem, dia 22, o Coritiba recebeu o Palmeiras no Couto Pereira e não suportou a força do líder, sendo derrotado por 3-1. O Verdão chegou aos 44 pontos, ocupando a liderança absoluta da Série A. O São Paulo recebeu em Bragança Paulista o Atlético Paranaense. O tricolor do Morumbi até saiu na frente, mas cedeu o empate à virada por 2-1 para o Furacão. O Cruzeiro foi ao Rio Grande do Sul duelar contra o Internacional no Beira-Rio e se deu bem. Venceu por 2-1 e subiu na tabela. Outra equipe que jogou fora de casa e aplicou uma goleada de 4-0 foi o Flamengo, que jogou em Santa Catarina, na Arena Condá, contra a Chapecoense. A equipe carioca quer encostar no líder, Palmeiras, e vai aos 37 pontos. Para encerrar a 19ª rodada, hoje teremos mais um jogo, onde o Corinthians, às 19h30, na Neoquímica Arena, precisando da vitória, vai receber o Remo, que figura na zona do rebaixamento na 19ª posição, com apenas 18 pontos ganhos. Hoje também teremos uma partida atrasada da 4ª rodada, onde o Botafogo, no Engenhão, vai receber o Vitória. É o Campeonato Brasileiro devolvendo alegria de gols aos seus torcedores. Repórter José Aladier.
2: 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Secretaria Municipal de Meio Ambiente vai reestruturar a coleta seletiva a partir de 10 de agosto. Você vai conferir numa entrevista ao vivo. A gente volta já já.
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1: São 11 horas mais 51 minutos. A gente conversa agora ao vivo aqui na bancada do Jornal do Cidadão com o secretário municipal de Meio Ambiente, Cláudio Abreu. Bom dia, Cláudio.
8: Bom dia a toda a equipe da Melodia, bom dia aos nossos ouvintes.
1: Cláudio Abreu vem falar hoje com a gente aqui sobre a reestruturação da coleta seletiva em Varginha. Por que essa reestruturação? Ela já vinha acontecendo? O que que aconteceu para disparar esse novo projeto?
8: Então, sim, a coleta seletiva já havia acontecendo, só que hoje essa reestruturação se deve à ampliação do número de bairros que a cidade cresceu, né? Varginha hoje a gente expandiu demais a nossa rota de lixo. Então, o que a gente resolveu fazer? Não, vamos reestruturar, porque não estava adiantando só 2 dias. A gente tinha que não fazia tudo em 2 dias. Então, a gente agora resolveu fazer durante 6 dias.
1: Como é que a Secretaria de Meio Ambiente avalia que essa coleta, como que essa coleta seletiva vinha acontecendo? As pessoas vinham contribuindo, fazendo a separação adequada do lixo?
8: Não, esse que é o problema também. Não havia, porque a pessoa, às vezes, ela abusava de colocar o lixo seletivo junto com o convencional. Isso atrapalhava bastante também.
1: Então vamos explicar direitinho o que, que é o lixo da coleta seletiva, o que, que é o reciclável e o que, que não é reciclável. Como que as pessoas devem fazer essa separação?
8: Então, hoje essa separação é muito simples. O que, que acontece? Tudo que for orgânico, molhado, vamos dizer assim, não recicla. Então a reciclagem hoje é muito simples. Latinha, embalagem de refrigerante, descartável... margarina, potes, essas coisas, plásticos, metais, vidro. Então, tudo isso pode ser levado para reciclagem. O problema é que o pessoal mistura, por exemplo, joga lá lixo de banheiro junto com a seletiva. E contamina todo o produto. Então, fica difícil. Por isso que não funcionava. Então, o que a gente está pedindo muito para a população hoje, nessa nova reestruturação, é justamente isso. Fazer a reciclagem. É muito simples. Cláudio, eu tenho que ficar separando lata de vidro? Não. Você vai separar o que for orgânico e o que não, e o que for reciclável. Não precisa fazer uma subseparação. Ficar várias embalagens, uma só para latinha, outra só para plástico. Não. Você só fala que isso aqui não é reciclável. Então, por exemplo, eu uso lá em casa, exemplo, coador de café. É molhado, não serve para reciclagem. Então seria essa cultura que a gente está propondo.
1: Havia uma recomendação, por exemplo, usou a latinha de margarina ou uma embalagem de leite. Recomendava-se que lavasse, tirasse aquele excesso de sujeira. Continua sendo dessa forma? É interessante fazer isso?
8: Sim, senão você não utiliza a embalagem. É que eu estou te falando, tudo que for úmido acaba danificando, não serve. Então vai ser descartado para lixo convencional depois. Na hora que passar na triagem, vai ser descartado. Então, o que a gente pede para que a população limpe, né? Faça essa limpeza da embalagem antes de descartá-la no lixo.
1: As rotas que já existem de coleta seletiva na cidade serão alteradas?
8: Sim, nós vamos fazer toda uma... É que eu te chamo hoje, que a gente está fazendo de reestruturação. Como é que vai funcionar essa reestruturação? Vão ser atendidos hoje em torno de 70 bairros, tá? Esses bairros receberão a visita da coleta seletiva uma vez por semana. Então, vamos dar um exemplo. No bairro Bom Pastor vai passar exemplo na segunda-feira. Então, só vai passar lá de segunda em segunda a coleta seletiva. Só que nós selecionamos hoje 70 bairros, até porque é para evitar o choque da coleta convencional. Senão, corre-se o risco de você ter dois caminhões no mesmo bairro, no mesmo dia da semana. Então isso vai confundir o cidadão, né? O munícipe vai ficar na dúvida, mas é seletiva ou é convencional? Por isso que a gente chama essa etapa de primeira reestruturação, onde a gente vai fazer esse teste para evitar que caminhões se choquem dentro da própria rota e confunda o nosso munícipe.
1: Então a regra, vamos reforçar aí para o pessoal, vai ser uma vez por semana em todos os bairros.
8: A coleta seletiva passará hoje em 70 bairros, não em todos, que é a primeira reestruturação. Sim. Mas só uma vez por semana.
1: Por semana. É. E aí a gente prontamente vai divulgar aqui também na Rádio Melodia e a Secretaria qual dia que vai ter a coleta seletiva nos bairros, né, em que ela vai ocorrer.
8: Sim, hoje nós já estamos fazendo essa divulgação pelos nossos canais de comunicação. Então, por exemplo, você tem lá os telefones da CEMEA 3690-2311, 3690-2117. Temos o WhatsApp, está no site da Prefeitura, para você saber que dia... Que o seu bairro vai ser atendido pela coleta seletiva. Mas volto a frisar, por enquanto serão 70 bairros. Cláudio, tá, mas e os bairros que ainda não serão? Como ficarão? Continuarão do mesmo jeito. Vai pegar normal, lixo, descartar na coleta convencional.
1: Tem que usar algum saco especial para poder descartar esse lixo reciclável? Saco preto, saco transparente, tem que identificar, é bom identificar. Qual que é a melhor forma de proceder para facilitar o trabalho dos coletores?
8: Olha, a gente solicita, não é obrigatório, mas um saco transparente, porque o coletor já passa e já consegue visualizar que ali realmente só tem produtos recicláveis. Por que isso? Porque o caminhão, ele não vai compactar o lixo, senão ele danifica o material. Então, a gente já tendo essa previsão de que não será compactado, então a gente fica mais fácil o coletor de diferenciar. Porque o que acontece que a gente está pedindo para a população, o auxílio da população? Não descartem lixo orgânico no dia da seletiva. porque senão vai atrapalhar todo o andamento do projeto. Aquele lixo que você misturar com o orgânico junto com o seletivo, ele não vai para a coleta seletiva, ele vai virar um lixo convencional.
1: Os bairros que ainda não possuem a coleta seletiva, como que a pessoa que quer separar o lixo deve proceder? Vai ter algum ponto de entrega desse material reciclável?
8: Então, nós estamos estudando hoje os ecopontos, tá certo? Está já em análise, a gente tem o nosso, mas hoje ainda a gente não tem esse ecoponto. Então, vai ser, como eu falei, normal. Você pode descartar no lixo normal, porque o que acontece? Esse caminhão depois ele é direcionado, como se faz hoje, para uma cooperativa. Então, de qualquer forma, a cooperativa vai continuar separando. Só que a gente está evitando, com a nova reestruturação, que o caminhão já chegue na cooperativa para que eles não tenham que fazer uma reciclagem lá dentro. Já chega pronto. O convencional, então, vai continuar igual da forma como está.
1: Como que é o cenário, Cláudia, dos coletores de lixo de rua? Ainda costuma acontecer das pessoas passarem, abrirem os sacos, enfim, espalharem pela rua? Como é que tem sido aí a fiscalização da secretaria nesse sentido, da prefeitura? Como que isso tem acontecido na cidade?
8: Ah, infelizmente ainda há sim, né? Há até pessoas que abrem os sacos para poder fazer uma reciclagem paralela, né? É difícil a gente falar combater, porque só para você ter uma ideia, hoje nós temos em torno de 220 rotas de lixo, né? Mas é por uma reclamação, ou alguém que reclama. Então, o que a gente pede? Pede para a população colocar o lixo mais próximo da hora do caminhão passar, né? O que acontece, que eu vejo também, é o seguinte: o caminhão vai passar na terça-feira, o cara já coloca o lixo na segunda-feira à noite. Quer dizer, é um prazo muito aí que permite isso. Então, o que a gente pede para a população, coloque o lixo mais próximo do horário do caminhão passar, que evita isso.
1: Por isso que é importante saber direitinho o dia e o horário.
8: Exatamente, o dia e o horário. E isso, nossos canais de divulgação estão aí para auxiliá-los.
1: Eu estou conversando aqui com o secretário municipal de Meio Ambiente de Varginha, Cláudio Abreu, sobre a reestruturação da coleta seletiva na cidade. Cláudio, as pessoas podem descartar o vidro na coleta seletiva e de que forma isso deve ser feito?
8: Claro, o vidro é um produto reciclável, mas tem que ser feito com um acondicionamento correto, né? Se o vidro for quebrado, quebrar o vidro, tentar colocar ele dentro de embalagem PET, fechar, lacrar, porque o que não pode é a ponta do vidro e o saco. Ele não tem um reforço para evitar isso. Pode furar o coletor, machucar, apesar deles usarem luvas. Por isso que a gente solicita que, se o saco for transparente, é melhor, porque a gente começa até a conseguir enxergar que há um vidro lá dentro, tudo.
1: Inclusive, já houve, né, vários acidentes aí de coletores de lixo na cidade por conta do descarte inadequado desses materiais pérfuro-cortantes no lixo aqui em Varginha.
8: Sim, e o que o pessoal tem que tomar uma consciência é que parece que é só um machucadinho. Mas quando é uma agulha, por exemplo, o pessoal tem que tomar um coquetel contra a AIDS.
1: Bom também, né? Esclarecer que esses materiais de uso hospitalar, né, agulhas, coisas que são eventualmente quase sempre contaminadas, não devem ser descartadas de forma separada, né?
8: O correto é eles procurarem aí os lixos, os locais, que é laboratórios, hospitais, para entregar lá. Mas é muito complicado uma pessoa pegar uma seringa e levar. Não vai fazer. A gente sabe que não, seria uma demagogia. Você teria que fazer, mas não faz. Então, já que vai fazer errado, vamos dizer assim, então faça correto. Pelo menos evite que fure a mão. Por que eu falo? Com uma agulha contaminada, como você disse, como é que você vai saber quem usou e usou para quê? Né? Então, aí o coitado do coletor, ele tem que ficar aí com um coquetel contra a AIDS, que é muito pesado para eles.
1: Cláudio, quantas rotas vão ser contempladas aí pela coleta seletiva aqui na cidade? Tem como dar um panorama, assim, de mais ou menos que regiões que essas rotas contemplam?
8: É complicado de falar exatamente, por isso que está no site da prefeitura. O que eu posso dizer é o seguinte: serão feitas 6 rotas, de segunda a sábado. Tá? Essas rotas de segunda a sábado.
1: Então inclui o sábado também.
8: Inclui o sábado também, por isso que são 6 rotas. E dentro dessas rotas tem em média 12 bairros. Então, por isso que eu falo que serão 70 bairros e serão contemplados agora nessas 6 rotas de segunda a sábado.
1: Exatamente em que dia que começa a coleta seletiva reestruturada aqui em Varginha?
8: 10 de agosto de 2026. E eu aproveito para dizer o seguinte: o caminhão estará escrito coleta seletiva nele, está adesivado já, e será uma equipe diferente, será uma equipe composta 100% de mulheres.
1: Olha que bacana.
8: É, tanto a motorista quanto as coletoras, entendeu? Então, é justamente para dar bem esse diferencial. Vai ter, estão passando hoje carros de som, comunicando os bairros, tá certo? Estamos abertos para qualquer dúvida que vocês precisarem e contamos muito com a população. A coleta seletiva, ela só funciona se a população nos ajudar.
1: É, Cláudio, vamos reforçar os canais de comunicação, então? É, onde que as pessoas obtêm a informação correta e também um telefone, né, para dúvidas aí, para mais detalhes?
8: Sim, o primeiro canal mais simples é a internet, o site da prefeitura. Se você acionar o site da prefeitura hoje, a primeira coisa que vai aparecer já são as informações sobre a coleta seletiva. Fora isso, nós temos os telefones 3690-2311, 3690-2117, 3690-2030 e o WhatsApp 991920462.
1: Muito obrigada, Cláudio.
8: Eu que lhe agradeço e conto com a população e chamo a população para nos ajudar e fazer com que Varginha selecione mais seus lixos. Muito obrigado.
1: E chegamos ao fim de mais uma edição do Jornal do Cidadão, com a apresentação de Keila Costa e Ronaldo Trombini. Nos trabalhos técnicos aqui comigo, Jefferson Lima. Locução, JB. Parceiros, Agência Rádio Web, Agência Brasil, Rádio Agência Nacional, Brasil 61, Assembleia de Minas e Agência Minas. Também Prefeitura de Varginha, Fundação Cultural do Município, Guarda Civil Municipal, Polícias Militar e Civil, Corpo de Bombeiros Militar e CEMU. Continue ligado na Rádio Melodia, na Sintonia 102,3 FM e também pela internet no site radios.com.br/Melodia FM. O Jornal do Cidadão volta amanhã às 11:15 da manhã e você continua bem informado ao longo da programação com as edições do repórter Melodia. Muito obrigada pela sua companhia e pela sua audiência. Fique agora com o programa Bem Brasil. Uma ótima tarde para você.
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2: Boa tarde, você ouvinte Melodia 102,3 MHz. A partir de agora, até as duas, você se liga no som que embala o nosso coração, na poesia que traduz a nossa alma e o ritmo que faz o mundo inteiro aplaudir a nossa música popular brasileira. Para começar o programa de hoje, Chico Buarque de Holanda.

0: Melodia FM 1217. Grupo Francisco El Hombre e Chico Buarque, nossa primeira sequência de hoje no Bem Brasil.
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0: Na sequência, Ivan Lins.

0: Melodia FM 12:32, o som do Djavan, Gonzaguinha, Adriana Calcanhoto e Ivan Lins. É o Bem Brasil. Olha aí, galera, nesta sexta-feira, às 21h, no Clube dos Aposentados de Varginha, tem forró com William e o Adson. O Forró dos Aposentados é o pioneiro no forró varginhense. E o endereço é a Avenida Antônio Frederico Ozanã, 415, no Sion. Para esta sexta-feira, 21h, marque na sua agenda aí o forró com a dupla William e o Adson.
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0: Rita Lee, Roberto de Carvalho.

0: Toquinho e a maravilhosa Aquarela, Lobão, Rita Lee, também completando a sequência aqui no Bem Brasil. Tem mais recado, olha aí, gente, a Praça do ET no centro de Varginha está sediando a 9ª edição da FLIV, a Feira Literária de Varginha. O evento reúne 73 escritores do sul de Minas, São Paulo, Rio de Janeiro, Belo Horizonte. E o tema Cheirinho de Literatura na Terra do Café é realizado pela Associação de Poetas e Escritores do Sul de Minas, a APESUL. Tem apoio da Prefeitura, Fundação Cultural, Secretaria de Turismo. A FLIV, a Feira Literária de Varginha, foi aberta hoje de manhã. A abertura oficial agora à tarde, com presença de autoridades, e tem muita coisa por lá. Chega lá na Praça do ET. A feira vai ficar até sábado, 25/7, com programação diária de 10 da manhã às 10 da noite. Não perca!
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0: Marina Lima no Bem Brasil.

0: bem, Brasil, e Caetano Veloso fechando mais uma sequência aqui no programa com Barão Vermelho, Tribalistas e Marina Lima. A gente vai dar uma paradinha pro repórter Melodia, mas volta já, já.
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0: novas oportunidades.
1: O Espaço Cidadania da Câmara Municipal de Varginha divulgou novas vagas de emprego. A iniciativa é voltada para profissionais de diferentes áreas de atuação. Os cadastros podem ser feitos por e-mail, WhatsApp ou até mesmo atendimento presencial. As oportunidades contemplam posições no setor hospitalar, comércio varejista, prestação de serviços e construção civil. Há vaga para açougueiro, administrativo, ajudante de eletricista, almoxarife, auxiliar e técnico em enfermagem, balconista de farmácia, bombeiro hidráulico, farmacêutico, gerente de loja, lavador de veículos, serviços gerais, hospitalar e vendas. Os trabalhadores interessados em qualquer vaga devem encaminhar currículo para o e-mail espacocidadania@varginha.mg.leg.br. espacocidadania@varginha.mg.leg.br. Ou enviar o documento para o WhatsApp. O número é 35 3219 4757. 35 3219 4757. Se preferir a entrega presencial, o Espaço Cidadania atende na sede da Câmara Municipal de Varginha, localizada na Praça Governador Benedito Valadares, número 11, no centro. O horário de funcionamento, de segunda a sexta-feira, é de 8 às 11 da manhã e de 1 às 5 da tarde. Ronaldo Trombini, repórter Melodia.
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5: De volta com o Bem Brasil, agora Hildon.

0: E Elis Regina, também Milton Nascimento e Lou Borges e Hildon, abrindo lá na abertura da sequência aqui no Bem Brasil. Olha aí, amanhã, sexta-feira, às 15h, no Museu Municipal de Varginha, haverá mais uma edição do projeto Uma Voz e o Violão, com o Lalá Seresteiro. De repente, o Tchon Mococa, o percussionista, estará por lá também. O evento artístico promovido pela Fundação Cultural de Varginha tem o objetivo de valorizar a música e os talentos regionais. E para acompanhar a apresentação, não precisa realizar inscrição, nada disso. É só comparecer no Museu Municipal. O endereço é Praça Governador Benedito Valadares, 141, no centro de Varginha.
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0: Zizi Posse e Paralamas do Sucesso. Nesta nova roupagem para Meu Erro.

0: Melodia FM, o Bem Brasil, Grupo Terço, Criaturas da Noite. Lá no fundinho a gente reconhece as vozes de Sérgio Magrão e também o Flávio Venturini, né, que participaram do Grupo Terço até tomarem outros rumos aí na carreira profissional. Rolamos também o Gilberto Gil, Maria Bethânia Gal Costa e a Zizi Posse e o Herbert Viana dos Paralamas do Sucesso. Tudo ao vivo aí que você curtiu aqui no Bem Brasil.
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0: Nossa última meia hora aqui no Bem Brasil começa com Samuel Rosa e Lô Borges.

0: Melodia FM, Marcelo Genesi, Laura Lavieri, Wilson Simonal, Nana KM, Samuel Rosa e Lô Borges em mais uma sequência aqui no Bem Brasil. Olha aí, galera, na Praça do ET, no centro de Varginha, a partir de hoje, a 9ª edição da Feira Literária de Varginha. A FLIV espera por você. Estão por lá 73 escritores do sul de Minas, São Paulo, Rio de Janeiro, Belo Horizonte, além da participação de coletivos literários, academias de letras, livreiros e espaço de artesanato, varal de poesia, praça de alimentação, brinquedo infantil. O que você está esperando para ir lá? A FLIV 2026 segue até sábado, dia 25, com programação diária das 10 da manhã às 10 da noite. É só chegar e curtir.
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0: Nossa última sequência de hoje começa com o Guilherme Arantes. Meu mundo e nada mais.

0: E aí chegamos ao final de mais uma edição do Bem Brasil. Cazuza, Ana Carolina e Seu Jorge, Zé Cabaleiro e Guilherme Arantes. Amanhã, já sabe, sextou, sambou aqui no Bem Brasil. Na sequência vem aí sucessos Melodia, Melodia Sertaneja, com Carlos Fernandes, o Fernando, e hoje, quinta-feira, mais tarde, o TNT Rock, com Gil Nogueira.
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0: oportunidades.
1: Amanhã, a Ceva Logistics vai promover um mutirão para preenchimento de vagas de emprego para o setor logístico. As vagas são para auxiliar de apoio logístico, conferente, operador de empilhadeira e operador de transpaleteira. Os benefícios são transporte fretado, alimentação na empresa, cesta básica, bônus trimestral de R$ 205,00 a partir do segundo mês trabalhado. Após a efetivação, o trabalhador terá direito a convênios médico, odontológico e farmácia. Além de Varginha, as vagas também são destinadas a moradores de Três Corações, Eloy Mendes e Três Pontas. O atendimento do mutirão da Ceva Logistics será presencial às 14h de amanhã na MIT RH. O endereço é a Avenida Rui Barbosa, 135, segundo andar, no centro, em frente ao Hospital Regional. Os candidatos devem comparecer no local com currículo atualizado e documento de identidade. A recomendação é chegar com antecedência para garantir atendimento. Ronaldo Trombini, repórter Melodia.
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0: unidades. A Câmara de Três Corações abriu inscrições para concurso público com vagas para diferentes cargos de níveis médio e superior. O processo seletivo oferece oportunidade para candidatos de diversas áreas e já movimenta interessados na região do sul de Minas. Há vagas disponíveis para advogado, agente administrativo, analista de comunicação social, analista em tecnologia da informação, contador, auxiliar geral e motorista. Os interessados devem acompanhar atentamente o cronograma oficial, além dos requisitos exigidos para cada função, como escolaridade, carga horária e etapas do processo seletivo. As inscrições começam no dia 15 de julho e vão até 17 de agosto de 2026. As provas estão previstas para acontecer no dia 13 de setembro. O concurso é organizado pela banca Avanços de São Paulo. O edital completo já pode ser consultado pela internet no site avancasp.selecao.net.br. avancasp.selecao.net.br. Ronaldo Trombini, repórter Melodia.
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3: Beleza, galera, a partir de agora o Melodia Sertaneja pra você, amigo da Melodia, amigo da 102. Tô esperando o seu zap zap, hein? 35-3690-2743. Não anotou, não? 35-3690-2743, galera. Aquele restante de tarde maravilhoso pra você, pra sua família. Estejam todos com Deus aí, 3 horas mais 1 minuto, Zé Felipe.

0: Tá aí, Christian Ralph. Eu quero o seu amor. 3:14.
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0: Agora tem Leandro e Leonardo. Manda o seu zap zap em 35 3690 2743.

0: Obrigado!
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0: Maravilha! O pessoal participando com a gente. Grande abraço para você que tá na sintonia. Um abraço aqui pro Zé da Égua. Zé da Égua pediu alô para mim. É, também pro seu Zezinho Gambazinho. Um abração pra turma toda, hein? O Eutêmio Tavares. O Primo Motoboy também tá na sintonia. Ele quer curtir uma do João Paulo e Daniel, hein? Qualquer uma, Primo Motoboy. O Adriano Quirino também tá na sintonia. Abração aí pra mamãe, pro pessoal todo aí, a família toda, os irmãos, enfim. O Adriano Quirino aí no Jardim Ribeiro, meu primo Adriano Quirino. Também participando aqui, o Filipão tá rindo aqui, né, Zé da Égua. Pois é, ele tem cavalos, ele cria alguns cavalos e tal, tem as éguas também. E o apelido dele é Zé da Égua, né, que ele sempre tá, tem a eguinha dele, ele vai pra lá, vai pra cá, toma um suquinho aqui, um suquinho ali, sempre acompanhado por sua égua. Esqueci o nome da égua dele, é verdade mesmo, gente, não é mentira não, é égua mesmo, tá? Maravilha, fêmea do cavalo, explicar direitinho que né, o pessoal pode confundir aí. Beleza, o pessoal que tá na obra do Lilão no bairro Aeroporto, o Tonhão, o Charles Brau, o Pequeno Jubileu, Mirosmar da Colmeia, o Zé da Cabana, lição de moral, Teodoro Sampaio, já vou colocá-la no ponto aqui, galera. Rick e Renner, o pedido aqui, né, aliás, da Cecília. Também estão lá Camila, Maurício, Marcelo, no Sion, Aparecida, no São Sebastião. O pessoal curtindo aí a gente, né? Não só o Melodia Sertaneja, né? O pessoal acompanhando toda a programação aí, ou quase toda. Obrigado, viu, gente? Maravilha! A esposa Priscila, no Porto Real, tá recebendo aquele alôzão do maridão Marcelo, que tá lá na obra, no trampo, junto com o Gesiel, hein? Maravilha! A Cleusa Mariano também tá na sintonia. Abração para essa rapaziada toda aqui, para essa galera toda. Vamos que vamos, o intervalo é muito rapidão.
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0: Tá aí Matheus e Cauã, depois, né, de Matheus e Cauã tem João Paulo e Daniel.

0: Que beleza essa moda, hein? Prefácio, João Carreira e Capataz.
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0: Opa, tamo aqui. Um abraço pra Antônia, hein? Antônia, na Vila Bueno, tá na sintonia curtindo a gente. Brigadão. Também aqui o Felipe, já falei, né? Lá no Mato Grosso do Sul, né? O Adenilson Carlos, um abraço, Adenilson, aí no Tulipas do Campo. Também o Luiz Carlos, né? O nosso vizinho aqui na Vila Paiva. Tá pedindo Ginigeno, Nossa Senhora Aparecida. O Adriano Quirino também tá pedindo uma moda aqui pra sua mamãe, a Lúcia Quirino. Um abraço aí, Lúcia. Um abraço pra vocês aí no Jardim Ribeiro. Daqui a pouco eu volto.
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0: A rádio da nossa gente. Hoje tem TNT Rock, hein? Daqui a pouquinho com o Gil Nogueira, a partir das 4h30.
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9: Segue até amanhã o mutirão de combate à dengue no bairro Jardim Corsete. Então atenção, você morador. Se a equipe ainda não passou na sua rua, basta separar todos os materiais, como móveis velhos, metais, vidros, plásticos e pneus. A recomendação é colocar tudo na calçada cedinho, antes das 7 da manhã. Lembrando que a equipe não recolhe galhos de árvores e entulhos de construção. A vigilância ambiental reforça que o combate à dengue é uma responsabilidade de todos. Ronaldo Trombini, repórter Melodia.
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0: galera, com essa a gente encerra aí o Melodia Sertaneja de hoje. Boa tarde aqui. Vamos ver aqui, Sangue Caipira. Não dá tempo mais, tá? O Anildo, Anildo do bairro São Geraldo. Pede amanhã mais cedo um pouquinho, tá bom? É de 3 às 4:30 o programa. E hoje tem o TNT Rock, então a gente tem que dar uma agilizada aqui, tá bom? Um abraço também pro Quirino. O Quirino, né? O Quirino... É de Eloy Mendes, né, Quirino? Quirino, acho que é o Quirino de Eloy Mendes aqui, se eu não me engano. Ele não mandou. Ah, tem um César aqui também, mandou um oi. Ele só manda um oi, o Júlio César. Um abraço aí, Júlio. Obrigado pela participação, meu caro. Beleza? A gente fica por aqui. Tá chegando então o TNT Rock com Gil Nogueira. Eu fico por aqui. Tchau, galera. Até amanhã.
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16 horas 29 minutos, ao vivo para você, eu mesmo, Gil Nogueira, em mais uma edição do TNT Rock pela Rádio Melodia FM, onde os grandes astros e as grandes estrelas inspiradoras da música aparecem. Programa imperdível, inédito, exclusivo, feito sob medida para você que se liga no bom gosto musical. E o que eu teria a dizer hoje para você é o seguinte: 2026 é o ano da vitória pro rock and roll. Porque enquanto vários gêneros musicais por aí estão simplesmente se deteriorando, se decompondo, largados ao tempo, o rock vai na linha contrária, trazendo grandes astros, grandes revelações, grandes promessas que se cumprem rapidamente, e o negócio tá impressionante. O que eu tenho acompanhado de material lançado em 2026, e olha que acabamos de passar pela metade do ano, hein? Bandas novas, músicas inéditas, o negócio está bombando. Ah, se você falar assim, ah, não deve ser tanto assim, presta atenção. Vamos começar o programa agora. E agora, a primeira parte do programa vai ser um especial. E não é um especial qualquer, é um especial de muito respeito. The Rolling Stones, a banda britânica, que começou seus primeiros trabalhos lá no finalzinho da década de 70. Explodiu na década de 70, dominou na década de 80. Banda anfitriã do rock para o mundo todo, The Rolling Stones, com toda aquela rebeldia. Na voz de quem? Mick Jagger. Aos 82 anos, neste ano, lançou um disco simplesmente espetacular, e você vai acompanhar várias faixas deste disco comigo. Olha, eu, sinceramente, eu tô impressionado. Mick Jagger dando um banho de lucidez, um banho de experiência, um banho de conhecimento musical em quem pensa que entende de música. Vamos para a faixa de abertura, o nome do álbum que o The Rolling Stones lançou neste ano, foi agora no comecinho de julho, hein? É Foreign Tongues, que significa línguas estrangeiras, ele colocou esse nome no disco. Mas o que impressiona é o monte de talentos e capacidade técnica que ele reuniu para gravação desse álbum. Sente essa, faixa de abertura do álbum, Rug and Twisted. E você vai falar, ah não, esse negócio aí é anos 80, isso daí foi gravado lá em 80, não foi não? Foi em 2026, The Rolling Stones abrindo especial aqui no seu TNT Rock.

0: Era uma vez uma ilha gigantesca, uma grande porção de terra que se isolava de todas as terras da Europa. Suas fronteiras não eram delimitadas por muralhas, pois os seus confins eram desenhados pelas águas do mar. E nela, um povo que desde cedo aprendeu a construir grandes, poderosas, elegantes e muitas vezes perigosas embarcações. Com grande cultura e grande estilo, estou falando da Inglaterra, de onde vieram os Beatles, que explodiram a sua onda musical e cultural e fez o mundo conhecer de perto a Inglaterra, terra das grandes bandas, das grandes descobertas, dos grandes experimentos científicos, de onde depois vieram os The Rolling Stones. É, você está no TNT Rock acompanhando este super especial comigo do The Rolling Stones. Disco de 2026, saiu no mês de julho deste ano e eu estou impactado. Ouvimos aí na abertura Rogue and the Twisted, também In the Stars. Que melodia linda dessa música, hein? Sensacional, me tocou demais. E encerramos com Mr. Charm, Call Mr. Charm. Eu vou falar um pouquinho desse disco pra você. É o 25º álbum do The Rolling Stones, lançado na Inglaterra, e o 27º lançado nos Estados Unidos. O encarte deste álbum é muito louco. Tem a figura do Mick Jagger, só a figura do rosto dele, do busto dele. E é um rosto assim, todo amassado, todo distorcido. Essa figura do encarte foi produzida pelo artista americano no ano passado, que se chama Nathaniel Mary Quinn. Ele fala que esse retrato é um retrato fragmentado, ou seja, ele pega várias figuras, vários pedaços do rosto, cada um com uma expressão facial diferente da mesma pessoa, depois sobrepõe tudo, junta tudo e faz uma miscelânea de emoções, identidades, memórias e experiências. O negócio é pra lá de psicodélico, mas a arte e a música têm licença poética pra isso. Nesse disco espetacular do The Rolling Stones, Mick Jagger na voz, mandando ver na guitarra, na gaita super despreocupada e descontraída. Ainda Kate Richards na guitarra, voz, piano, tem Ronnie Wood na guitarra, baixo, vocal de apoio e uma equipe de músicos adicionais absurda. Pra você ter ideia, até o Bruno Mars faz uma participação, tem o Chad Smith, tem o Paul McCartney, tem toda uma equipe tocando algum instrumento, fazendo alguma coisinha ali, contribuindo com este disco. Na produção, ele, o gigante produtor e engenheiro de mixagem, Andrew Watts. É mais uma vitória para o rock and roll, que se renova e se renova e envelhece, sempre se renovando. Maravilhoso. Tem mensagens aqui para mim. Quem está ligado na programação? Marcelo Heavy Metal de Carmo da Cachoeira. O meu forte abraço para você, Marcelo, para a cidade de Carmo da Cachoeira, nossa vizinha daqui de Varginha. Espero que você esteja gostando deste novo som do The Rolling Stones. Quem está aqui também é o Primo Motoboy. Boa tarde, Primo Motoboy, aniversariante do dia e curtindo muito The Rolling Stones. É tudo lançamento deste ano, viu, Primo Motoboy? Beleza? Vamos continuar com o nosso especial de The Rolling Stones, tudo de 2026? Ok, agora vem chegando na sequência a faixa que vem recebendo internacionalmente excelentes críticas. O nome dela chama atenção: Divine Intervention. Intervenção divina. Canta, Mick Jagger!
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São 16h58, este foi o seu especial Rolling Stones aqui no TNT Rock pela Melodia FM. Ouvimos aí Divine Intervention, bem como também Hit Me in the Head. Curioso, hein? Em 2023, o The Rolling Stones gravou um álbum, Hackney Diamonds, e tem uma música que se chama Beat My Head, Morda Minha Cabeça. E agora ele gravou essa daí, Hit Me in the Head. O que, que seria, hein? Bata-me na cabeça? Alguma coisa assim? Que da hora! Olha, Mick Jagger de Rolling Stones depois desse tempo todo na carreira musical. Pensa, eles pegaram lá do finalzinho dos anos 60, hein? Já dá quase 55 para 60 anos de história isso daí. E Mick Jagger de Rolling Stones vem nos presentear com esse disco espetacular demais. Como eu gostei, viu? Estou muito contente. E valeu a pena fazer esse especial como uma forma de reconhecimento a todo o trabalho que eles estiveram. É, todo o trabalho que tiveram em estúdio, né? Longa vida a Mick Jagger. Eu não sei de onde ele tira esse vigor, essa força, essa presença toda. Uma coisa é certa. O homem tá de pé, o homem tá inteiro e tá mandando ver. E se bobear, capaz de ano que vem ou depois ele lançar mais um disco ainda. Eu não duvido. Bacana. Agora vem chegando o Repórter Melodia com notícia e informação para você. E o TNT Rock vai prosseguir para sua parte mais pesada e tormentosa. Fica na sintonia. Forte abraço para o Ivan Imóveis. Deixando mensagem aqui no nosso WhatsApp também. Valeu!

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3: O planetário do Memorial do ET voltou a receber visitantes, retomando uma das atrações mais procuradas do principal equipamento turístico de Varginha. A reabertura marca o retorno da experiência imersiva em projeção 360 graus, que encanta crianças, jovens e adultos, apresentando conteúdos relacionados ao universo, astronomia e à exploração espacial, complementando a visita ao Memorial do ET. Durante o período de manutenção, o memorial permaneceu aberto normalmente para visitação, garantindo ao público o acesso aos demais espaços da exposição. Com a conclusão dos serviços, os visitantes voltam a contar com a experiência completa oferecida pelo memorial. Com o retorno das sessões do planetário, os ingressos voltaram ao preço normal. A entrada custa R$ 4,00, a meia entrada tem o valor de R$ 2,00. E as sessões do planetário são realizadas diariamente às 10 da manhã, às 2, às 4 e às 5 da tarde. O Memorial do ET funciona diariamente de 9 da manhã às 6:30 da noite e não para para o almoço. Ronaldo Trombini, Repórter Melodia.
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17 horas e 3 minutos. Quem se preparou, que bom. Quem não se preparou, vai desenvolver a resistência, porque é hora de muito heavy metal aqui no TNT Rock. Com ele, Judas Priest, é o nome da banda? De onde? Também da Inglaterra, lá da mesma terra da ilha gigante do The Rolling Stones. A voz do lendário homem que se chama Rob Halford, trazendo a sua faixa pra gente curtir demais aqui. All Guns Blazing! Segura que o impacto do TNT Rock vai chegar forte, viu?

17 horas e 15 minutos, primeira sequência com muito metal aqui no TNT Rock. Quer dizer, a primeira sequência das 17 horas. Foi aí Judas Priest, ou como muitos dizem, Judas Priest. O nome da música, All Guns Blazing, que pode ser Todas as Armas Ardendo, ou pode significar também a expressão Com Força Total. É do álbum Painkiller, lançado em 1990, trazendo aí na voz o lendário Robbie Halford, a figura-chave do Judas Priest, que eu gosto demais. A sonzeira dessa música, o embalo dela, o ritmo dela é muito constante, muito nervoso, muito intenso, e a voz, a forma como o Robbie Halford interpreta esse negócio faz a minha mente viajar pra longe. Que da hora esse som! Quem gosta é o Ermaiden da sapataria, como é que se chama? Recicalçados, lá na Major Venâncio. Forte abraço pra você, Ermaiden. Logo eu apareço por aí, assim que possível, hein? Na sequência, Sepultura com Isolation. Essa quem deve ter gostado demais é o nosso amigo Antônio Flávio, da Sapataria Imperial. O Antônio Flávio com certeza gostou de Sepultura Isolation, que é daquele álbum que se chama Quadra, que foi lançado em 2020. Para quem não sabe, o Sepultura é totalmente brasileiro, nasceu lá em Belo Horizonte. Álbum Quadra do Sepultura, álbum conceitual, porque aborda a ideia da numerologia do número 4 e muitas ideias também sobre fronteiras, tradições, cultura, países, religiões, leis, educação. O thrash metal do Sepultura aborda de tudo e é um som muito pesado, mas também muito inteligente. Trazendo, no caso do álbum Quadra, como vocalista, Derek Green. É que o Sepultura contratou há muito e muito tempo atrás um vocalista estrangeiro. Se não me engano, ele é americano. Então, os membros do Sepultura são brasileiros. No caso desse disco, Eloy Casagrande, Paulo Júnior, Andreas Kisser. Mas o vocalista é estrangeiro. É o Derek Green, arrebentando demais. E encerramos aqui com o glam metal de Motley Crue, banda importantíssima no cenário glam. O nome da faixa, Louder Than Hell. Ah, mais estridente que o inferno, hein? Versão ao vivo em 1985, que faz parte do álbum Theater of Pain, Teatro do Pânico. Álbum de 1985, com praticamente todas as músicas compostas por Nick Six, o baixista e idealizador da banda, trazendo aí no vocal ele, Vince Neil, a voz que deixa o Motley Crue pra lá de da hora. E agora vamos com mais sonzeira aqui no TNT Rock. Já estou recebendo mensagens, hein? O Domingos está mandando. Opa! Ô Domingos, eu já ia tocar um Iron Maiden agora. Eu vou ajeitar essa pra você então, tá? Segura as pontas aí. Então vamos de Crocus, Go Baby Go, e em seguida eu mando a do Iron Maiden pro Domingos. Ô Domingos, eu ia tocar aqui The Phantom of the Opera, né? Mas eu vou tocar pra você essa, The Writing on the Wall. Beleza, vamos lá, Crocus.

E aí, mais uma sequência de muito estrago contra o mau gosto musical, com certeza. Aqui o rock chega sem pedir permissão, hein? Então foi lá na sequência Go Baby Go do Crocus, banda lá da Suíça, hein? E a música que ouvimos, Go Baby Go, do álbum Dirty Dynamite, Dinamite Suja. É, esse é o nome do disco. E na voz, sempre ele, Mark Storace. Curioso, a semelhança com AC/DC é flagrante. Às vezes é o Quiet Riot, às vezes é essa banda Crocus que nós ouvimos aí, às vezes é o Rhino Bucket, mas manda aquele som que você pensa que é o Bon Scott ou o Brian Johnson cantando, e não é, são bandas que se parecem demais. E sempre fica muito bom, sempre fica muito legal. Então foi aí, lembra o nome da banda? Crocus, tem até álbum deles que tem a imagem do crocodilo assim, crocodilo no pântano com a boquinha aberta. Já viu o crocodilo com a boquinha aberta, os dentinhos que ele tem na boca? Quando pega assim e morde, é que nem um alicate quando fecha com pressão, sabe? É que nem uma ratoeira quando fecha com tudo. Pá! Trem é feio, hein? Crocus! Ouvimos então, em seguida, com a participação do Domingos, do Centrão, a faixa título do álbum The Writing on the Wall, A Inscrição na Parede. É álbum do Iron Maiden de 2021, está super recente na parada, hein? Na voz do lendário Bruce Dickinson. Tudo que esse homem faz dá certo. Tudo que Bruce Dickinson faz é um sucesso. Chegou no Iron Maiden lá, fez a banda deslanchar para o mundo inteiro. Bruce Dickinson, sempre pilotando aviões imensos, piloto de avião. O cara é historiador, ele é geógrafo, é matemático, é arqueólogo, é professor de língua, é engenheiro, é isso, é aquilo. Esse homem não tem freio para a cabeça dele, ele faz de tudo. Gênio! E encerramos aqui a sequência com a banda Bride. Essa banda é norte-americana de white metal, ou como muitos falam, metal cristão. Ouvimos aqui do Bride essa sonzeira muito hard rock, o nome da música Picture Perfect, que é do álbum Snakes in the Playground, Serpentes no Parquinho, álbum lançado em 1992, trazendo no vocal Dale Thompson, um dos álbuns mais renomados da banda e um dos álbuns mais renomados desta vertente do metal também. Ganhou muita repercussão e é um álbum premiado, com certeza. O nome da banda, Bride, em português, noiva. Show! Agora, vamos para mais uma participação, sim, com certeza. Eu sempre atendo as participações, mas antes um recadinho. Eu estou vendo aqui, eu acabei de receber aqui do... É do Denilson, da Plug Rock? Deixa eu ver aqui, eu acho que é do Denilson. É da Plug Rock Produções. Eu estou vendo aqui, Domingão do Classicão. Ô, louco, bicho, brincadeira, quem sabe faz ao vivo. Domingão do Classicão, tardezinha de rock and roll. Neste dia 26, então é domingo agora, dia 26, às 4h30 da tarde, no Doquinhas Bar. Lá na Avenida do Contorno, número 2720, beleza? Agora sim, vamos lá. Quem está comigo? Will Dissidente, boa tarde, Will. Will gostou do Crocus. Um trash, abraço, saudações ao Tid, ao Rocha e à Débora. Beleza, Will? Se der tempo, Will, daqui a pouco eu vou mandar mais um som do Riot. Aqui eu gostei muito do Riot, hein? Beleza. E eu vou atender aqui pedido do Betão Hammerfall. O Hammerfall quer ouvir um ZZ Top. Beleza, Betão. Eu escolhi uma bem hard aqui pra você. Bem Southern. Bem arenosa. Bem desértica. Os caras bem barbudões. Mandando som das estradas, viu? Muita rocha, muito óleo, muita gasolina, muito carburador nesse negócio. Muito platinado, Betão. Vamos curtir aqui. Betão, Z-Stop, o nome da música, I Got to Get Paid. Beleza.

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1: Essa que vem chegando agora é para o Will Dissidente, que é fã do Riot.
0: Eu acho que
1: Thunder
0: é bom
1: Steel.

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17 horas e 54 minutos. Essa foi a última sequência desta edição do TNT Rock. Então vou falar aqui rapidinho com a participação do Betão Hammerfall. Z-Stop com a faixa Gotta Get Paid. É, Betão Hammerfall, muita areia, muito deserto nesses negócios aí. Essa banda fez um clipe super da hora com os carrões correndo lá no deserto. E os nossos de três cilindros com paredes de Nicasil não suportam esse tranco todo, não. Principalmente o filtro de ar que suja todinho. Muito selvagem o Z-Stop. Valeu, Betão Hammerfall. Curtimos aqui também Riot com a faixa... Nós ouvimos aqui o Riot, já esqueci o nome da música. Tudo bem. Trazendo aí, é Thunder Steel, isso, Thunder Steel, é a faixa título do sexto álbum do Riot, trazendo aí no vocal Tony Moore. O álbum foi lançado então lá em 1988 e já não é mais o vocalista Guy Speranza que ficou na banda entre os anos de... 75 a 81. Em seguida, ouvimos aqui o Triumph com a faixa Troublemaker. Essa daí é do ano de 1992, trazendo no vocal Gil Moore. Ó, o nome dele, semelhantíssimo ao meu. E encerramos aqui com Running Wild, heavy metal alemão, direto do ano de 1984, o nome do álbum Gates to Purgatory. Top demais, hein? Nome da música? Victim of State's Power. E assim vou agradecendo pela sua sintonia, pela sua audiência, me despedindo de você, TNT Rock. Se estiver tudo certo, estarei com você na próxima quinta-feira, dia 30. Valeu! Tchau! Fui! Vem chegando agora comunicando a boa nova com Plínio Deveras e daqui a pouquinho o programa esportivo Bola na Rede com José Aladir. Tchau!

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2: O Campeonato Brasileiro da Série A está de volta. Após a pausa para a Copa do Mundo de 2026, a bola voltou a rolar por todos os estados do Brasil. Algumas equipes com novidades, outras ainda em busca de reforços devido à abertura da janela de transferências. Mas o importante é que o torcedor de todas as camisas já está curtindo sua equipe e na expectativa para chegar entre os 4 melhores. Na terça-feira, dia 21 de julho, já tivemos a volta do Atlético Mineiro, que recebeu o Bahia na Arena MRV e empatou em 1-1. Ontem, dia 22, o Coritiba recebeu o Palmeiras no Couto Pereira e não suportou a força do líder, sendo derrotado por 3-1. O Verdão chegou aos 44 pontos, ocupando a liderança absoluta da Série A. O São Paulo recebeu em Bragança Paulista o Atlético Paranaense. O tricolor do Morumbi até saiu na frente, mas cedeu o empate à virada por 2-1 para o Furacão. O Cruzeiro foi ao Rio Grande do Sul duelar contra o Internacional no Beira-Rio e se deu bem. Venceu por 2-1 e subiu na tabela. Outra equipe que jogou fora de casa e aplicou uma goleada de 4-0 foi o Flamengo, que jogou em Santa Catarina, na Arena Condá, contra a Chapecoense. A equipe carioca quer encostar no líder, Palmeiras, e vai aos 37 pontos. Para encerrar a 19ª rodada, hoje teremos mais um jogo, onde o Corinthians, às 19h30, na Neoquímica Arena, precisando da vitória, vai receber o Remo, que figura na zona do rebaixamento na 19ª posição, com apenas 18 pontos ganhos. Hoje também teremos uma partida atrasada da 4ª rodada, onde o Botafogo, no Engenhão, vai receber o Vitória. É o Campeonato Brasileiro devolvendo alegria de gols aos seus torcedores. Repórter José Aladier.
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4: Dezoito horas.

Em nome do Pai, do Filho, do Espírito Santo. Amém. Boa noite, meu irmão. Boa noite, minha irmã. São 18 horas e 2 minutos deste dia 23 de julho de 2026. Neste momento, nós estamos iniciando o nosso programa Comunicando a Boa Nova aqui pela 102,3 MHz, a nossa querida Rádio Melodia FM. Comunicando a Boa Nova, meu irmão, minha irmã, vai ao ar de segunda a sexta-feira, das 18, já com o canto da Ave Maria, até as 18h15. Um tempo breve que nós temos a oportunidade de conectar o nosso coração, a nossa mente, nosso espírito às coisas do alto, às coisas de Deus, às coisas eternas que duram, que não são passageiras. Nós que temos a experiência de fincarmos os nossos pés ou de caminharmos por estradas muitas vezes passageiras que não trazem para nós grande retorno, a caminhada rumo à eternidade é aquela que no nosso coração vai dando sinais constantes de satisfação. Uma satisfação, um prazer, que nós podemos dizer que é o prazer espiritual. Muito diferente, claro, que os prazeres que nós temos enquanto vivemos na realidade, no tempo, no espaço, aqui no planeta Terra, são coisas boas que podemos viver, claro, quando aquele prazer é bem medido para o nosso bem, para o bem do próximo. Mas não podemos comparar com os prazeres espirituais. E claro que por serem prazeres espirituais, nós também não podemos medi-los apenas pela nossa capacidade de pensar, pela nossa capacidade racional. Nós conseguimos alcançar um limite da razão. Passando este limite, nós precisamos mergulhar, dar um salto na fé, encontrar-se com Deus nesses prazeres que eu dizia agora há pouco, que são os prazeres espirituais. Por exemplo, como explicar a vida de alguém que se dedica por toda a sua vida a um projeto de simplicidade, a um projeto de entrega fraterna, de comunhão com as pessoas, e acaba nem tendo benefícios materiais, mas você olha no semblante daquela pessoa, ela está totalmente realizada, ela está totalmente feliz. Isso é prazer, satisfação espiritual. Cabe a nós hoje, meu irmão, minha irmã, nesta reflexão, pensarmos: o que tenho feito, como tenho caminhado, como tenho construído os meus relacionamentos, ambientes, para adquirir esse prazer que vem do alto? Esse prazer que coisa alguma da terra é capaz de suprir, satisfazer. Que muitos ficam buscando muitas vezes no subterfúgio dos vícios, das más companhias, das más atitudes, mas não preenchem aquele buraco existencial que está constantemente sendo cavucado dentro do peito, dentro do coração. E nós precisamos encontrar esta alternativa da satisfação espiritual, do prazer espiritual, na oração, na vida voluntária, no trato fraterno, na vida comunitária, ajudando alguém. Isso ajuda a sentirmos melhor, ter uma condição melhor espiritual, e volto naquilo que dizia, a sentirmos esses prazeres que ultrapassam os prazeres terrenos, que nós podemos chamar de prazer espiritual. Isso fica muito claro para nós hoje, meu irmão, minha irmã, na proposta do texto que o Evangelho da Liturgia Diária separa para nós, para a nossa reflexão. Eu quero ler apenas um trechinho, bem o comecinho, e refletir com você o que que esse trechinho tem a nos ensinar, tem a nos trazer como grande colaboração. O Evangelho inteiro da liturgia de hoje está no Evangelista Mateus, capítulo 13, versículos de 10 a 17. Mateus, no seu capítulo 13, versículos de 10 a 17. Preste atenção nos primeiros, nos dois primeiros versículos do Evangelho de hoje. Naquele tempo, os discípulos aproximaram-se e disseram a Jesus: por que tu falas ao povo em parábolas? Por que tu falas ao povo em parábolas? Jesus respondeu: porque a vós foi dado o conhecimento dos mistérios do reino dos céus, mas a eles não é dado. Veja bem, meu irmão, a pedagogia de Jesus é muito clara, o ensinamento, a forma
como ele conduzia os seus ensinamentos, é para nós muito claro. Não percamos de vista que quem perguntou por que que Jesus ensinava o povo em parábolas, ou as pessoas que perguntaram, é aquelas pessoas que estavam próximas, os discípulos, nos diz o Evangelho de hoje. E por estarem próximos, tinham conhecimento do reino de Deus, desse prazer espiritual que é viver por Deus e fazendo obras que vêm do alto. Mas as pessoas do dia a dia, muitas vezes, não têm essa proximidade. Então entendamos que a pedagogia de Jesus é simplificar a forma de falar. No simples, nós temos uma ênfase, podemos dizer, ou melhor, temos algo mais incisivo, mais profundo, que toca o coração de todos. Desde o simples até aquele mais letrado em diplomas, em títulos. O simples é a ferramenta metodológica, que nós podemos dizer, que é capaz de convencer a todos. Por isso Jesus fez uma missão pautada também nas parábolas, que nós podemos chamar de histórias. Simples, que batem rápido, que mexem rápido, fazem um pensamento, uma mentalidade funcionar mais rapidamente e encontrar o propósito. A natureza trabalha com a gente no formato de histórias simples, de parábolas. O canto dos pássaros, o correr do riacho. Isso tudo é indicativo para que a gente já possa construir um raciocínio que vá direto e de forma encantada entenda o grande valor da mensagem de quem fala. Atinge desde a criança até aquela pessoa mais madura. Aqueles, Jesus nos disse no Evangelho de hoje, no versículo 11, aqueles que já estão mais próximos dos mistérios do reino dos céus, aí sim, já bebeu um pouco mais, já saboreou um pouco mais das delícias da eternidade. Mas a missão não acaba por aqui, ela precisa ir além. Ela precisa conquistar o coração daqueles que ainda não se deixaram conquistar. Então vamos convictos e convictas entender que na nossa missão muitas vezes nós temos que falar o mais simples. Tocar naquilo que pode ser de um alcance capaz de atender a todos, a todas que buscam. Muitas vezes a gente fica preocupado, né? Como é que eu vou converter o coração de um filho que está no mau caminho? Não é assim que a gente fala? Ou de um amigo que não está indo para o caminho correto? Como é que eu vou converter? Primeiro, a parábola mais eficiente é o exemplo. É o testemunho que a gente fala, vivencial, do dia a dia. E depois falas mais certeiras na simplicidade, muitas vezes na comparação da parábola, das coisas da vida, dos ensinamentos da vida. Não adianta querer converter alguém a princípio falando dos mistérios do reino dos céus com uma palestra ou com algo muito profundo, muito rebuscado. Não, plantar a primeira sementinha, que é a sementinha da simplicidade. E falando em parábola, toda quinta-feira eu trago uma historinha, que também é uma parábola, porque me inspiro nesse texto do Evangelho e quero copiar Jesus toda quinta-feira, trazendo uma parábola para sua reflexão. E a parábola de hoje tem por título A Chave Pequena. Um rei reuniu os homens mais fortes do reino para abrir um enorme portão de ferro. Eles empurraram, puxaram e usaram toda a força que tinham, mas nada aconteceu. No fim do dia, um senhor sábio aproximou-se em silêncio, visualizou toda aquela sua situação, tirou do bolso uma pequena chave e, como num passe de mágica, girou a fechadura. O portão se abriu imediatamente. Naquele instante, todos compreenderam que muitas vezes não é o que parece maior que muda a realidade, mas a simplicidade que encontra o lugar certo. Não é o que parece maior que muda a realidade, mas a simplicidade que encontra o lugar certo. Aquela chavinha mágica, não é? Aquele pequeno objeto, aquele pequeno instrumento mágico
Na sabedoria do sábio, ele girou ali o portão, abriu, dispensando toda a força daqueles que empurravam, puxaram e tentavam de todas as formas abrirem aquele portão. Então serve para nós como comparativo. De repente na sua vida, meu irmão, minha irmã, está faltando uma chave pequena. Você está fazendo muito esforço, empurrando, fazendo muita força, gastando muita energia desnecessariamente e não está conseguindo êxito. Qual é a chave pequena para conseguir aquilo que você precisa, que o seu irmão precisa, o seu familiar precisa? Chave pequena, que gira macio, tranquilamente, e abre portões, abre portas, transforma realidades. É a simplicidade do evangelho que Jesus nos falava hoje. Aqueles que já conhecem, alcançam, mas e os que não conhecem? Precisa da chave pequena, precisa da parábola, precisa da caridade, de saber do jeito certo, da forma certa, ter a palavra, o gesto fraterno mais correto. Pensemos nisso. Nós estamos terminando o nosso programa Comunicando a Boa Nova. Quero deixar o meu abraço, a minha oração a todos os que nos ouvem de segunda a sexta-feira, mas hoje de forma especial a duas pessoas que estão ali fora da rádio, no carro, me esperando, que vieram me acompanhar na missão hoje. O meu sogro João Lino, que está ali me ajudando hoje, fazendo uma mudança de residência, me ajudou bastante, junto com a minha filha Clara, que foi outra que me ajudou bastante hoje na nossa mudança, né, Clara? Então ao João Lino, a Clara e todos os nossos familiares, o meu abraço, a minha oração, que Deus continue nos abençoando. Um forte abraço, meu irmão, fique com Deus, nos acompanhe mais uma vez amanhã às 18 horas no Comunicando a Boa Nova. E fique com Deus. Até amanhã, se Deus quiser.

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1: Dezoito horas e 15 minutos.
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5: Olá, você, muito boa noite. Agora são 18 horas mais 16 minutos em Varginha. Esta é a Rádio Melodia FM. Eu sou o José Ladir e nós estamos começando o programa Bola na Rede, que vai ao ar de segunda a sexta-feira a partir das 18 horas e 15 minutos até as 19 horas, falando tudo que acontece nos esportes de Varginha, de Minas, do Brasil e do mundo. E você do outro lado é o nosso convidado especial, sabe por quê? Porque você é o nosso maior patrimônio. Dezoito e 17, hoje é quinta-feira, dia 23 de julho de 2026. Nesta data nós comemoramos o dia do guarda rodoviário e o dia mundial do cérebro. O santo do dia de hoje é Santa Brígida da Suécia. Santa Brígida da Suécia, rogai por nós. Como eu falei, eu sou o José Ladir e junto comigo para comandar o programa está aí Paulo Baroni e também o Gabriel. Gabriel que está chegando, a gente vai bater o papo com o Paulo Baroni, com o Gabriel, nossos comentaristas aqui do programa Bola na Rede de hoje. Primeiros, vamos ao Paulo Baroni. Boa noite do Paulo Baroni. Paulo Baroni, muito boa noite, seja muito bem-vindo ao programa Bola na Rede de hoje.
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7: Boa noite ouvintes, boa noite Gabriel, Zé Ladir. Boa noite os flamenguistas, né? Já começamos com o pé direito. Ontem 4-0, foi fora o show do Pedro. Como que um homem daquele não tá na Copa, é brincadeira.
5: Ficar fora da Copa, todo mundo tá falando isso, é o comentário geral que está por aí. Também o Gabriel, tá aí. Gabriel, um abraço, seja muito bem-vindo. Gabriel do Futebol Raiz, para quem não sabe. Seja muito bem-vindo ao programa Bola na Rede. A gente agradece a tua presença, Gabriel.
8: Valeu, Zeca. Boa noite, ouvintes. Boa noite, Zeca. Boa noite, Paulo. Boa noite a todos. É, o Brasileirão voltou, né? Vamos ver como é que o pessoal fica agora, a euforia, né?
5: É verdade. Beleza, Gabriel. Fica com a gente até as 19 horas também. A gente vai falar tudo que está acontecendo no mundo da bola, começando a falar da Copa dos Campeões, que vai acontecer neste domingo, dia 26, lá no estádio Melão, em Varginha, né? A partida da Copa dos Campeões do futebol amador de 2025-2026. O duelo irá acontecer às 9 da manhã, entre o campeão do campeonato amador do ano passado, a representação do Libertas, que vai enfrentar o campeão do Bairrão, a Associação Esporte Clube Canaã. A partida terá a transmissão da CIF Web TV e também do Futebol Varginha na Futebol Varginha TV e YouTube. Um grande jogo, Libertas e Canaã com suas novas contratações é o futebol amador. Nós já falamos aqui a semana inteira. Chamar o Gabriel primeiro. Gabriel faz a cobertura lá no campo. E aí, Gabriel, esse jogo muito promete, hein?
8: Sim, promete demais. Só dando um spoiler aqui já, vai sair lá no canal Futebol Raiz uma resenha que a gente fez ontem com os membros dos dois times. Tá um clima muito de companheirismo, que são times amigos, né? Mas os dois lados já falaram, ó.
7: E a hora de começar o jogo, como é que é, Gabriel?
8: Falaram isso, queremos o título, queremos o título. Estão muito motivados. A expectativa é que todos vão com a força máxima. Se não todas as contratações, mas boa parte das contratações vai estar em campo nesse domingo. Então, para quem quiser, vai ser um jogaço e conhecer os dois elencos, de Libertas e Caranã, pro Amadozão, que começa em agosto.
5: E aí, Paulo, um jogo que muito promete, um jogo para testar quem vai pegar mais um título, porque o Libertas já foi campeão e o time do Caranã também já foi.
7: Eu acho que é um jogo para teste, mas eu acho assim que de teste não vai ter nada, o pessoal vai querer chegar e querer ser campeão, Zé.
5: É todo mundo, né?
7: Ninguém gosta de ficar perdendo, ainda mais um jogo de duas equipes aí de Varginha que conquistaram seus títulos. Então, quer unificar o título. Eu acho que vamos torcer para ser um jogo limpo, um jogo bacana, né?
5: É isso que a gente fala, né?
7: E trazer aí essas contratações, que até para poder, igual você comentou, né? Para ver como que vai ser esse time pro resto aí do final de ano.
5: Ô Gabriel, tem alguma, falando em futebol amador, antes da gente entrar no Registrando, e aí a Copa Ita, tem alguma informação, tá parada ainda, não decidiu quando vai ser a final?
8: Temos informação e mais um spoiler. Fizemos uma resenha ontem com os dois finalistas do Petrópolis e do Barcelona, vai estar indo pro ar a partir de segunda-feira, e a final tá pra próxima quarta, às 20 horas, no Negoraço. Quarta-feira, às 20 horas, no Negoraço, a grande final da Copa Ita, Petrópolis e Barcelona. Também teve um bate-papo super, super legal. Vai estar disponível a partir de segunda lá no canal Futebol Raiz.
5: Aí então, informações do futebol amador. Quarta, já pode ser anunciado isso? A gente já pode começar a divulgar essa grande final?
8: Sim, eu recebi do pessoal da organização e dos dois times ontem, que está marcado para quarta-feira. Só se tiver algum imprevisto que vai ser alterado, mas a princípio é quarta-feira às 20 horas.
5: 18h22, programa Bola na Rede. Aqui você fica sabendo de tudo. Você pode participar conosco através do 3690-2743. 3690-2743 é o Zap da Melodia. Você manda a sua mensagem e nós vamos ler aqui com o maior prazer para você. Tá? Pode ser de qualquer torcida, qualquer time. E outra coisa, a gente vai falar agora da Copa Sul Mineiro de Futebol Amador. Já está definido pela LET, Liga Esportiva Tricordiana, a data e o local do duelo da volta da semifinal da Copa Sul Mineiro de Futebol Amador. A partida entre Fabril de Lavras e Associação Registrando Esporte Clube de Varginha será disputada no domingo, às 15h30, no estádio Walter Matos Reis, lá na cidade de Lavras. A equipe do Fabril venceu o jogo da ida por 1-0 no domingo passado aqui em Varginha e só precisa de um empate para chegar à final da competição. Já a representação de Varginha, o Registrânia, tem que vencer. E se for por 1-0 ou 2-1, leva a decisão para as cobranças de penalidades. 2-0 ou acima desse placar, desde que o adversário não faça gols, a representante varginense vai para a disputa da final. Se acontecer de ser o campeão, o Registrânia vai conquistar seu segundo título no Sul Mineiro. Em 2010, já sagrou-se campeão. Outro diferencial deste campeonato é a premiação que está sendo oferecida ao campeão. R$15.000 em dinheiro, além de troféus e medalhas. E aí, gente, essa Copa do Campeão muito promete. O Registrânia vai ter um trabalho sério, Paulo. Nós já falamos isso quando o Registrânia perdeu de 1-0. Vai ter um trabalho muito sério lá em Lavras.

0: também o trabalho do Resistânia. Paulo falou muito bem, trabalho sério, um trabalho que está sendo feito aí, contando nos dedos, né? Todos os detalhes, passando apertado, mas o time do Resistânia está sempre aí, está sempre chegando, e é um time que tem tudo para chegar lá, como o Paulo disse, e vencer esse time do Fabril, apesar das dificuldades, mas futebol tem que ser jogado.
1: Sim, são duas grandes equipes, duas grandes, grandes campanhas. Foi um jogo equilibrado aqui no Rubro Negro, foi 1-0 numa distração do Registânio.
0: Justamente.
1: Então, assim, foi um golzinho chorado ainda. Mas foi duas boas equipes, fizeram um bom jogo, muito equilibrado, e eu concordo com o Paulo. Não tem nada decidido. E o Registânia tem jogado melhor fora do que em casa.
0: Justamente.
1: Então, assim, a chance do Registânia conseguir um resultado positivo é muito.
2: E o gol feio, chorado, né?
1: Foi chorado.
2: Foi um tropeço do Registânia, né?
0: O Registânia perdeu muito gols, né?
1: Foi um tropeço. Tava com uma lesão no pé, então pode ter atrapalhado na movimentação pra tentar alcançar a bola ali, talvez. Porque foi bem nos tranque barranco, ele bateu na bola, bateu no zagueiro.
2: Um gol bobo.
1: Foi bobíssimo.
0: E o time do Registânia perdeu várias oportunidades. Bola na trave.
1: Perdeu muito gol. Assim, mas foi um jogo equilibrado. Podia ter saído com uma vitória ou um empate aqui, dentro de casa, o Registânia. Mas eu volto a afirmar. A campanha do Registânia fora de Varginha tá muito boa.
2: Gabriel, detalhe. De repente o Fabril vai querer fechar o jogo, pôr o resultado debaixo do braço, e isso não funciona.
1: Na entrevista com os jogadores do Fabril, eles falaram que não. Que lá eles vão partir pra cima, porque se jogar na retranca com o Registânia, eles sabem que vai ser difícil. Então eles vão jogar de igual pra igual, partir pra cima. Mas sim, o jogador falou, né?
2: Falar, vamos ver na hora, né? Vamos ver o abafa, né?
1: Vamos ver o que o treinador promete, né?
2: É, porque o Registânia vai com a faca nos dentes.
0: Registânia tem que ir pra cima.
2: Força máxima e vai abafar o Fabril. E repetindo, se fizer um gol no primeiro tempo, aí iguala e tem tudo pra passar.
0: Aí o Fabril vai no desespero, tentar tirar esse gol, pode abrir uma oportunidade para o Resistânia chegar.
2: Exatamente.
0: A mais gols.
1: E nos pênaltis, o Morfó já mostrou na fase anterior que está bem, né? Pegou 3 contra Campo do Meio e classificou o Resistânia.
0: É, justamente. É. A gente espera que seja um grande jogo, um jogo que o Resistânia tenha menos erros. Mafuá já deve estar bem, o Zidane também está voltando de contusão, mas já está bem, né? Então a gente espera que o time do Resistânia o time do Resistânia já tem aquela atitude de chegar lá em Lavras e tentar vencer de qualquer maneira a equipe do Fabril. Nós estamos na torcida, hein? 18:27, falando do módulo 2 do Campeonato Brasileiro, jogos da volta das quartas de final, sábado dia 25 e domingo dia 26. Boa Esporte vai receber o Imorés depois de ter perdido por 2-0 fora de casa. O Valério Doce e Vila Nova empataram em 1-1 e agora o Valério decide. Uberaba também perdeu fora de casa e agora decide em casa contra o Mamoré. O Democrata de Sete Lagoas está mais tranquilo na competição porque venceu de 4-1 a equipe da Patrocinense. Em caso de empates, as disputas serão nas penalidades. Também está prometendo muito esse Campeonato Mineiro Módulo 2. Paulo, aquilo que a gente falou, a gente sempre está falando. Campeonato Mineiro do Módulo 2 é mais difícil do que a primeira divisão. É mais difícil que o módulo 1. Todo mundo quer subir, ninguém quer cair, né? E lá na primeira divisão o pessoal fica mais tranquilo. E eu acho que o módulo 2 agora está pegando fogo. Boa perdeu, teve um esbarro, 2-0 fora de casa. Para tirar esses 2-0 em casa também é uma situação muito complicada. A gente sabe disso. Eu acho que quem está mais garantido aqui, entre aspas, né, mais garantido, é o time do Democrata, que venceu por 4-1 fora de casa.
2: É, o interesse aqui do Varginhense, na maioria do que a gente vai comentar, é sobre o Boa, né? O Boa, que já ficou por alguns anos aqui em Varginha. Então eu acho que é uma tarefa difícil pro Boa, né? Tirar 2 gols, mas tem possibilidade, né, José? Possibilidade. Acho que os outros times são times um pouco mais distantes da gente. O torcedor varginhense ainda tem alguns, o torcedor tem saudade ainda do Boa.
0: Tem uma ligação,
2: tem uma ligação com o Boa, né? E aonde que a gente tem que comentar.
0: E aí, Paulo, pode falar aí, alguém está falando aqui no...
1: Tem uma bomba, Libertas, acabo de divulgar. Pirulito, ex-zagueiro de São Paulo, Flamengo e Cruzeiro, está fechado pro Amadozão.
0: Olha aí,
1: zagueirão Pirulito.
0: Pirulito, jogou no Boa.

0: Jogou no Boa.
1: Jogou na seleção.
0: Jogou na seleção.
1: Na seleção brasileira.
0: Acabou de postar o vídeo dele dizendo que tá vindo jogar o Amadorzão aqui em Varginha por Libertas.
2: Isso vai atrair público,
0: Libertas.
2: Hein?
0: Por Libertas. Essa era a bomba da semana.
2: Vai atrair muito torcedor aí que quer ver um ex-profissional, né? Não sei se hoje, provavelmente já aposentado.
0: Hoje ele só disputa futebol amador. Então já tive essa. Eu já sabia, mas não podia divulgar. Ele vem disputando o campeonato amadores, tá? E fechou.
2: Você sabe qual a idade dele, Gabriel?
1: Ele deve ter na faixa de uns 40 anos, tem não, Gabriel?
2: Então, imagina nessa faixa. Aqui.
1: Então.
2: Mas vai trazer
1: chamativo, né, Paulo?
2: É um chamativo a mais pro torcedor, entendeu? Vai trazer uma experiência ali pra zaga do Libertas. E. Como diz, a molecada não vai ser fácil passar por ele, não, porque pela experiência, pelos anos de futebol. Eu tenho quase certeza também que ele chegou a pegar até a seleção.
1: Pegou a seleção brasileira, pegou.
2: Então, é bacana, né? 41 anos, temos jogado.
1: Eu falei nessa faixa de 40, 40.
2: Eu acho que tá de parabéns o Libertas por ter.
1: E já trouxe
2: por estar conseguindo.
1: Sim. Foguinho, que atuou aqui pelo Boa, já está. Compromissado com o Liberto, já assinou com o Liberto.
2: E eu acho que ele vindo, Zeca, atrai outros jogadores, entendeu?
1: Outros.
2: Pra poder, né? Falar, que tá organizado, a própria prefeitura aqui de Varginha também apoia, né?
1: Com certeza.
2: Varginha hoje não tem um futebol profissional, mas tá com um amador forte.
1: Amador então, é muito forte.
2: Então, eu acho que é bacana.
0: Da cidade excelente.
1: E outra coisa, um detalhe importante que o futebol amador. Ele é forte em todo o estado. Ele abrange o estado de Minas Gerais. Não é só Sul Mineiro, não, e Sudoeste. Todo mundo aí, você está vendo, ó. E tá abrangendo agora outras cidades, outros estados, que jogadores de outros estados estão querendo jogar aqui em Varginha o Campeonato Amador pela organização. Parabenizar a CEMEL por causa disso também, o Henrique. Parabenizar o prefeito pelo tratamento
2: que Zeca, dá os campos, não, né? Esses jogadores, a primeira coisa que eles vão analisar é se é um torneio que está bem organizado, né? Se
1: tem
2: uma boa,
1: jogar,
2: se
1: né?
2: É uma boa arbitragem, se os campos estão em bom estado de conservação.
0: Isso,
2: entendeu?
0: Sério, né?
2: Ele já conhece a cidade, já jogou aqui em Varginha, então, para trazer um atleta
1: pega,
2: desse gabarito, é porque então está de parabéns, principalmente quem está organizando.
1: Com certeza. Tá aí então a notícia aí, o Pirulito vai jogar pro Libertas, ele é zagueiro. Pessoal que não conheceu ele jogando no Boa Esporte, no São Paulo, na Seleção Brasileira, vai ter a oportunidade de conhecê-lo aqui jogando pelo Libertas. Isso só fortalece, como o Paulo disse, como o Gabriel disse, só fortalece o futebol amador da cidade de Varginha. Quem está sintonizado na gente aqui é o Paulo Sérgio Silva, mandando um abraço para você, Gabriel. Mandando um abraço para você, Paulo, para mim também. Um abraço, viu, Paulo? Muito obrigado aí pela sintonia. Não perde um programa Bola na Rede. Hoje ele esteve aqui trazendo o cartaz aí da festa da noite da imprensa, que foi um verdadeiro sucesso lá no Clube de Varginha, onde o Paulo põe a mão. Tem sucesso, hein, gente?
2: O Paulo César Silva já é conhecido aí, né, para estar fazendo seus eventos, para estar ali no Milan, né? Então já também tem uma experiência aí nesse futebol amador.
1: E tem também o João Henrique, tá aqui conosco. Alô, João Henrique, um abraço para você. Não perde um programa Bola na Rede. Não falou qual time que você torce, viu, João Henrique? Mas eu acredito que você é cruzeirense, tá? Ele tá mandando um abraço aqui pro Zeca, pro Paulo, para você, Gabriel. E um abraço a todos. Muito obrigado, o Zé Henrique, desculpa, o João Henrique, né? Mandando um abraço para todo mundo aqui no programa Bola na Rede. Vocês têm abraço aí, pode mandar, gente, fica à vontade.
2: Eu tenho um abraço aqui, hoje até familiar. Ontem eu pedi aqui no programa, tem oração para minha mãe, que estava aí, tá aí saindo de um coma. Acabei de receber a notícia da família aqui que ela já está respondendo algumas perguntas, está piscando ali quando
1: beleza,
2: a gente pergunta. Meus irmãos estão perguntando. Então eu acho que o abraço é para minha mãe, flamenguista. Ontem eu tentei acordar ela de tudo que é jeito, Zeca. Falei, hoje tem jogo do Mengão, como é que faz? Nós vamos ver, não vamos. Mas acordou hoje, graças a Deus. Tá. Então vamos continuar as orações para. Ela tá em Lavras, lá internada na UTI de lá, que logo a gente consiga tá trazendo ela para Varginha.
1: E aí,
0: vai trazer logo, né, Zé?
1: Vai trazer, se Deus quiser. Se Deus quiser. Tem abraço aí, Gabriel?
0: Tem abraço aqui pro pessoal lá também. O meu vai ser mais família, pra minha esposa, minhas filhas que tá assistindo. Um abraço a todos. E um abraço ao pessoal aqui do Futebol Raiz aqui também.
1: Beleza, tá aí, a gente tá torcendo. A minha mãe sempre falava uma coisa, Paulo. A minha mãe falava uma coisa, assim, a minha velha e saudosa mãe, morreu com 90 anos, e ela falava sempre uma coisa: meu filho, Deus tarda, mas não falta. Tá sempre presente. Então, quer dizer, pode demorar, mas que vai vir aí a recompensa de Deus, vai. E as orações valem muito. Eu sempre falo, Paulo, só saindo um pouquinho fora do esporte, eu falo sempre assim, ó. Quem cura é Deus. Os médicos, os remédios são paliativos. Isso na minha opinião. Eu acho que muito vai nessa coisa, mas na oração, se você bater o joelho ali no chão e pedir mesmo, Deus te atende. Tá, gente? Que bacana.
2: Ô Zeca, rapidinho, parabéns. Até um comentário a favor. Eu achei a estrutura da UTI de Lavras espetacular. Entendeu? Beleza. Então, assim, hoje mudou um pouquinho, não tem vaga aqui, leva para uma outra cidade.
1: Isso,
2: então, tem estrutura boa aí em algumas cidades, pelo menos essa de Lavras, onde a minha mãe está. Eu achei, são alas novas de UTI, que é digna assim, do pessoal conhecer e até serve, né, como referência para outras cidades.
1: Tá certo, parabéns ao pessoal também de lá, parabéns aí mais uma vez o pessoal aqui de Varginha também, faz um trabalho muito sério com a saúde, né? De uma maneira ou de outra, tá socorrendo todo mundo. 18h36, vamos falar um giro dos clubes pelo futebol brasileiro. Jogos da 19ª rodada da Série A do Brasileirão. Jogos de ontem, quarta-feira, dia 22 de julho, Internacional 1, Cruzeiro 2. Os gols do Cruzeiro foi marcado por Caio Jorge e Matheus Pereira. Carboneiro descontou para a equipe do Internacional. Cruzeiro é o sétimo colocado com 27 pontos, saiu lá da 13ª posição, passou para a 7ª posição. O Internacional é o 14º com 21 pontos. A notícia ruim é que o Gabriel Peck fez a estreia pelo Cruzeiro oficial ontem e fraturou a tíbia numa entrada dura do zagueirão da equipe do Internacional.
2: Eu vi esse lance agora na parte da tarde, achei desnecessário, né? Parece até que o jogador, né, já pediu desculpa.
1: Saiu chorando de campo.
2: Pediu desculpa, né, por ter machucado o colega de trabalho. E é uma pena, né, porque o Cruzeiro
1: acabou de contratar
2: homem, né? E quanto tempo agora, né? Vai ter que fazer uma cirurgia.
1: Vai ter que fazer a cirurgia para poder
2: definir. Ou seja, vai ter que contratar outro.
1: Com certeza,
2: olha, né, porque bem. Esse vai ficar de molho aí por um bom tempo.
0: Vai, uns 3-4 meses no mínimo.
1: É, a cirurgia.
2: Eu acho que mais, viu, Gabriel? Uma cirurgia de tíbia.
1: Apesar que a medicina esportiva está muito bem adiantada hoje, né? Mas vai ficar aí uns 3, 4 meses.
2: Eu acho que
0: esse ano já era.
1: É verdade, é. Ô, Gabriel, essa vitória do Cruzeiro, e aí?
0: O Cruzeiro voltou bem, né? Terminou bem antes da Copa, volta no mesmo ritmo. O atacante do Inter fez um golaço, mas isso não abalou. Prova que o elenco era bom, faltava um comandante ali. Parece que o português lá deu um jeito no Cruzeiro. O Cruzeiro tá bem e vai dar trabalho esse campeonato ainda, né? Já é sétimo, tá muito embolado o campeonato. Uma vitória você já sobe, mas o Cruzeiro vai estar brigando entre os cinco ali, cara.
1: E aí, Paulo, gostou do resultado? Aqui o time de Minas, Cruzeiro 2-1. Cruzeiro precisava reagir, pulou para a 7ª posição, o importante foi a subida na tabela.
2: Então, o Gabriel falou tudo, né? Eu acho que o importante pro Cruzeiro é voltar a estar ali entre os primeiros, né? Começou muito, muito mal, né? No começo ali do ano, e aí o português veio e acertou a casa.
1: Partiu o Jorge, né?
2: Exatamente. Então, eu acho que pro Cruzeiro, assim, para pensar em título, praticamente impossível. Mas eu acredito que ele quer ficar ali até o quarto lugar.
1: Com certeza. Ô Paulo, quem tá mandando aqui um zap pra gente, sabe quem é? A dona Natalina. Olha ela aí, hein, rapaz? Mandando um abraço pra todos.
2: E eu avisei que ia mandar um abraço pra ela.
1: Aí, ó.
2: A dona Natalina falou: Paulo, eu sou Brasil. Eu sempre sou Brasil. Mas o meu Flamengo, sempre o Flamengo.
1: Beleza, um abraço, viu, dona Natalina? Muito obrigado aí pela participação aqui no programa Bola na Rede. Faça como a dona Natalina, como o Paulo Sérgio, como o João Henrique aqui, mandando o seu zap aqui para o 3690-2743, mandando a sua notícia, 3690-2743. E a Chapecoense, hein? Pior time do campeonato, não resistiu à pressão do Mengão, perdeu de 4-0 em casa. Os gols do Mengão foram marcados por Pedro duas vezes. O Thiedes marcou contra e o Lohan marcou o outro gol que deu a vitória de 4-0 para o Flamengo. O Flamengo é o segundo colocado com 37 pontos, mas com jogo a menos. E a Chapecoense é a 20ª com 9 pontos, está na lanterna. Paulo Baroni.
2: Olha, eu acho assim, não tem surpresa, né? O Flamengo ele tem um elenco muito superior à Chapecoense. Eu assisti o jogo ontem, praticamente a Chapecoense deu um chute ao gol do Flamengo. O resto deu só Flamengo. O que chateia, não só como flamenguista, é ver o que o Pedro jogou ontem. A dominada que no primeiro gol que ele deu, cortou o zagueiro para um lado, para o outro, e faz o gol.
1: Na raça.
2: Aí, ou seja, como que um atacante do nível do Pedro ter ficado de fora da Copa? Mas são águas passadas, né? Agora não adianta mais, já passou. Mas o Flamengo, acho que ele vai continuar aí na cola do Palmeiras. Já abriu um pouquinho de ponto, mas se o Palmeiras der bobeira... Coisa difícil também do Palmeiras, da bobeira, né?
1: É verdade.
2: Tem um grande elenco também. Mas o jogo foi interessante. O Flamengo ontem fez o que quis.
1: E aí, Gabriel?
0: Ah, o Paulo falou muito bem, cara. O campeonato vai ficar entre Flamengo e Palmeiras mais um ano. A Chapecoense só conseguiu vencer o Santos, que não fez o dever de casa vencer a Chapecoense lá em Chapecó. Que nem o Flamengo, mesmo esquema do Cruzeiro. Do mesmo jeito que terminou o campeonato antes da Copa, voltou e parece que tem contratação chegando aí no Flamengo, né?
1: É verdade, vai. Tá aparecendo. O Paulo pode falar isso pra gente.
2: Então, o Almada sinalizou que quer vir. Que por ele.
1: Tá só faltando o aval dele.
2: Ele sinalizou que por ele vem. Então parece que agora precisa o acerto, como de dinheiro, né? Entre o Flamengo e o Atlético de Madrid.
1: É verdade.
2: O Mônaco também hoje demonstrou interesse, como o Felipe Luiz está indo para lá, do meio-campo do Flamengo. O Pulgar. Tá no radar aí do Mônaco. Agora, o Mônaco também quer todo mundo, né?
1: Tá levando o time do Flamengo para lá agora.
2: Então,
1: tem
2: grana pra isso. Mas aí, tá falando, tá querendo, mas fechou. Acho que fechar não fechou com ninguém ainda.
1: Tá certo então, gente. Tá aí as notícias do Mengão, 18h43. Vamos tocando aqui o programa Bola na Rede. Vamos falar aqui de mais jogos que aconteceram ontem. Ontem o Palmeiras, né, venceu por 3-1 a equipe do Coritiba, lá dentro do Couto Pereira. Na hora o Coritiba pensou em reagir e tinha levado o terceiro gol. Palmeiras com 44 pontos é o líder absoluto e o Coritiba está na oitava posição com 26 pontos, gente. Jogo normal?
0: Sim, normal, que nem o do Flamengo. Os dois melhores times em casa, fora. O Coritiba vem numa boa campanha, mas assim, enfrentar o Palmeiras dentro e fora de casa não é fácil. Um time sólido, bem treinado. Então deu a lógica. O Palmeiras se mantém vivo. Para ele tropeçar é difícil, como o Paulo falou. O Flamengo perdeu a chance no confronto direto de diminuir essa vantagem. Então,
2: e parece que ficou, igual você falou, disputa até entre os dois. E, como diz, a tabela é um olhando pro outro.
1: É verdade.
2: Não tem. Então, por exemplo, o Flamengo ganhou, o Palmeiras falou: opa, temos que ganhar, porque senão o Flamengo encosta.
1: Já joga pensando no resultado do outro.
2: Exatamente.
1: Tá aí então, gente, o Campeonato Brasileiro pegando fogo. Tem mesmo um jogo aqui, o São Paulo jogou em Bragança Paulista e foi derrotado pelo Atlético Paranaense por 2-1. O Leonardo Caetano e Silva, né? Marcou para o Leonardo Caetano, marcou para o time do Atlético Paranaense e o Silva. O São Paulo descontou com o Arthur, cobrança de falta, né? São Paulo é o nono colocado com 25 pontos e o Atlético Paranaense é o terceiro, pulou para a terceira posição com 33 pontos. São Paulo está tentando se ajeitar, né, Paulo?
2: Ah, tá, mas assim, não é um time ainda que inspira...
1: Dorival ainda não
2: confiança.
1: Deu
2: não tem o elenco ainda também. Eu acho que o Dorival está formando elenco. Eu vejo que ele faz algumas contratações, mas de pouco nome também. não é um jogador que chega para ser titular. Então aí fica difícil. Tem que ter dinheiro, Zeca. Se não tiver dinheiro... E a parte administrativa de São Paulo está tendo muito problema com o ex-presidente. Então, assim, abala o time. Fica difícil.
1: E o Furacão chega até um determinado ponto, Gabriel. Depois ele parece que ele estaciona, é igualzinho o time do Bragantino. Chega, sobe até lá em cima, depois parece que cai repentinamente. Será que acontece?
0: Parece que o foco deles é se manter, né?
1: É se manter.
0: Atingiu a meta, parece que perde o foco, o desejo. Mas ontem o Atlético Paranaense fez um bom segundo tempo. O treinador mexeu bem. Com menos de um minuto ele já tinha empatado o jogo. Com o São Paulo, que está se achando. Já está com uma segunda reformulação esse ano já. E aquele negócio que o Crespo falou lá no começo do ano. É brigar pro 45. Acharam ruim e mandaram o Crespo embora. Ó.
1: É verdade.
0: Olha só como é que tá o São Paulo.
2: E dali para cá o São Paulo só despencou.
1: Não teve mais coisa, é verdade. Ô gente, quem tá ligado com a gente aqui também é o Tostão Cabeleireiro, um abraço para você, o Marquinho da Pastelaria lá da Iamargô, da Pastelaria Santa Cruz, tem também o Japé Redondo, o Pacelli da empresa Manucel. Alô Pacelli, um abraço para você, um abraço pro Thomas Lara e a sua esposa do Colégio Infinity Pintando o Mundo, um abraço pro Tião Rogério da Roteve, pessoal todos ligados na gente, um abraço pro Eduardo Coméia também, ali da Rua Santa Cruz. E o pai dele, José Coméia, são vascaínos. Ó, gente, hoje tem Corinthians e Remo. O jogo começa daqui a pouquinho lá na Arena Corinthians, né? Olha, difícil de bater o Corinthians lá. O Corinthians está mal colocado no Campeonato Brasileiro. Precisa vencer. É o 13º colocado, tem apenas 24 pontos. Vai pegar o Remo, que é o, também está na parte de baixo da competição. E aí, ô Paulo?
2: É o favorito, o Corinthians, né? Agora, se o Corinthians jogar... O que ele jogou nesses amistosos aí, perde, viu? Porque ele teve fazendo os amistosos nessa parada da Copa, que deu confusão. Não aí, jogou nada.
1: Mas você acha que o pra cá, como você arrisca?
2: Não, eu sou 1-0, 2-0 Corinthians, eu acho que é favorito, dentro de casa, né? Agora, tem que jogar bola. O Remo também não é bobo, não.
1: É verdade. Vai na opinião do Paulo, ou Gabriel?
0: Sim, por mais que o Corinthians também está que nem o São Paulo, não se encontra esse ano, mas tem mais elenco, os jogadores são melhores, joga em casa, vai ter a pressão da torcida. O Remo tem jogado melhor dentro do seu estádio que fora, mas é que o Paulo falou, se não jogar a bola, o Remo consegue um empatezinho aí que pro Corinthians vai ser uma derrota.
1: O jogo será transmitido pelo Premier, né? O Premier transmite esse jogo, o jogo começa daqui a pouquinho, às 19h30. E falando agora da saindo da Série A, passando para a Série B. E hoje tem Botafogo também, né? Botafogo aí fazendo um jogo atrasado contra a equipe do Vitória, da 4ª rodada. Botafogo joga no Engenhão. Botafogo tá uma confusão de SAF, essas coisas, mas é um grande time. Botafogo não quer vender o Danilo pro Palmeiras, porque quer vender para o exterior. O Zenit da Rússia tá querendo. E engraçado o problema, olha, tá dando menos dinheiro, oferecendo menos dinheiro do que o Palmeiras. Nossa oposição não tem realidade, mas o Zenit está oferecendo aí 22 milhões de euros, o Palmeiras está oferecendo 30. E aí, gente? Vai ou não vai esse Danilo?
2: É estranho, né, Zeca? Agora, talvez só se não quer reforçar o time adversário, né? Porque.
1: É justo, sabe, o problema
2: porque, porque o dinheiro é o que manda, né? Se um está pagando mais que o outro. A não ser também que tenha outros interesses futuros, né? Levar o jogador pro exterior, Zeca. Depois, numa próxima revenda, o time formador, o time que vendeu,
1: já tem um dinheiro
2: garantido, né?
0: Pelo que eu estava vendo ontem, o Palmeiras subiu ontem, essa oferta, mas parece que o do Palmeiras é mais bônus do que o dinheiro em cash.
1: Justamente.
0: O dinheiro em cash, o 200 maior. E mas, nem o não fortaleceu o rival.
2: O adversário, né?
1: E outra coisa, e o contrato do Zenit também parece que é 5 anos, oferecendo 5 anos para ele. Então,
0: mas
1: ele está pensando...
0: Não cai, não.
1: Mas hoje, só que tem um detalhe, olha para vocês verem. Hoje ele já está relacionado para jogar. Se ele entrar em campo, ele acaba com essa festa aí, já faz os 13 jogos, já não pode mais ser vendido.
2: Zeca, e o jogador também, para o Zenit, ele fica sumido um pouco da mídia, né?
1: Some, justamente.
0: Informações que ele não quer. Que ele quer
1: justamente, ele não está querendo.
2: Porque ele foi aí relacionado para a Copa, com certeza ele tem expectativa de novas... Né?
0: Novo, né? Ainda,
2: ele
0: né?
2: É novo, com certeza. Imagina que vai ser convocado novamente. No Zenit pode ser que
1: ele fica
2: suma,
1: fora.
2: Né?
1: É verdade. E pela Copa, pela pela Série B do Campeonato Brasileiro, jogos de ontem, 19ª rodada, fechando aí, o Operário venceu a Ponte Preta por 3-2, Ponte Preta também não vai, né, gente? O Ceará perdeu de 1-0 em casa para o CRB, o Goiás e Sport Recife empataram em 1-1, o Náutico venceu por 2-1 a equipe do Londrina. Os jogos de hoje, pela Série B, 19h30, tem Atlético de São João del Rei e São Bernardo. Você pode assistir no Disney Plus esse jogo. 20h30, Cuiabá e Atlético Goianiense, também na Disney Plus, você assiste. E 21h30, Botafogo de São Paulo e Juventude, assistir no ESPN, Disney Plus e também no Sportnet. Série B também bem acelerada, hein, gente?
2: Sim, são times que estão lutando. Eu acho até mais difícil que a Série A, né?
1: Mais difícil. É igualzinho o modo
2: do risco a faca ali. É difícil. Então, assim, são times que têm o sonho aí de voltar para a Série A. Então, são jogos bacanas. Quem gosta de assistir um jogo pegado, compensa assistir esses jogos.
0: É, e o Brasileirão está com uma regra nova, né? Os dois primeiros sobem. Hoje seria verdade. O Criciúma com o Operário. E do terceiro ao oitavo, que é o Vila Nova, o Juventude, o Fortaleza, o Novo Horizontino, o Goiás, o Sport, faz um hexagonal ali pra ver quem são os dois que sobe, né?
2: E é gostoso agora isso, é um G6, né, Gabriel? Né? Não, é bacana.
1: Agora é um sempre... G6.
2: Tem verdade. Uma final, entendeu? Tem, então, são
1: dá jogos... Dá oportunidade também, né?
2: Não, e são jogos que dá emoção, né, pro campeonato.
1: Com certeza.
2: O campeonato de pontos corridos, o time campeão, é lógico, né? Ficou justo porque ele fez mais pontos. Mas perde dependendo da situação, emoção.
0: Por exemplo, o sexto hoje é o Novo Horizontino. Com esse hexagonal, ele estaria fora.
1: Tá fora.
0: Mas se ele ganhar do...
1: Perdeu em casa também, né?
0: Se ele ganhar do 4 colocado com a Juventude, ele entra, o Juventude sai fora.
1: É verdade. Então. Ô, gente, quem está sintonizado conosco aqui também é o Tonho da Prascari, seu filho Luquinhas. Ô, Tonho, um abraço para você. Ele é atleticano, doente, hein? Tá falando, o Galo precisa melhorar. Mandando um abraço para todos nós aqui. Um abraço para você. Muito obrigado pela sintonia, Tonho. E começou ontem os playoffs das oitavas de final da Copa Sul-Americana. Ontem, dia 22 de julho, a equipe do Vasco da Gama foi ao Equador, foi a Colômbia, enfrentaram o Independiente de Medellín pelo jogo de ida dos playoffs da Sul-Americana e empatou em 2-2, um resultadaço para o time do Vasco, hein?
2: Com certeza. De jogar fora de casa, né? O Vasco, nessa draga que vem,
1: é verdade,
2: então eu acho que foi um excelente resultado.
0: Essa bagunça, o Vasco a gente não sabe quando vai.
2: Tá querendo jogador, centroavante do Equador.
1: Tentando contratar jogador da seleção equatoriana.
2: Difícil, sabe?
0: Hein? Mas assim, o São Paulo enfrentou o Independiente Medellín na primeira fase, é um bom time.
1: Um bom time.
0: O Vasco conseguiu um ótimo resultado, hein? Dá pra classificar, hein?
1: Justamente. O Bragantino foi até o Peru e empatou em 0-0 com o Sporting Cristal. Hoje será a vez do Grêmio, que vai a Bolívia enfrentar o Bolívar, às 19h, dá começar daqui a pouquinho. Você pode assistir pela Paramount Plus e a volta será na próxima semana em Porto Alegre. Aqui nós temos aqui que o Carlo Ancelotti recusou o interesse da Itália para ser o treinador da Azurra. Aí, por isso que eles foram atrás do Pepe Guardiola.
2: Ô, mas que pena, hein?
1: Ele quer ficar aqui na seleção brasileira.
2: Ô, mané,
0: ô, Paulo... Você não gostou nem um pouco?
2: Rapaz, por que será que não quer ir?
1: Você não gostou, hein? Que coisa, hein? Outra notícia aqui também, que o Endrick é confirmado por projeto internacional da Unicef, Fundo das Nações Unidas para a Infância. Nomeou o atacante Endrick do Real Madrid como novo embaixador do projeto no Brasil. Parabéns ele, tomara que ele faça aí uma grande campanha. Ele está dizendo assim que toda criança deve poder sonhar com uma vida bem melhor. Nós também acreditamos nisso, né? Botafogo e Vitória se enfrentam hoje no Engenhão, nós já falamos sobre isso. 18h54. Eu gostaria que vocês falassem a respeito da renovação que o Ancelotti também está tentando fazer na seleção brasileira, começando pelos goleiros. Ele que está tentando aí fazer já na data FIFA do mês de setembro, vai ter dois amistosos contra a Austrália. Ele está monitorando 7 goleiros. Hugo do Corinthians, tem o John do Vasco, tem o goleiro do Cruzeiro, tem o goleiro do Coritiba, tem vários goleiros que estão sendo monitorados. Os 3 que foram a Copas, ele já deu sinal de alerta que estão fora. E aí, Paulo?
2: Na verdade, o correto, né? E que sempre foi feito é levar um goleiro, já um mais novo, para segurar depois na próxima convocação da Copa, né? Ele não levou.
1: O Hugo tá cotado, ele não levou.
2: Então agora tem que esperar quem que ele vai. Porque o Hugo seria um dos mais cotados, esse John. Eu acredito que vai ficar entre esses dois, o Zeca.
1: E aí, ô Gabriel, essa renovação, ela já começa pelos goleiros. Eu acho que vai ter muita renovação, né?
0: Ah, eu acho que precisa. Acho não, tem certeza. Ele errou em não levar um jovem pra Copa, pra sentir o clima, conhecer o ambiente. Ele já errou aí. Então, assim, goleiro, trocar todos. Acho que
2: até porque, Copa, né, o Gabriel, levar o Alisson. E não deu oportunidade pra mais ninguém.
0: Lateral direito, né, tem só o Wesley, que era do Flamengo e tá lá na Roma. Então precisa achar lateral. Na esquerda, foi dois veteranos de novo. Zaga, tá envelhecida. Meio campo, tá envelhecido. Levou alguns jovens, mas precisa buscar mais.
1: Mas não deu oportunidade também, né?
0: Também não. Só jogou os veteranos. Então eu acho que tem que começar a fazer isso. E quem? Que nem o Paulo falou, né? Por que ele não foi, né, Paulo?
2: Não, eu não sei por que ele não foi pra Itália.
1: Chamaram ele, conversaram, botaram lá as cartas na mesa, deve ter oferecido um salário até.
2: Não, mas vem cá, será que. Eu acredito que não.
1: Ah, eu acredito que
2: ganharia
1: sim,
2: mais.
1: Poder, né, aqui.
2: Não, sabe por quê?
1: Porque
2: difícil.
1: A seleção da Itália ficou muito sentido de não ter participado dessa Copa 2026. Ela perdeu pra Bósnia, né?
2: Zeca, mas essa loucura que a CBF fez.
0: 6 milhões, Zeca.
2: Não vai, a Itália não vai fazer.
1: Tem isso também, né?
0: O tempo da Espanha não ganha isso.
1: Mas e aí, agora eu fico pensando o seguinte, a renovação ela começa no gol. Sim. E dali pra frente tem que ter renovação, é isso mesmo?
0: Sim.
2: Não, eu acho que 70% dos jogadores que foram pra essa Copa não voltam mais.
0: Eu tô com o Paulo.
2: Entre 60% e 70%, porque é uma seleção já rodada, entendeu? Que não ganhou nada. Então, assim, o torcedor quer também essa renovação,
1: quer inovação,
2: né,
1: Zé? Né? Só não pode também é começar a renovar agora com os jogadores aqui do Brasil e na hora que for a Copa do Mundo ou outros amistosos importantes, chamar só o jogador da Europa de novo. Tem que ter esse cuidado também.
2: Mas, Zeca, essa turma, né? Esse pessoal mais velho também já estão parando.
1: Estão parando, a maioria.
2: Casimiro já tá parando.
1: Casimiro
2: Marquinhos,
1: foi contratado pelo time do Messi. Vai jogar ao lado do Messi e do Suárez.
2: Não, ele vai jogar ali, entendeu? Tá aposentando. Então, assim, o próprio jogador, ele sabe que o ciclo dele já terminou.
1: Mas eu acredito em jogadores aí, por exemplo, igual o tipo do Messi, se chegar uma terra nele, ainda joga mais uma Copa. Você acha, Gabriel?
0: Ah,
1: vai pra 41
0: joga.
1: Anos?
0: Ah, não joga.
1: 42, né?
0: Não joga, não.
1: Joga, não, né?
0: Ah, é difícil.
2: E até pra quê, Zeca?
1: É,
2: o jogador
1: verdade.
2: Quer parar, né? Ele quer aposentar da seleção em alto nível.
0: Pega o exemplo dessa Copa. Ele correu muito pouco. Ele foi decisivo pro time veterano da Argentina.
2: Exatamente.
0: Mas não foi aquele
2: Messi. Ele foi dosando, né? E você vê que a Argentina chegou cansado pra final.
1: É verdade mesmo. Gente, quem tá ligando com a gente aqui também, quem está ligado, sintonizado conosco, é o Balandino. Alô, Balandino, um abraço pra você. Muito
2: eletricista?
1: Obrigado pela sintonia. Eu não sei, ele tá aqui num sítio, parece, Balandino.
2: Porque se for um Balandino eletricista, é muito meu amigo, cara bacanésimo.
1: E todos os Balandinos, então, recebam o nosso abraço, né? Uhum. Balandino aqui, ó. Beleza, Balandino, um abraço pra você. Ô, gente, nós estamos chegando ao final do nosso programa Bola na Rede, 18 horas mais 58 minutos, faltando alguns minutinhos para as 19 horas. Gostaria de agradecer vocês pela participação. Gabriel, você pela participação, muito obrigado, volte sempre. E parabéns pelos comentários.
0: Valeu, Zeca, obrigado pelo convite, um abraço aos ouvintes, um abraço, Paulo, estamos sempre à disposição, precisando é só chamar.
1: E lá o trabalho, graças a Deus, tá beleza.
0: Graças a Deus, a loja está indo bem, Esporte Raiz no centro ali, está indo muito bem, graças a Deus.
1: Paulo, muito obrigado, parabéns mais uma vez, hein?
2: Obrigado novamente pelo convite.
1: Paulo já tá ficando calejado aqui no Bola na Rede, hein, Paulo?
2: Ah, não, também, não, mas é gostoso, a gente sai também, a gente trabalha ali no supermercado, né?
1: É verdade,
2: então, a gente vem, esparece a cabeça, desestressa um pouco do dia a dia. Um abraço para todos, um abraço aí, o Gabriel, o Gil, Zé Ladir, um abraço pra turma que tá ouvindo a gente.
1: Beleza, muito obrigado a todos. E na sequência vem a Voz do Brasil e logo em seguida vem o Coquetel Musical com Nenecos Barros. Um grande abraço a todos. Ótima noite, a gente volta amanhã. Tchau, tchau, galera!

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1: Está no ar a Voz do Brasil. As notícias do governo federal que movimentaram o país no dia de hoje.
2: Olá! Olá, boa noite.
3: Boa noite para você que nos acompanha em todo o país.
2: Quinta-feira, 23 de julho de 2026.
3: E vamos ao destaque do dia.
2: Governo contesta a decisão dos Estados Unidos de impor nova tarifa de 12,5% a produtos brasileiros.
3: E diz que o Brasil é reconhecido na Organização Internacional do Trabalho pelo combate ao trabalho forçado.
2: Restituição do imposto de renda.
3: Receita Federal abre amanhã consulta ao terceiro lote de pagamento.
2: Depósito será feito no dia 31 de julho, Thaís de Araújo.
4: Para saber se a sua restituição foi liberada, basta acessar o serviço Meu Imposto de Renda no site da Receita Federal ou consultar pelo aplicativo oficial do órgão em celulares e tablets.
3: Ciência e inovação contra desigualdades.
2: Prêmio Jovem Cientista reconhece iniciativas que desenvolvem tecnologias de inteligência artificial com impacto social.
3: Sobre o assunto, conversamos com Olival Freire Júnior, presidente do CNPq.
5: Todos os alunos do segundo grau da universidade, alunos de mestrado, alunos de doutorado, um jovem pesquisador já com doutorado, todos esses podem se candidatar.
2: Na apresentação da Voz do Brasil, Luciana Vasconcelos e eu, Ellen Bernardes.
3: E acompanhe a gente ao vivo, acesse radiogov.ebc.com.br ou o canal Gov na sua TV aberta.
2: Produtores rurais devem ficar atentos. Os imóveis cadastrados no Cadastro Ambiental Rural, o CAR, precisam ter as informações validadas ou corrigidas.
3: A consulta é simples e pode ser feita pela internet.
2: Quem não verificar possíveis pendências pode perder benefícios. Saiba como consultar a situação do cadastro.
6: Mais de 845 mil produtores rurais de todo o Brasil receberam notificação para validar as informações de seus imóveis no Cadastro Ambiental Rural. As notificações foram enviadas pelo gov.br. Para consultar se o imóvel tem alguma pendência, o proprietário deve acessar o site www.car.gov.br e consultar a caixa de mensagem da Central Proprietário Possuidor, como explica Henrique Dolabella, diretor do Cadastro Ambiental Rural.
7: A mensagem pode ser para validar a análise que o Estado fez, pode ser para retificar alguma informação que o Estado identificou que não estava corretamente declarado, ou pode ser para subir algum documento comprovando aquela informação. Em outros estados que não usam o sistema federal, que usam o sistema estadual próprio, aí ele vai ter que entrar no SICAR do estado, né, e cada estado vai ter o seu processo.
6: O CAR funciona como um mapa digital das áreas rurais e compõe uma base de dados para controle, monitoramento, planejamento ambiental e econômico e combate ao desmatamento. Atualmente, 8 milhões de propriedades estão inscritas no Cadastro Ambiental Rural. De acordo com Gabriela Gonçalves, coordenadora geral da gestão do SICAR, o registro é obrigatório, gratuito e dá oportunidades para quem vive no campo.
8: É muito importante estar com o cadastro em dia e acompanhar as notificações da Central do Proprietário Possuidor, porque o Cadastro Ambiental Rural ele é obrigatório para o acesso ao crédito, ele também traz melhores condições de acesso ao crédito quando ele está regularizado, então é necessário e vale muito a pena acompanhar o Cadastro Ambiental Rural através da Central do Proprietário Possuidor.
6: Produtores do Acre, Rondônia, Pará, Tocantins, Mato Grosso, Mato Grosso do Sul, Goiás, Bahia, Espírito Santo, São Paulo e Santa Catarina devem acessar os cadastros ambientais do próprio estado para checar pendências. Todos os demais vão encontrar as informações no sistema federal, car.gov.br. Reportagem Graziele Bezerra.
3: E produtores rurais podem procurar na Embrapa orientações sobre as mudanças climáticas causadas pelo El Niño.
2: É, as previsões climáticas indicam mais chuva e temperaturas acima da média para a região sul do país nos próximos meses.
3: Diante desse cenário, produtores rurais podem adotar medidas de planejamento para reduzir os impactos nas lavouras e na pecuária.
9: O El Niño deve permanecer até o início de 2027 e trazer mais chuva, maior nebulosidade e temperaturas acima da média para a região sul do país. Mas, segundo especialistas, conhecer o fenômeno com antecedência permite reduzir riscos no campo. Orientações técnicas voltadas às principais atividades agropecuárias da região reúnem recomendações que podem auxiliar os produtores nesse planejamento, explica José Reinaldo Moraes, pesquisador da Embrapa Clima Temperado.
10: Ele reúne aí recomendações específicas para grãos, fruticultura, silvicultura, horticultura, pastagem, né, diversas aí, né, tipos de manejo, sempre com base no histórico de eventos, né, anteriores que nós tivemos, e também no conhecimento acumulado de anos, né, que a gente tem aí de convivência com esse fenômeno.
9: O documento recomenda que o produtor acompanhe as previsões meteorológicas oficiais, respeite o zoneamento agrícola de risco climático, planeje os investimentos e considere a contratação do seguro rural. A orientação é adaptar o manejo de acordo com cada cultura, já que os efeitos do El Niño variam entre lavouras e sistemas de produção. Nos cereais de inverno, como trigo, cevada e aveia, a atenção deve ser redobrada com doenças e com o planejamento da colheita. Para soja, milho e arroz irrigado, o foco está na drenagem das áreas, conservação do solo e monitoramento fitossanitário, para detectar pragas e doenças. Já na fruticultura, o excesso de chuva pode favorecer erosões, doenças e até comprometer a produtividade dos pomares. O pesquisador José Reinaldo da Embrapa ressalta que planejar pode evitar grandes perdas no campo.
10: Quanto antes o produtor incorporar essas orientações, né, no planejamento da sua safra, menor tende ele a sofrer os impactos financeiros, né, que pode levar o El Niño.
9: Além das recomendações para cada atividade, prevenir perdas começa antes mesmo da chegada das chuvas. O acompanhamento das informações climáticas e a adoção de práticas já conhecidas pela pesquisa ajudam o produtor a tomar decisões mais seguras e aumentar a capacidade de enfrentar os desafios provocados pelo El Niño. Reportagem Pablo Mundim.
2: E a chegada do El Niño com previsão de mudanças climáticas acendem o alerta dos cuidados para evitar doenças transmitidas por insetos e mosquitos, como dengue e chikungunya.
3: Altas temperaturas e maior volume de chuva em algumas regiões podem favorecer a circulação do mosquito Aedes aegypti a partir do segundo semestre desse ano.
2: E o Ministério da Saúde recomenda que estados e municípios intensifiquem as ações de vigilância e controle. Saiba mais com Diego Freitas.
11: O Ministério da Saúde emitiu uma nota técnica em que alerta estados e municípios para a possibilidade de aumento na transmissão de arboviroses, como dengue e chikungunya, em razão da previsão de ocorrência do fenômeno El Niño ao longo do segundo semestre deste ano. Segundo projeções citadas no documento, o aumento das temperaturas e das chuvas em algumas regiões e os períodos de seca em outras áreas podem favorecer a proliferação do mosquito Aedes aegypti. A estimativa é de cerca de 1.700.000 casos de dengue em 2027, considerando cenários climáticos que ainda podem ser atualizados. A orientação é reforçar as ações de vigilância e controle, com bloqueio da transmissão nos primeiros casos identificados, reorganização das atividades dos agentes de combate às endemias e adoção das medidas de controle do vetor. A população também deve eliminar possíveis criadouros do mosquito, observar os sintomas das arboviroses e procurar atendimento de saúde ao surgimento dos primeiros sinais da doença. Para acompanhar os alertas, basta acessar o portal info.dengue.mate.br. Diego Freitas, para a Voz do Brasil.
3: Os Estados Unidos anunciaram novas tarifas de importação a produtos brasileiros.
2: E o governo brasileiro acaba de divulgar nota contestando a decisão.
3: A repórter Luana Karen está aqui no estúdio da Voz do Brasil e tem mais informações pra gente. Boa noite, Luana.
12: Boa noite, Luciana e Ellen. Boa noite aos ouvintes da Voz do Brasil. Olha, em nota divulgada há pouco, o governo brasileiro rechaçou a decisão do governo dos Estados Unidos de impor tarifas de 12,5% sobre produtos brasileiros. A nota nova tarifa está relacionada a investigações sobre trabalho forçado. De acordo com a nota assinada pela Secretaria de Comunicação Social da Presidência da República, ao longo da investigação, o Ministério do Trabalho e Emprego prestou explicações e forneceu farta documentação sobre a legislação brasileira e da atuação das autoridades aduaneiras para coibir importações de bens produzidos por trabalho forçado. O documento afirma que o Brasil é reconhecido há décadas pela Organização Internacional do Trabalho, pelos fortes compromissos assumidos no combate ao trabalho forçado. Além do compromisso internacional com o combate ao trabalho forçado, o governo brasileiro cita o compromisso interno intensificado pelas políticas domésticas de fiscalização, prevenção, acolhimento das vítimas e combate ao trabalho escravo contemporâneo. A nota ainda destaca que o governo brasileiro responsabiliza as empresas e indivíduos, aplicando multas severas e mantendo um cadastro de lista suja de empregadores.
2: Luana, e o governo indicou quais são as medidas que deve tomar a partir de agora?
12: Indicou sim, Ellen. O documento afirma que o Brasil iniciará imediatamente os trâmites para acionar os instrumentos previstos na Lei de Reciprocidade, aprovada por unanimidade pelo Congresso Nacional, e levará o tema ao Mecanismo de Solução de Controvérsias da Organização Mundial do Comércio. Ellen e Luciana.
3: Luana, muito obrigada pela sua participação ao vivo aqui na Voz do Brasil.
2: O papel da ciência é transformar a realidade e trazer melhorias práticas para o dia a dia da sociedade.
3: Com essa missão, o Prêmio Jovem Cientista chega à sua 32ª edição, destacando a inteligência artificial para o bem comum.
2: O objetivo é reconhecer projetos de estudantes e pesquisadores que utilizem a inteligência artificial para reduzir desigualdades, proteger o meio ambiente e melhorar os serviços públicos no Brasil.
3: Para falar sobre o prêmio e como a ciência pode revolucionar o uso da tecnologia no nosso dia a dia, eu e Nazi Brum conversamos mais cedo com Olival Freire Júnior, presidente do Conselho Nacional de Desenvolvimento Científico e Tecnológico, CNPq. Vamos ouvir. Nós vamos conversar agora sobre ciência. Presidente, muito obrigada pela sua participação aqui na Voz Brasil.
13: Muito obrigado.
3: Para começar, vamos falar sobre o Prêmio Jovem Cientista. O que é esse prêmio?
13: É uma das ações mais tradicionais do CNPq. Ela tem quase 50 anos de existência. É uma iniciativa conjunta do CNPq com a Fundação Roberto Marinho. E temos também sempre um patrocinador master que pode variar ao longo do tempo. Atualmente é a Shell. Qual é a importância desse prêmio? Eu gosto de dizer que prêmios são importantes em todas as atividades humanas. Acabamos de ver um exemplo de um prêmio que foi um fracasso para nós brasileiros. Qual é o brasileiro que não ficou frustrado com a Copa do Mundo? E qual é o brasileiro que não ficou contente com o desempenho do Wagner Moura e da Fernanda Torres na premiação do cinema? Então, prêmios são importantes em quaisquer atividades e na ciência não é diferente. A particularidade desse prêmio, que é um prêmio para tentar fisgar um jovem promissor. Então não é o prêmio, não é um prêmio Nobel, não é o prêmio Álvaro Alberto, então não é o prêmio para o pesquisador já consolidado. Então é uma tentativa, nos mantendo na questão do futebol, de você olhar para a divisão de base e dizer aquilo ali tem futuro. Essa que é a ideia. Na última rodada, nós premiamos

0: estava comemorando os 75 anos do CNPq.
1: Bom, presidente, esse ano, qual que é o tema do Prêmio Jovem Cientista e por que que ele foi escolhido?
0: Então, isso é muito importante porque o tema, ele orienta a escolha e orienta quem vai se candidatar, e a gente... E o tema desse ano é inteligência artificial relacionada ao bem comum. Esse dilema que o mundo inteiro hoje atravessa de uma transição tecnológica disruptiva, mas uma transição em que nós estamos preocupados com o modo como a sociedade incorpora e não se perde nessa transição.
2: E como é que o investimento em jovens talentos pode contribuir para esse desenvolvimento tecnológico, científico do país?
0: Veja, os prêmios, eles são importantes também pelo valor financeiro, pelas bolsas que são atribuídos. Mas eles também colocam luz sobre certos projetos. Eu falei dos projetos desse ano. Um dos projetos que eu posso reportar para vocês é um projeto que foi destacado. Era um projeto de você ter uma célula fotoelétrica portátil que aquele coletor de castanha na floresta amazônica, veja que eu estou falando de um produto que o Brasil vende para o mundo inteiro, não, Brasília Nuts, aqui a gente chama de castanha do Pará, o pessoal do Acre, do Amapá vai me matar, né? Mas eu estou fazendo a ressalva, né? É a castanha do Brasil, né? E, então o prêmio é um kit portátil que você carrega nas costas. Eu confesso para vocês que eu participei da entrega desse prêmio. Eu achei importante, mas eu não entendi a profundidade do impacto desse prêmio. Eu só compreendi tempos depois, numa viagem ao Amapá, e eu conversando com mais calma com o orientador da Emanuele, e aí ele me explicou o tempo que o castanheiro passa sem contato telefônico, sem luz à noite, 40 dias, 60 dias. Então você veja que é algo que, é claro que ainda é um projeto, é um piloto, ainda precisa chegar, ter escala para chegar no mercado, mas é algo que impacta na vida dos povos da Amazônia e impacta na economia brasileira, porque é o pessoal que coleta um dos produtos de exportação do Brasil.
1: Então são projetos que podem fazer a diferença realmente, né?
0: Exatamente, exatamente.
2: E quem pode participar desse prêmio que vai falar de inteligência artificial, que é um tema tão atual, como o senhor disse, né?
0: Em princípio, porque o prêmio tem faixas, então, em princípio, todos os alunos do segundo grau da universidade, aluno de mestrado, aluno de doutorado, um jovem pesquisador já com doutorado, todos esses podem se candidatar. Aí tem que olhar no edital qual a faixa em que ele se enquadra.
2: E vamos lembrar que o endereço, para quem tiver interesse no prêmio, é jovemcientista.cnpq.br.
0: Perfeito.
2: Todo mundo pode participar e tentar impactar, mandar projetos que impactem, né, a vida, não só do cientista, mas também do país, né, presidente?
0: E se tiver alguma confusão, bota lá no Google, Jovem Pesquisador CNPq, não vai dar outro endereço, é esse que você acabou de falar.
1: Agora, presidente, vamos falar rapidamente sobre a SBPC, a Sociedade Brasileira para o Progresso da Ciência, que começa agora. Como é que vai ser a participação do CNPq?
0: Veja, a SBPC é uma entidade da sociedade civil, até um pouco mais antiga do que o CNPq, né? Mas que tem tido um importante papel ao longo da história do Brasil. É a voz do cientista, que como sociedade civil se dirige à própria sociedade e ao governo. Então o CNPq sempre apoiou essa reunião da Sociedade Brasileira do Progresso da Ciência e sempre participou dessa reunião. Esse ano em Niterói, belíssima cidade, nós vamos participar com uma atração dentre outras, que essa atração eu queria chamar a atenção. Nós concebemos uma linha do tempo, a propósito dos 75 anos do CNPq, uma linha do tempo que dá corpo e voz ao lema dos 75 anos, que é olhando bem, tem CNPq. É a ideia de que em muitas das atividades de ciência e tecnologia que nós brasileiros nos orgulhamos, por vezes a gente não percebe que tem a marca do CNPq. Então, nessa linha do tempo, a gente vai encontrar, por exemplo, pesquisa de petróleo em águas profundas, tem o DNA do CNPq. A atividade do ITA, que permitiu a criação da Embraer, que hoje o Brasil tem a terceira empresa de aeronáutica do mundo, tem o DNA do CNPq. Citei esses exemplos, mas tem, eu diria, vários outros. O desafio do enriquecimento do urânio, o desafio de ter transformado o Brasil nessa enorme potência agrícola, tem lá o selo da Embrapa. Né? Então, por vezes, o selo do CNPq não aparece tão diretamente. É preciso olhar bem para ver o apoio do CNPq. Então, quem tiver a oportunidade de ir a Niterói, eu convido para que passe no estande do CNPq para ver essa linha do tempo.
2: Muito obrigada pela sua participação aqui na Voz do Brasil. A gente conversou com o presidente do Conselho Nacional de Desenvolvimento Científico e Tecnológico, Olival Freire Júnior. Muito obrigada, presidente.
0: Eu agradeço a vocês pela possibilidade de falar do CNPq, de falar da pesquisa no Brasil, e agradeço também, claro, à EBC e ao público que nos acompanhou.
3: E a consulta ao terceiro lote de restituição do Imposto de Renda 2026 será aberta nesta sexta-feira, dia 24 de julho.
4: Quem ainda não recebeu a restituição deve verificar se há inconsistências.
3: Saiba como verificar a restituição e resolver possíveis pendências.
5: A consulta ao terceiro lote da restituição do Imposto de Renda será liberada nesta sexta-feira, dia 24, a partir das 9 horas. Mais de 2 milhões e 700 mil contribuintes serão contemplados e o pagamento está previsto para o dia 31 de julho. Para saber se a sua restituição foi liberada, basta acessar o serviço Meu Imposto de Renda no site da Receita Federal ou consultar pelo aplicativo oficial do órgão em celulares e tablets. De acordo com a Receita Federal, cerca de 165 mil restituições não foram creditadas, porque o contribuinte informou o CPF como chave PIX para recebimento, mas não possui conta bancária vinculada a essa chave. Nesses casos, é possível cadastrar uma chave PIX CPF junto a uma instituição financeira, atualizar os dados pelo serviço Meu Imposto de Renda ou enviar uma declaração retificadora. Após o processamento, permanecerão pendentes apenas restituições que ficaram retidas em malha fiscal ou que apresentam inconsistências nos dados bancários informados para recebimento, como os casos relacionados à chave PIX. Thaís de Araújo, para a Voz do Brasil.
4: Atenção, microempreendedores individuais e microempresários.
3: A implantação do novo Cadastro Nacional da Pessoa Jurídica pela Receita Federal vai suspender temporariamente os serviços de abertura, alteração e baixa de empresas realizadas pelas juntas comerciais.
4: Até o próximo sábado, às 7 horas da manhã, a base do CNPJ fica disponível apenas para consultas.
3: No sábado, a base ficará totalmente indisponível, impossibilitando consultas e qualquer outra operação relacionada ao cadastro.
4: O prazo para o restabelecimento total dos serviços está previsto para segunda-feira, 27 de julho.
3: A emissão do novo formato do CNPJ alfanumérico está marcada para o dia 31 de julho.
4: E atenção, estudantes, termina amanhã o prazo para os pré-selecionados da primeira chamada do ProUni entregarem a documentação que comprova as informações de inscrição à instituição de ensino onde foram selecionados.
3: Neste segundo semestre, o programa oferece mais de 471 mil bolsas de estudos parciais e integrais em todo o país.
6: Os estudantes pré-selecionados no programa Universidade para Todos, o ProUni, do segundo semestre deste ano, têm até sexta-feira, dia 24, para comprovar as informações passadas durante a inscrição. A documentação exigida pode ser apresentada diretamente na instituição em que o aluno foi pré-selecionado. É responsabilidade do candidato verificar com a universidade os horários e locais para realizar este processo. A perda do prazo ou não comprovação das informações implicará na reprovação dos alunos. Quem não foi pré-selecionado nesta etapa poderá participar da segunda chamada do ProUni, prevista para o dia 5 de agosto. Também será possível manifestar interesse na lista de espera entre os dias 26 e 27 de agosto. A divulgação da lista ocorrerá no dia 1º de setembro. novembro. E a comprovação das informações deve ser feita entre 1º e 14 de setembro. Nesta edição, o ProUni recebeu mais de 529 mil inscrições e ofertou 471.304 bolsas de estudo em 380 cursos de graduação. A iniciativa oferece bolsas de estudo integrais que cobrem 100% do valor da mensalidade e parciais, que correspondem a 50%. A iniciativa é realizada duas vezes ao ano. Mais informações em acessounico.mec.gov.br/ProUni. Thaisa Vitória para a Voz do Brasil.
4: O Ministério da Educação recebe até o dia 31 de julho a declaração do Censo Escolar 2026 e orienta gestores a preencherem os dados referente aos alunos da educação especial.
3: Eles podem acessar um guia do INEP com orientações específicas

0: Federal.
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2: Decisão do Supremo Tribunal Federal permite retomada da cobrança de IPTU em Teresina, no Piauí.
3: STJ reafirma que quando a vítima de homicídio deixa filhos menores, essa consequência pode aumentar a pena base do condenado.
2: TSE orienta tribunais regionais a criarem parcerias com instituições especializadas para combater a desinformação eleitoral.
3: Boa noite, eu sou Marcela Luiz.
2: Eu sou Walter Lima.
3: O Supremo Tribunal Federal suspendeu o liminar do Tribunal de Justiça do Piauí, que havia interrompido a cobrança de IPTU na cidade de Teresina.
2: De acordo com a decisão do ministro Alexandre de Moraes, o município declarou que a queda da arrecadação poderia causar grave impacto na economia pública e comprometer a execução de serviços essenciais. Fernanda Porto.
4: Diante da urgência, o caso foi julgado pelo ministro Alexandre de Moraes, que está na presidência do STF nesta segunda quinzena de julho. Ao atender o pedido para restabelecer a cobrança do imposto, o ministro Alexandre de Moraes considerou o levantamento da Secretaria Municipal de Finanças de Teresina, que indica que a paralisação da cobrança do IPTU impactou em arrecadação de mais de 84 milhões de reais. Na decisão, o ministro Alexandre de Moraes ressaltou que o município demonstrou que a queda de arrecadação poderia causar grave impacto na economia pública e comprometer a execução de serviços essenciais.
3: Quando a vítima de um homicídio deixa filhos menores, essa consequência pode aumentar a pena base do condenado.
2: Esse entendimento foi reafirmado pelo Superior Tribunal de Justiça. Fátima Uchoa.
5: Agora, sob o rito dos recursos repetitivos, a terceira sessão do STJ fixou essa tese que deve ser observada por juízes e tribunais. De acordo com o relator ministro Reinaldo Soares da Fonseca, o fato de a vítima do crime deixar filhos menores pode repercutir no aspecto material e gerar impacto em questões emocionais, mas esse posicionamento não pode ser aplicado automaticamente porque transformaria uma circunstância judicial em fator objetivo de aumento da pena, ainda segundo ministro, não é necessário exigir a comprovação de impacto excepcional ou individualizado para os dependentes da vítima, sob o risco de se esvaziar a própria finalidade da análise dessa circunstância judicial.
3: O Tribunal Superior Eleitoral orienta tribunais regionais a criarem parcerias com instituições especializadas para combater a desinformação eleitoral.
2: A ação permitirá a ampliação da capacidade técnica da Justiça Eleitoral, garantindo segurança jurídica na análise de processos que envolvam desinformação e conteúdo gerado por inteligência artificial. Juliana Cariri.
6: Os acordos poderão prever o compartilhamento de metodologias, o acesso a profissionais especializados, laboratórios e ações de capacitação. O TSE ressalta que as parcerias não alteram as competências das autoridades judiciárias nem as garantias.
3: Tribunal Superior do Trabalho mantém decisão que anulou reintegração de metalúrgico demitido por justa causa.
2: O trabalhador foi dispensado após comentar em rede social sobre a empresa em que ele trabalhava, Marla Lacerda.
7: O metalúrgico havia sido reintegrado por decisão provisória em primeira instância, alegando que sofria de depressão e que não podia ser dispensado por motivo de doença ocupacional. Mas o TRT de Campinas, São Paulo, suspendeu a medida. O caso foi analisado então pela SDI2 do TST, que confirmou a decisão de segundo grau. Para o colegiado, ainda não há elementos suficientes para concluir que a demissão foi irregular. Os ministros destacaram também que a estabilidade pela doença ocupacional não impede a dispensa por justa causa. Portanto, a validade da demissão ainda será analisada na ação principal após a produção das provas necessárias.
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3: Uma boa noite.
2: E até amanhã.

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1: Eu sou Humberto Pinheiro e estes são os destaques de hoje do Jornal do Senado, que começa agora. Nova lei fortalece a produção nacional de medicamentos e vacina. Piso dos professores, frete rodoviário e renovação da CNH estão entre as medidas aprovadas pelo Senado. Emendas parlamentares para shows podem ser proibidas. Boa noite. Foi sancionada a lei que cria a Estratégia Nacional para o Desenvolvimento do Complexo Econômico Industrial da Saúde. A nova legislação busca fortalecer a produção nacional de medicamentos, vacinas, equipamentos e insumos médicos. O objetivo é reduzir a dependência do Brasil de produtos importados, ampliar a capacidade da indústria nacional e garantir mais segurança no abastecimento do sistema de saúde. A reportagem é de Patrícia Oliveira.
2: São mecanismos para incentivar empresas e instituições de pesquisa a desenvolver e fabricar esses produtos no país. A nova lei também amplia parcerias entre o governo, universidades e empresas e prevê linhas de crédito. Para o relator do projeto que deu origem à lei, senador Rogério Carvalho, do PT de Sergipe, a pesquisa tecnológica em saúde deve se voltar para soluções dos problemas brasileiros.
3: A pandemia de Covid-19 demonstrou que buscar a autossuficiência em fármacos, vacinas e equipamentos hospitalares é um dever do Estado para assegurar o direito constitucional à saúde.
2: A nova lei também altera normas do SUS e a lei de licitações para facilitar as compras públicas no setor de saúde.
1: No primeiro semestre de 2026, o Senado aprovou medidas provisórias que tratam do piso salarial dos professores da educação básica e do frete rodoviário de cargas. Os senadores também deram aval à renovação automática da Carteira Nacional de Habilitação. Repórter Pedro Pincer.
4: O Congresso Nacional aprovou medidas provisórias importantes, como a que reajusta o piso salarial dos professores da educação básica para R$ 5.130,63 em 2026, um aumento de 5,4% sobre o valor anterior, com ganho real de 1,5 ponto percentual acima da inflação. O texto aprovado estabelece novo cálculo para reajuste anual. A senadora professora Dorinha Seabra, do União do Tocantins, destacou a importância de valorizar o trabalho dos docentes.
5: Não tem educação boa, nem educação de qualidade, se os profissionais da educação não forem devidamente respeitados e valorizados. Esse é o nosso apelo para que, a partir do piso, as carreiras sejam reorganizadas nos diferentes municípios brasileiros e nossos estados.
4: Outro destaque foi a medida provisória que altera as regras e o cálculo do piso mínimo do frete rodoviário de cargas para considerar custos operacionais. A medida beneficia os caminhoneiros por estabelecer novas regras de regulamentação para empresas que contratem caminhoneiros para a realização de transporte rodoviário de cargas. Para o senador Stevenson Valentim, do Podemos do Rio Grande do Norte, a medida faz justiça e traz tranquilidade para a categoria.
6: Entendo que esse viés da multa já atingiu a sua pedagogia e permanecer com essa injustiça é passar uma ideia de vingança e que não contribui nada para a sociedade. É importante que o caminhoneiro esteja preocupado com a carga, com o seu horário de entrega, com a distância da família, com as condições das nossas rodovias.
4: Outra medida provisória aprovada no primeiro semestre do ano garante a renovação automática da Carteira Nacional de Habilitação de motoristas que, ao término da validade do documento, estiverem no Registro Nacional Positivo de Condutores. O cadastro mostrará o nome das pessoas que não tenham cometido nenhuma infração de trânsito nos últimos 12 meses.
1: E o Senado deve analisar a partir de agosto um projeto que cria o Prêmio Nacional da Educação Brasileira. A proposta busca reconhecer iniciativas de estados, municípios, escolas e estudantes que contribuam para melhorar a educação. O objetivo é valorizar boas práticas e incentivar ações que fortaleçam a educação em diferentes etapas, da educação infantil ao ensino médio. A proposta prevê categorias específicas para reconhecer experiências bem-sucedidas em todo o país. Os detalhes com o repórter Rodrigo Rezende.
7: O Senado deve analisar a partir de agosto um projeto que cria o Prêmio Nacional da Educação Brasileira. A ideia, apresentada pelo senador Camilo Santana, do PT do Ceará, reconhece estratégias e iniciativas para a promoção de avanços na melhoria da qualidade da aprendizagem na educação básica feitas por estados, municípios, escolas ou estudantes brasileiros. Camilo Santana, atual presidente da Comissão de Educação do Senado, ressalta que todas as formas de desenvolvimento da educação brasileira devem ser valorizadas.
8: Eu sempre digo que a educação precisa estar acima de qualquer questão política ou partidária nesse país. Está em jogo a qualidade da educação para nossas crianças e jovens desse país. Temos muito ainda a fazer, muito caminho a ser percorrido.
7: O prêmio terá 8 categorias e regulamento posterior irá definir a forma de seleção dos vencedores. A proposta de criação do Prêmio Nacional da Educação Brasileira ainda será analisada pelas comissões do Senado.
1: Um projeto apresentado no Senado tipifica como ilícito o uso de emendas parlamentares para o financiamento de shows e apresentações artísticas. A medida pretende modificar a lei de improbidade administrativa para penalizar os gestores públicos infratores de maneira mais dura e até mesmo com a perda da função. Mais informações com o repórter Douglas Castilho.
9: Apresentado pelo senador Eduardo Girão, do Novo do Ceará, o texto prevê que o uso de emendas parlamentares para financiamento de shows e apresentações artísticas seja enquadrado como ato que causa prejuízo ao erário. Essa modalidade de infração tem também como sanções a perda dos direitos políticos por até 8 anos, multa de até 2 vezes o valor do dano causado e o ressarcimento integral dos danos verificados.
10: É um dinheiro que se evapora e que, se for em equipamentos para o hospital, fica lá por anos, por décadas, né? E esse projeto nosso visa normatizar isso e considerar como improbidade administrativa, com punição.
9: O autor do projeto justificou ainda que a medida pode combater o superfaturamento e os desvios que costumam ocorrer nesse tipo de transação. Além disso, segundo ele, haveria diversas vezes um conflito de interesses, pelo fato de gestores usarem dinheiro público para contratarem bandas ou grupos que têm eles próprios como empresários. O projeto aguarda a destinação para discussão nas comissões do Senado.
1: Mais de 158 milhões de brasileiros estão aptos a votar nas eleições de 4 de outubro. O número é o maior da história e representa um crescimento de mais de 2 milhões de eleitores em relação a 2022. No primeiro turno, os eleitores vão escolher presidente da República, governadores, 2 senadores, deputados federais, deputados estaduais e distritais. A reportagem é de Rodrigo Rezende.
7: 158 milhões e 700 mil pessoas devem decidir os mandatários dos próximos anos para a presidência da República, governos estaduais e distrital, Senado, Câmara dos Deputados e Assembleias Estaduais. Em relação às eleições de 2022, houve um acréscimo de 2 milhões e 200 mil eleitores. As mulheres representam quase 53% do eleitorado e cerca de 3 milhões e 500 mil eleitores têm 18 anos ou menos. O presidente do Tribunal Superior Eleitoral, ministro Nunes Marques, ressalta que a população brasileira é soberana para escolher seus representantes e definir o futuro do país.
11: O futuro da nossa democracia não será delineado por máquinas, mas pelos milhões de brasileiras e brasileiros que depositam nas urnas sua mensagem de esperança, traduzida no voto direto, secreto, universal e periódico.
7: Os 3 maiores colégios eleitorais estão na região sudeste: São Paulo, com 34 milhões, Minas Gerais, com 16 milhões e Rio de Janeiro, com quase 13 milhões de eleitores. 918 mil brasileiros vivendo no exterior estão aptos para votar.
1: O senador Wellington Fagundes, do PL de Mato Grosso, defendeu o projeto de lei que permite a destinação de emendas parlamentares da saúde para o atendimento pré-hospitalar realizado pelos corpos de bombeiros militares. Na análise dele, a proposta reconhece que esse serviço integra a rede de atendimento em saúde e amplia as responsabilidades de investimento na estrutura das corporações. Com trabalhos técnicos de Josivaldo Souza, o Jornal do Senado fica por aqui. Acompanhe agora as notícias da Câmara dos Deputados. Boa noite.

0: Câmara dos Deputados. Câmara transforma em lei atendimento a brasileiras que vivem no exterior.
1: Herdeiros poderão retirar valores de até 40 salários mínimos sem inventário.
0: Comissão aprova inclusão digital de alunos com deficiência da rede pública.
1: Boa noite. A Comissão de Educação aprovou a criação da Política de Alfabetização Digital das Pessoas com Deficiência. A repórter Sofia Peçanha tem os detalhes da votação.
2: A Comissão de Educação da Câmara dos Deputados aprovou o projeto que institui a Política Nacional de Alfabetização Digital das Pessoas com Deficiência. Antes disso, o texto também foi aprovado pela Comissão de Defesa dos Direitos das Pessoas com Deficiência. A proposta tem como objetivo garantir o letramento digital de estudantes com deficiência da rede pública de ensino. Isso inclui desde o uso básico de computadores e internet, até ferramentas que auxiliam na comunicação, no acesso à informação e no desenvolvimento escolar. A relatora do projeto na Comissão de Educação, a deputada Maria Rosas, do Republicanos de São Paulo, destacou a importância da medida para promover a inclusão.
3: Aprovar essa Política Nacional de Alfabetização Digital, especificamente para as pessoas com deficiência, é um marco para que nós possamos trazer e falar na ação a pessoa com deficiência, dizendo: nós lutamos pela inclusão dos direitos da pessoa com deficiência.
2: Para isso, o projeto prevê a capacitação de professores e gestores, a adaptação dos métodos de ensino e investimento em infraestrutura tecnológica nas escolas, como equipamentos e conexão à internet. A ideia é que a tecnologia deixe de ser um obstáculo e passe a ser uma ferramenta de inclusão, como ressaltou a relatora ao afirmar que a transformação digital precisa considerar as necessidades de todos os estudantes.
3: A transformação digital da educação somente se realiza plenamente quando contempla a diversidade dos estudantes e assegura a eliminação de barreiras que dificultam o acesso, a participação e a aprendizagem das pessoas com deficiência.
2: A política de educação digital para pessoas com deficiência também estabelece que o desenvolvimento dos alunos e da instituição deverá ser acompanhado bimestralmente. Segundo o autor da proposta, o deputado Carlos Henrique Gaguinho, do União de Tocantins, com mais acesso e preparo, os estudantes com deficiência podem ter mais autonomia nos estudos, mais participação nas atividades escolares e melhores oportunidades no futuro, inclusive no mercado de trabalho. O próximo passo para a aprovação da Política Nacional de Alfabetização Digital das Pessoas com Deficiência será a análise pela Comissão de Finanças e Tributação. Da Rádio Câmara de Brasília, Sofia Peçanha.
0: Educação. Bibo Nunes, do PL do Rio Grande do Sul, é autor do projeto que proíbe a aprovação automática de alunos não alfabetizados nos 3 primeiros anos do ensino fundamental. O texto altera a Lei de Diretrizes e Bases da Educação Nacional e aguarda análise pela Comissão de Constituição e Justiça.
4: Tem que saber ler e escrever, isso é o mínimo. Escola é para educar, que acima de tudo o objetivo das escolas é a educação. Se não for educação, não tem o menor fundamento. Espero que aprove para o bem da educação no Brasil. Não tem fundamento uma criança no primeiro, segundo, terceiro ano serem aprovados sem saber ler e escrever. Essa é a minha luta para melhorar de fato a educação no Brasil.
1: Bibo Nunes acredita que a promoção automática dos alunos serve apenas para melhorar indicadores educacionais. Na avaliação do deputado, a medida desestimula estudantes e professores, cria uma falsa sensação de aprendizado e compromete a qualidade da educação.
0: Justiça. Comissão aprova a proposta que permite até 40 salários mínimos para a retirada de valores a herdeiros. A repórter Júlia Lopes explica a atualização dos valores.
5: A Comissão de Finanças e Tributação da Câmara dos Deputados aprovou um projeto que atualiza para até 40 salários mínimos, o equivalente hoje a R$ 64.840, o valor que poderá ser liberado a herdeiros sem necessidade de inventário em cadernetas de poupança e fundos de investimento. A proposta foi apresentada pelo deputado Celso Russomano, do Republicanos de São Paulo, e altera a lei que trata do pagamento a dependentes ou sucessores de valores não recebidos em vida pelo titular, como restituições do imposto de renda e outros tributos. A regra vale para casos em que não há outros bens sujeitos a inventário. No texto, o autor explica que, nesses casos, os herdeiros costumam utilizar os valores recebidos para cobrir despesas como impostos, custas judiciais e honorários de advogados, entre outros gastos. O relator da proposta, deputado Hildo Rocha, do MDB do Maranhão, afirma que a atualização é necessária, porque a legislação atual utiliza como referência a obrigação do Tesouro Nacional, a OTN, que não existe mais, o que gera dificuldades de interpretação.
6: Essa regra já existia, só que como ele estava estipulado, referenciado em cima de um título do governo, que era a antiga OTN, e como a OTN não existe mais, não existia mais a referência de até quanto poderia ser pago de forma imediata para a viúva, ou para o viúvo, ou para o filho. Então isso impedia a evolução e a facilidade e a rapidez da transferência desses recursos de uma conta para a conta do herdeiro. E isso é facilitado agora.
5: Além disso, a proposta altera o Código de Processo Civil para estabelecer que o juiz não poderá negar o pedido de gratuidade da justiça apenas com base na renda de um herdeiro ou na posse de um imóvel. O projeto, que busca atualizar o limite a ser retirado por herdeiros em cadernetas de poupança e outras aplicações no valor até 40 salários mínimos, segue em análise na Comissão de Constituição e Justiça. Da Rádio Câmara de Brasília, Júlia Lopes.
7: Economia.
1: A Câmara aprovou proposta que garante imunidade tributária aos templos religiosos e suas entidades filantrópicas, também sobre tributos incidentes no consumo de bens e serviços. Marcelo Crivella, do Republicanos do Rio de Janeiro, afirma que a medida regulamenta um direito já previsto na Constituição.
8: Essa é a grande, eu diria, notícia para os templos religiosos, é fazer com que a imunidade prevista na Constituição Federal se torne realidade com relação aos tributos que incidem no consumo de bens e de serviços. Essa PEC foi aprovada no plenário com 385 votos favoráveis, 93 votos contrários e 7 abstenções. Portanto, teve ampla maioria.
0: Na opinião de Marcelo Crivella, a medida pode reduzir os custos de igrejas e instituições beneficentes na aquisição de equipamentos e insumos utilizados em atividades religiosas, assistenciais e sociais. A proposta agora será analisada pelo Senado.
7: Eleições.
1: Depois de ser aprovado na Comissão de Constituição e Justiça, o projeto que aumenta o prazo para transferência de domicílio eleitoral está pronto para ser votado pelo plenário da Câmara.
0: A proposta também altera as regras para comprovação de vínculo com a localidade, como informa a repórter Silvia Munhato.
9: A Comissão de Constituição e Justiça da Câmara aprovou o projeto que amplia de 150 para 180 dias antes das eleições o prazo final para o pedido de transferência do domicílio eleitoral. Pelo texto, o tempo de residência mínima no novo município também muda de 3 para 6 meses. A deputada Júlia Zanatta, do PL de Santa Catarina, relatora do texto, foi favorável à mudança.
10: A prática do turismo eleitoral, a transferência fraudulenta de domicílio com fins meramente eleitoreiros, constitui uma burla que corrói a representatividade democrática e a soberania popular em sua dimensão municipal. O voto é o exercício de soberania localizado e a fraude de domicílio rompe o nexo da pertinência essencial entre o eleitor e a comunidade política local, cujos rumos ele pretende definir.
9: A proposta também altera a forma de comprovação de vínculo com a localidade. Será exigida a apresentação de comprovante de residência oficial em nome do eleitor, como contas de água, luz, gás, telefone fixo ou correspondência oficial de órgãos governamentais. A lei atual permite a comprovação por meio de declaração do próprio eleitor ou outros meios que forem considerados convincentes pelo juiz eleitoral. Da Rádio Câmara de Brasília, Silvia Munhato.
7: Desenvolvimento Regional.
1: Rodrigo Hollenberg, do PSB, teme que o empréstimo de 6 bilhões de reais feito pelo governo do Distrito Federal para cobrir o rombo do Banco de Brasília, no caso Master, comprometa a saúde e a educação públicas. Por isso, o deputado acionou a justiça em defesa de crianças e famílias atípicas.
11: Nós, então, oficiamos ao Ministério Público do Distrito Federal e Territórios, solicitando que determine que o governo do Distrito Federal faça concurso para orientadores educacionais para que essas crianças, esses jovens com deficiência possam ser acolhidos adequadamente na rede pública de educação do Distrito Federal. Do mesmo modo, nós estamos solicitando ao governo do Distrito Federal que realize a contratação de médicos, de enfermeiros, de técnicos de enfermagem, que possam garantir o atendimento a essas famílias.
0: Presidente da Comissão de Defesa dos Direitos das Pessoas com Deficiência, Rodrigo Hollenberg, relata o drama de famílias atípicas sem atendimento adequado e lamenta a falta de concurso para orientadores educacionais no Distrito Federal desde 2017.
7: Previdência.
1: O tempo para a aposentadoria de policiais militares e bombeiros poderá ser reduzido. Uma proposta aprovada pela Câmara permite que os estados e o Distrito Federal editem leis locais para diminuir esse prazo. Confira na reportagem de Maria Neves.
12: Aprovado na Comissão de Constituição e Justiça da Câmara dos Deputados, projeto que reduz o tempo de serviço de policiais e bombeiros militares para ter direito à aposentadoria integral, pode seguir para o Senado. Pela proposta, os estados poderão editar legislação própria para reduzir em até 5 anos o tempo mínimo de exercício na função para receber proventos integrais. O autor do projeto, deputado Júnior Amaral, do PL Mineiro, argumenta que a medida busca trazer justiça para policiais e bombeiros militares que trabalham em condições difíceis e são pouco valorizados.
13: Os profissionais de segurança pública no Brasil já sofrem com falta de retaguarda jurídica, já sofrem com falta de logística adequada para trabalhar, já sofrem com baixos salários. Então essa questão da previdência é algo mínimo que a gente pode fazer aqui na Câmara dos Deputados para impedir que esses homens e mulheres sejam ainda mais desprestigiados, como infelizmente são historicamente no nosso país.
12: Atualmente, a lei exige 35 anos de serviço para militares receberem a aposentadoria com valor integral. Desse tempo, pelo menos 30 anos devem ser em atividades militares. Com o texto aprovado, o período mínimo de atividade militar poderá cair de 30 para 25 anos. Na regra de transição vigente, militares que ingressaram no cargo há mais tempo antes de 2020 e ainda não cumprem os requisitos, têm de contar pelo menos 25 anos de serviço militar, mais um pedágio. Eles devem trabalhar mais 4 meses para cada ano que falta. A proposta também permite que os estados reduzam esse tempo de pedágio para 20 anos por lei local. Da Rádio Câmara de Brasília, Maria Neves.
0: Tarcísio Mota, do PSOL do Rio de Janeiro, apresentou projeto que estabelece regras para a aplicação de recursos dos regimes próprios de previdência dos servidores públicos. A proposta busca reduzir os riscos nas aplicações financeiras e aumentar a segurança do dinheiro destinado às aposentadorias.
14: Nós não podemos deixar que os institutos de previdência e os governos apliquem os recursos dos servidores em bancos que não têm condições de garantir a liquidez e garantir a rentabilidade e garantir que esses recursos não serão perdidos. Então a proposição desse PLP é de que os institutos de previdência de cada município brasileiro e dos estados brasileiros, eles tenham um limite, que 80% dos recursos dos servidores sejam obrigatoriamente aplicados em títulos que estão lastreados no Tesouro Nacional e em bancos públicos que dão garantia de que esse recurso não será perdido. E os demais 20% sejam aplicados em critérios muito rígidos de solidez dessas instituições financeiras.
1: Segundo Tarcísio Mota, a medida evita perdas em aplicações de alto risco e garante maior segurança aos recursos descontados de cada servidor. Ele argumenta ainda que o texto reduz a influência de interesses políticos e financeiros na gestão dos fundos previdenciários dos servidores.
7: Habitação.
0: Padre João, do PT de Minas Gerais, defende a aprovação de projetos que incentivam cooperativas habitacionais a participarem do Minha Casa Minha Vida. Ele avalia que a contribuição dessas entidades pode ampliar o acesso à casa própria com unidades mais acessíveis e de melhor qualidade.
15: Então temos que continuar avançando e avançando também com a nossa relatoria, com o projeto de lei que garanta a autogestão. Ou seja, além da responsabilidade e disposição de estados, do Distrito Federal e municípios, a sociedade civil organizada em forma de entidade ou cooperativa poder não só construir as moradias na forma de autogestão, mas também outros equipamentos importantes para a comunidade.
1: Padre João observa que o déficit habitacional atinge quase 5 milhões e 700 mil famílias no país. Ele afirma que a autogestão dá segurança jurídica a experiências já existentes e permite incluir equipamentos comunitários nos empreendimentos habitacionais.
7: Segurança Pública.
0: A Câmara aprovou proposta que transforma em lei o atendimento a brasileiras no exterior. Saiba mais sobre o assunto na reportagem de Paula Bittar.
16: A Comissão de Constituição e Justiça da Câmara aprovou uma proposta que transforma em lei a política de atendimento a brasileiras que vivem no exterior por meio dos Espaços da Mulher Brasileira. A iniciativa, desenvolvida pelo Ministério das Relações Exteriores em consulados brasileiros, oferece orientação e apoio especializado com prioridade a mulheres em situação de vulnerabilidade. Entre os objetivos da política estão o combate à violência doméstica, a orientação sobre direitos e o apoio à capacitação profissional, ao empreendedorismo feminino e ao aprimoramento educacional. O texto aprovado também prevê que o atendimento poderá contar com profissionais especializados e instituições parceiras em áreas como imigração, direito de família, legislação trabalhista e previdenciária, apoio psicológico e capacitação linguística, educacional e financeira. A proposta estabelece que a implantação dos espaços da mulher brasileira ocorrerá de forma gradual, conforme a avaliação do Itamaraty. A prioridade será dada às localidades onde houver maior necessidade de reforço do atendimento às mulheres, conforme a disponibilidade de orçamento, funcionários e de espaço físico nas repartições consulares. De acordo com dados do Ministério das Relações Exteriores, a rede consular brasileira realizou 1.556 atendimentos a brasileiras vítimas de violência doméstica e de gênero no exterior em 2023. Segundo a relatora na comissão, deputada Maria do Rosário, do PT do Rio Grande do Sul, o projeto garante a segurança jurídica de uma prática que o Itamaraty já desenvolve com sucesso.
17: Os objetivos específicos da criação deste espaço da mulher brasileira é o combate à violência doméstica, é a defesa das imigrantes contra a discriminação e a orientação a elas para a salvaguarda dos seus direitos humanos, é garantir a sua capacitação, o apoio ao empreendedorismo feminino, o apoio ao respeito, o aprimoramento educacional. Então, estas mulheres brasileiras que vivem no exterior passarão a ter um apoio maior dentro dos consulados como mulheres. E esse trabalho, sinceramente, será muito importante para a valorização dessas mulheres e tranquilidade das suas famílias que se encontram aqui no Brasil.
16: O projeto que transforma em lei a política de atendimento a brasileiras que vivem no exterior por meio dos espaços da mulher brasileira já pode ir diretamente para o Senado, a menos que haja recurso para votação antes pelo plenário da Câmara. Da Rádio Câmara de Brasília, Paula Bittar.
7: Meio Ambiente.
1: Delegado Palumbo, do Podemos de São Paulo, é autor de projeto de lei que aumenta a punição para quem maltratar animais. O deputado explica que a proposta eleva a pena máxima de prisão dos atuais 5 para até 12 anos para os condenados por esse tipo de crime.
18: Nós estamos lutando. O meu projeto estipula uma pena de até 12 anos de cadeia. O indivíduo que maltrata um animal tem que ficar encarcerado, de preferência trabalhando para pagar o próprio sustento. É assim que a gente trata criminoso, gente desalmada, que não tem coração, que maltrata os animais. Se esse projeto for aprovado, eu espero que seja, nós estamos lutando para isso, o criminoso que maltratar animal vai ficar 12 anos enjaulado, que é onde ele tem que ficar.
0: Delegado Palumbo argumenta que a legislação atual não consegue manter presos os autores de maus tratos. O parlamentar também destaca sua atuação em defesa da causa animal e cita outras iniciativas apresentadas por ele ao longo da vida pública.
1: Termina agora o Jornal Câmara dos Deputados, produzido pela Rádio Câmara, com trabalhos técnicos de Everson Urani e a apresentação de José Carlos Andrade e Luciana Vieira. Uma boa noite para você.
0: Ótima noite. A Voz do Brasil volta amanhã.
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1: 20 horas e 1 minuto.
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0: novas oportunidades.
1: Amanhã, a Ceva Logistics vai promover um mutirão para preenchimento de vagas de emprego para o setor logístico. As vagas são para auxiliar de apoio logístico, conferente, operador de empilhadeira e operador de transpaleteira. Os benefícios são transporte fretado, alimentação na empresa, cesta básica, bônus trimestral de R$ 205,00 a partir do segundo mês trabalhado. Após a efetivação, o trabalhador terá direito a convênios médico, odontológico e farmácia. Além de Varginha, as vagas também são destinadas a moradores de Três Corações, Eloy Mendes e Três Pontas. O atendimento do mutirão da Ceva Logistics será presencial às 14h de amanhã na MIT RH. O endereço é a Avenida Rui Barbosa, 135, segundo andar, no centro, em frente ao Hospital Regional. Os candidatos devem comparecer no local com currículo atualizado e documento de identidade. A recomendação é chegar com antecedência para garantir atendimento. Ronaldo Trombini, repórter Melodia.
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5: 20h04.
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8: Boa noite a você do outro lado. Hoje o programa Coquetel Musical está comigo, sou eu, Carlão Valim, o estagiário. Estou aqui representando meu amigo Neneco Barros. Neneco Barros, prega o muque daí que o Carlão prega o muque daqui. Hoje comigo, Carlão Valim, o estagiário. Mande o seu recado, mande a sua música, mande o seu áudio que eu estarei aqui. Vou mandar tudo pra você. Passa, guspe. Prego o muque, hoje é comigo, Carlão Valim, o estagiário. Neneco Barros hoje tá de forga, tá na forgança, tá nada. O homem tá estudando, o homem tá se qualificando. Alô, alô, Neneco Barros, aquele abraço, meu irmão. Boa noite, meu povo. Boa noite, boa noite. Aumenta o volume que agora a saudade vai cantar alto, que hoje o Carlão Valim tá apaixonado. Tá chonado demais! Já já o Carlão Valim vai tá mandando aqueles modão pra todo mundo. Vai pedindo a sua música aí. Neneco Barros hoje tá na forgança, tá na forgança. O homem tá estudando. Alô, meu amigo Neneco Barros! E já já eu quero... Vou começar falando aqui com o pessoal, todo mundo mandando mensagem pra gente. Tem uma galera muito boa participando, porque o Coquetel Musical é líder de audiência. E hoje é comigo, Carlão Valim, o estagiário. Fale comigo daí, que eu falo com você daqui. E hoje eu vou tocar aquelas modas, mas aquelas modas chonadas. É aquelas de tirar a poeira do coração. Oh, segura essas relíquias aí, porque daqui a pouco eu vou tocar só modão chonado. Hoje o vinil vai ficar rasgado na memória aqui, na sua, na minha, na nossa Melodia FM 102.3, Coquetel Musical do meu amigo irmão, professor Neneco Barros. E tô falando demais, vou trazer áudio aqui do pessoal. O pessoal tá mandando, tá participando. Vou ler as mensagens também. São muitas mensagens, muitas músicas. Já já eu vou mandar aqui pra vocês, porque o programa é de vocês. Eu estou aqui apenas como interlocutor, do meu amigo Neneco Barros. Primeiro, uma ótima noite. Vamos agradecer a Deus a saúde, a paz e que Deus ilumine a cada um de vocês. Bora que bora! Vamos começar as nossas participações aqui. Vamos começar, vamos ver com quem. Quem será o primeiro aqui? É ele. É o meu amigo. Alô, alô, meu amigo Tonho da Plascar. O Tonho é um amigo querido, a qual tá ele e o Luquinha. Tamo ligado aqui, Carlão. Eu e o Lucas, meu sobrinho, Tonho e o Lalá Celesteiro é amanhã. E é isso aí, Tonho. Amanhã no Lalá Celesteiro. Amanhã aquela seressa bacana lá no museu. Alô, alô, meu amigo Lalá Celesteiro. Esse foi o Tonho da Plascar. Continuando aqui, o Tonho tá pedindo uma música pra gente, já já a gente vai tocar. O Tonho quer ouvir Zé Ramalho. Oh, esse Tonho é chonado demais, meu amigo. Já já nós vamos tocar pra você aqui, porque aqui só toca sucessos no Coquetel Musical. Tem mais gente falando com a gente aqui, vamos ver quem que é que tá falando com a gente aqui, tá mandando áudio. É o meu amigo Balandino. Alô, alô, Balandino. Já já o Carlão vai colocar o Balandino aqui no ar. Balandino, você quer pregar o MUC? Prega o MUC daí, Balandino, que o Carlão vai pregar o MUC daqui. Vamos ouvir o Balandino aí. Fala comigo, Balandino.

0: de Deus, né? Que Deus ilumine todos nossos ouvintes aí, você, a tua família e todos nós. Hoje você manda pra nós, Nené, Tapete da Sala e mais um aí, Vida Dura, tá joia? Eu ofereço pra Dona Rosa, Manuel, pro Quiabo, ô Quiabo, um abração pra você, viu, Quiabo? O Carlão do Centenário, criador de Maritaca, Moisés, ô Moisés, tá faltando tempo pra mim aí conversar com você, mas tá tudo bem, né, Moisés, com as graças de Deus. Cezinha Vitor, Coca-Cola, Zé da Égua, Sapinho, Edmar de Volta Redonda, o Vitor lá da Eletrônica, ô Vitão, tudo bem com você, Vitor? O Sargento Clodoaldo, o Luiz Alberto, Paulinho do Burro, o Fabrício, sai de Campo Quirô, Fabrício, abração, todo dia você manda um abraço pro Balandino, um abração pra você e a família aí, viu? Vai lá pra Loi Mendes, né? E vai pra todo mundo aí, um abração do Balandino, que Deus, nosso apreciado, proteja a todos, viu? Um abração, boa noite.
1: Alô, meu amigo Balandino, já já nós vamos tocar as músicas que meu amigo Balandino pediu. Esse é o Balandino, todo dia tá aqui no Coquetel Musical, porque o Carlão também tá com o ouvido coladinho todos os dias aqui, na sua, na minha, na nossa 102.3, a rádio do seu coração, Melodia FM. Agora nós vamos falar com ele, tá mandando aqui um áudio pra gente também, é o meu amigo Zé Carlos, tá falando aqui com o Carlão Valim. Alô, Zé Carlos, você quer pregar o muque daí? Carlão Valim vai pregar o muque daqui e... Fala comigo, Zé Carlos! Hoje é quinta-feira, bebê!

0: Ô, Neneco Barro, boa noite! Como é que está, meu amigo, grande amigo? Tudo bem com você? Espero que esteja tudo bem com você. Ô, meu gente boa, deixa eu falar uma coisa pra você. Eu vou parar de falar da minha pescaria pro sapinho. Entendeu? Nada ele acredita, ainda bem que você é testemunha minha, porque o pedaço da traíra que eu levei pra você, só o pedaço deu 22 quilos, foi ou não foi? Aí, eu tô falando que você não deixa eu mentir sozinho, agora eu não vou falar mais nada pro sapinho mais não. Ah, ele não acredita na gente, ué?
1: Ô, louco, meu amigo Zé Carlos, 22 quilos de traíra, não deixa mentir sozinho, não. Eu vou cobrar esse do Neneco Barro, meu amigo Zé Carlos tá falando. Será que procede essa do meu amigo Zé Carlos? 22 quilos? Zé Carlos, continua falando aí. Prega o muque aqui na melodia, porque aqui você tem vez e voz, Zé Carlos.
0: Vai. Aqui, faz um grande favor pra nós. Coloca aí pra nós arado velho de cacique pajé e mil vezes antes de amar com triparada dura. Vou oferecer essas músicas pra você, primeiramente pra você. Vou oferecer lá pro Peixinho. Vou oferecer pro Balandino, pro Fabrício de campanha e com seu papai e sua mamãe e irmão. Vou oferecer lá pro Ayrton Primo Carmaço, pro Lorival e a esposa Sônia da Pavicá. Pro Adelmo, pro Carlão Paulista, pra Dona Rosa com seu Manuel, pro Sapinho, pra Marli Pascalda, pro Tiago de Oliveira, pro Zé da Égua, Cassiano, pro Gilberto Coca-Cola, Osmar Menegucci, Paulinho do Burro, Sargento Clodoaldo, João Pedreiro, peça turmaiada tudo, pro Pingo de Carvalho. Eu tô esquecendo mais gente, mas depois eu vou ver se eu lembro, eu tenho que marcar isso aí. Que eu não lembro de cor de todo mundo. Um grande abraço para todos. Que Deus abençoe cada um de vocês. Valeu, Neneco Barros. Um grande abraço para você também. Valeu.
1: Ô, meu amigo Zé Carlos. E ele continuou a mensagem. Fala comigo, Zé Carlos.
0: Neneco Barros, eu errei a cidade do Fabrício. É Cambuquira, né? Ô, Fabrício, aqui, ó. Eu tô com 148 anos. Você desculpa aí, né? Vai errando alguma coisinha aí, mas vai levando em consideração. Falou, Fabrício. Um grande abraço. Com Deus.
1: Ô, meu amigo Zé Carlos, daqui a pouquinho a gente vai tocar pra você as suas músicas. Muito obrigado aí por estar com a gente aí na 102.3 no Coquetel Musical. Estamos aqui fazendo a diferença e fazendo companhias pra você. Quero mandar um abraço agora pro meu grande amigo, alô, alô, Carlos Paz. Você que está nas portarias da vida, a todos os porteiros, a todos os trabalhadores, você, meu amigo da estrada, que está no tapete preto, você que está no chão da estrada, alô, alô, Djalma, cadê sua mensagem? Agora eu vou falar com ele, quem tá mandando mensagem pra gente é o meu grande amigo Rodrigo Nicolini, tá mandando foto do rádio, disse pra mim aqui, aô, Carlão, tá em todos os programas. O Carlão, Rodrigo, é o estagiário. Muito obrigado por sua amizade. E amanhã, né, vai lavar o peito por dentro, hein? Vamos lá tomar aquele suquinho de cevada. Você sabe aonde, você sabe o local, você sabe a hora. Quem mais aí manda aquela foto, manda o seu áudio aí, que você vai participar com o Carlão Valim. Quem tá falando com a gente agora é ela, a minha grande amiga, Laene. Alô, Laene! Boa noite, Neneco! Tudo bem com você? Faz favor pra nós, toca Claudinho e Bochecha, música Solove e Lucas Luz, Luco, música Mozão. Vai pra nós aqui, pra você, Neneco, pra Dona Rosa, pro São Manuel, pra todas as nenecadas espalhadas. Prego o muque daí, Neneco! Hoje é o Carlão Valim! Eu prego de cá! Tenha uma ótima noite e fica com Deus. Aô, ferramenta! Abraço, minha amiga Laene. Tamo junto aqui no seu, no meu, no nosso Coquetel Musical. Quem tá chegando com a gente agora é ele, meu grande amigo, o Sidney. Muito boa noite, meu amigo Neneco. Forte abraço pra você. É o Sidney. Neneco, manda pra gente com Silveira e Silveirinha, garçom. Se der também, manda Teodoro Sampaio. Minha parte eu quero em pinga. Aô, meu amigo Silvano. Eu também tô querendo, Cid. A minha parte também eu tô querendo em pinga. Que Deus ilumine e abençoe você, Neneco, e sua família. Ótima noite pra nós e pra todos os ouvintes. Deus abençoe todos nós. Fica com Deus e até amanhã, se Deus quiser. Prego o muque daí, que eu prego o muque daqui. Aô, meu amigo Sidney. Já, já nós vamos tocar pra vocês. Galera, tá mandando aqui, tá chegando aqui, não para. Vamos de mais participação. Quem vai chegar agora? Chega comigo, chega comigo.

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1: Bate a bota no chão, Teodoro Sampaio. Quem tá chegando comigo agora é o meu amigo Jaime e a Silvana. Ô Jaime, tá aí, fala com a gente, fala, você está no Coquetel Musical, o programa mais democrático, a rádio do seu coração, na Melodia FM 102.3. Alô Jaime, fala comigo, bebê.
2: Boa noite, Nané. Manda uma música boa pra nós aqui, pra mim, com a Silvana, Jardim Aura, tá ok? Manda lá pra mim, pro Bigode, na rua Rio de Janeiro. O Bigode, a Maria lá, a esposa dele lá, certo? Na rua Rio de Janeiro. E também queria oferecer pra vocês tudo da Rádio Melodia FM, tá ok? Eu ofereci lá pro Fabrício, lá em Carmo da... Lá em... Como é que é? Carmo da Cachoeira? Não, eu tô falando errado. Lá em Cambuquira, é Cambuquira, ele, a família dele lá, tá ok? Manda uma música boa aí. Vou pedir pra você aquela música do Roberto Leal, Bate o Pé. Ah, bate o pé, bate o pé, tá ok? E queria ouvir também outra música, hein? Amigo, se essa cartinha falasse pra dizer aquela ingrata, e diga como estou, tá ok? E queria que você mandasse a última pra nós de hoje, hein? Vou oferecer pra todo mundo, hein? Falou? Essa aqui mais ou menos, hein? É, mundo velho não tem jeito, a vaca já foi pro brejo, é um carreiro e partinho, falou? O Neneco, prega o muco daí que eu prego de cá, vai, manda pra todo mundo, hein? Tá ok? E a Silvana tá pedindo aí, ó, soldado sem farda, é o nosso irmão, é um grande herói, falou, Neneco? Prega o muco daí que eu prego de cá, eu com a Silvana, hein? Ô, potência, manda lá pra Maria Ribeira no Rio. E manda lá pro rapaz do agricultor lá do Depósito de Caldo, e também nosso amigo Vitão e o Sidão que tá ouvindo aqui no Jardim Aura, hein? Então, todo aqui do Jardim Aura, hein? Tá ok? Silvana tá oferecendo pra todo mundo aí. O Sidão, pra todos, hein? E também pra todos que estão ouvindo aí. Falou aí pro prefeito Ceás e pro vice-prefeito Antônio Silva. E pra você e tua família também, viu, Nené? Prega o mundo daí que eu prego aqui. Ô, potência!
1: Aô, potência, esse foi o meu amigo Jaime, tá mandando aqui, já já a gente vai tocar pra você, Jaime, e pra Silvana também, o Jaime tá apaixonado, hein, é hoje, aô, potência, agora ficou bonito demais, quem vai chegar com a gente aqui, eu não tenho nome aqui, mas eu vou botar o áudio no ar, vamos lá, fala com o Carlão Valim. A participação tá gigante. O Carlão tá trabalhando hoje, hein, Neneco? Haja suco da confusão mais tarde. Fala comigo!
3: Oi, Neneco, boa noite, tudo bem? Tá frio aí na Vila Paz? Aqui no Centenário, pra mim, tá fresco. Neneco, por gentileza.
1: Aô, minha amiga Silvana, no Centenário tá fresco, no Alto da Vila Paiva, mas tá um frio, tá um vento, o Carlão Valim tá com 3 brusas, 4 cachecol, Silvana, minha amiga Silvana do Centenário.
3: Beleza, meu querido, toca pra mim Roberta Miranda, perigosa, linda, ofereço pro meu esposo Alexandre e pra todos que gostam de ouvir Roberta Miranda. Valeu, Nené, grande abraço.
1: Aô, minha amiga Silvana, já já vai tocar pra você Perigosa e Linda, da nossa querida Roberta Miranda. Aqui tá um frio danado, viu, Silvana? Hoje tá um frio danado, muita gente participando, muita gente mandando mensagem, mas agora o Carlão Valim vai deixar tocar umas modas, daqui a pouco mais volta, hein? Chega chegando, prega o muque, Carlão Valim! Por quê? Porque hoje é quinta-feira,

0: Bom dia, minha família que me ama.
1: Não é mamãe.
0: Tá legal, isso vai acabar agora. E é assim que você vai me chamar, de papai. Agora diga papai.
1: Não.

Aô, Neneco Barros, é o Carlão Balim. Hoje é quinta-feira, Carlão Balim. Vamos continuar aqui, porque tem muita gente com a gente. Antes de eu continuar as músicas e os programas, eu vou colocar todo mundo pra falar com a gente. Vai falar com a gente aqui no seu, no meu, no nosso coquetel musical do meu amigo Neneco Barros. Quem tá chegando com a gente agora é a minha amiga Celina. Olá, boa noite. Por favor, toca Magas de um Boiadeiro. Obrigado. Obrigado você, Celina, pela ótima audiência aqui no seu, no meu, no nosso coquetel musical. Aô, potência. Quem viveu, viu, hein? Essa música aí, Mágoas de Boiadeiro, é uma música chonada demais. Hoje veio direto do baú.

0: Chega chegando aqui no meu, no seu, no nosso coquetel musical.
1: Boa noite, né? Neneco Passos, espero que você fale.
0: Boa noite, é o Carlão.
1: Eu queria que você tocasse pra mim. Vida dividida com milionários e ricos. Eu, essa música me relembra meu pai, minha mãe. Como você pode dividir uma vida com outros homens e com outras mulheres? Eu ofereço para você e para todos os ouvintes. Deus, ele é justo, ele é justo, ele é bom. As pessoas que fazem ao contrário, eu amo meu papai eterno, Deus, porque ele é justo, entendeu? Porque todo mundo que se entrega a Deus não fazem coisas erradas.
0: Aô, minha amiga Ana Maria, é isso aí. Todo mundo que se entrega a Deus não faz coisa errada. Você está certinho. Minha amiga Ana Maria mandou pra gente. Continua falando com a gente, Ana Maria.
1: E cumpre a vontade de Deus. Então tá bom. Eu gosto muito de você, gosto muito do seu programa. E eu conheci a Dona Ilma, sua mãe, que é uma pessoa muito boa. Convivi há muitos anos com ela. Eu tenho ela como minha mãe. Segunda, a minha mãe. Minha mãe, meu coração, ela faleceu. Já fez 7 anos. Você imagina só. A pessoa que a gente sempre ama, sempre gosta, é das pessoas que faz parte da vida da gente, né?
0: É isso aí, minha amiga Ana Maria, né? Fazem parte da vida e do coração da gente. A minha amiga Ana Maria tá aqui mandando pra todo mundo. E agora, quem chega com a gente é ela, a minha amiga Ione Souza. Ela tá dizendo aqui: uma boa noite, Carlão. Eu já estava com saudade de você, homem de Deus. Toca Maurício e Mauri pra mim, fazendo um favor. Vai pra todos os locutores da melodia e pra todos ouvir. Alô, minha amiga Ione Souza. Ela tá direto da Bahia, participa direto. O Carlão Valim, que tava com saudade de vocês. O Carlão Valim, teve um tempo aí, a mamãe do Carlão Valim tava hospitalizada. Ele tava cuidando dela. Abraço, minha amiga Ione Souza. Quem tá chegando agora pra falar com a gente é o meu grande amigo. Esse é um amigo especial. Alô, alô, Buiú do ônibus. Agora é o Buiú da Demutran. Boa noite, Carlão. Não podemos deixar de mandar um abraço pra Dona Fiinha, a mãe da Valdete, que tá lá no Canaã, ligadinha no programa. E também pro Odair. Ô, Dona Fiinha, um abraço pra senhora, pra Valdete e pro Odair. E um abraço pra você também, meu amigo Buiú. Abraço especial pra você, hein? Você é um amigo muito querido. Tá chegando com a gente aqui também, tá falando aqui, é o meu querido, é o Saulo, Saulo Marques. Boa noite, Carlão. Aqui é o Saulo Marques do Canaã. Manda a música Rio Araguaia com Carlito e Babudi. Vai para os amigos Vitor do Centrotec, Adair, a Dona Fia, lá da Rua Chile do Canaã. A Dona Fiinha de novo aí. Um abraço, Carlão. Fica com Deus, meu amigo Saulo. A galera tá participando, a galera tá mandando mensagem. E eu quero deixar aqui um recado especial também para ela, que tá lá no bairro de Fátima. Alô, alô, minha amiga Fernanda. E ela tá pedindo Leonardo, A Fila Anda. A mulher tá apaixonada, hein? Justo na quinta-feira, A Fila Anda. Boa noite, meu povo. Aumenta o som aí, que eu agora eu vou colocar para falar com a gente aqui.

0: o meu amigo, é o Odair Batista. Odair, você quer pregar o muque? Prega o muque daí, que eu prego o muque daqui. Fala comigo, meu amigo Odair Batista.
1: Boa noite, Zezé. Fala com o Odair. Tudo bem, né? Assim, pegar e falar uma coisa, você pega e manda essa música aí. Silvio, reina, o que vou fazer? Não posso mais tudo esquecer. Aí, você termina a música depois. E a Dovinha já foi lá. Vou falar com você.
0: É, meu amigo, daí a Dofinha veio falar com a gente aqui. Nós falamos pra ela também. Mandamos um abraço pra ela, pro Buiu, pra Valdete e pra você também. Continua daí, meu amigo, daí.
1: Pode dizer, lá te ouvi. Manda pra Dona Maritaca lá, né? Dona Maritaca não, Dona Rosa. E a Dofinha mandou falar pra ela, mandou um abraço pra ela também. Dona Rosa Três Corações. Fala pra ela, falar com ela também. Falou, tchau, com Deus. Aí manda lá pro... Como sempre, né, o Vitor Santatec, Magrão do Lanche. Você tem ido lá comer o lanche dele ou não?
0: Ô, meu lanche do Magrão é bom.
1: Beleza, e a Elizabeth e o Peixinho. É que nós estamos tá ouvindo. Tá te ouvindo, o Valdete também, todo mundo na escuta aqui. Valeu, valeu. Eu vou perguntar pra você, eu posso falar na nossa falou, mas é eu ainda, né?
0: Aô, meu amigo Dair, boa noite. Agora você vai ouvir aquele som chonado, porque o Carlão Valim vai pregar o muque. Tá na hora de pregar o muque, tá na hora de ouvir música chonada. Bora comigo!

potência. Essa aí foi pro meu amigo Jaime e pra Silvana, que pediram esse modão chonado de Deus. E agora a gente vai com ouvir aqui um pedido aqui do trio Parada Dura, Mil Vezes Antes de Amar. Prega o muque, Carlão Valim. Aô, estagiário, deixa a música rodar, Carlão Valim.

Aô, trio Parada Dura, mil vezes antes de amar. E agora aqui eu quero falar com você. Se essa música aí não marcou a vida de alguém, alguém vai mandar mensagem aqui, eu aposto, e vai dizer: essa marcou a minha vida, hein? Trio Parada Dura, que musicão, Carlão Valim. Detalhe pequeno, essa aí, se não mexeu com a memória de alguém, eu devolvo o rádio, bebê. Deixa chegar agora a minha amiga que pediu, a Laiane. Ela pediu essa música aqui. A Laiane tá apaixonada, hein, Laiane? Vou tocar pra você a música que a Laiane pediu. Prego muque, Carlão Valim. Alô, Neneco Barro, será que tá lavando o peito por dentro? A galera tá com saudade, todo mundo mandando mensagem. Cadê Neneco? O Neneco hoje tá de forga, tá na forgança, o Neneco Barros. Deixa chegar, Carlão Valim.

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Aô, minha amiga Laene. Você ouviu aí, Claudinho Buchecha, só love. E agora, essa música agora é especial pra minha amiga Cristina, lá da Flora. Ela mandou aqui. Aô, Carlão Valim, uma boa noite pra você. Manda aí pra gente, Vitor e Léo, Borboletas. Esta música me traz boas recordações. Aô, minha amiga Cristina, será que você tá aí com essa foto que você mandou pra gente, lavando o pescoço por dentro, tomando um suco da confusão? Ô, Neleco Barros, a Cristina tá tomando um suco da confusão, hein? Carlão Valim, chama pra mim a música da Cristina, Carlão Valim.

0: Potência! Aô, minha amiga Cristina! Borboletas sempre voltam e o seu jardim sou eu! Agora eu vou falar com o pessoal, falar com a galera aqui. Tem muita mensagem, o Carlão Valim, estagiário, não tá dando conta. Vai, Carlão Valim, prega o muque aí. Deixa chegar. Depois que falou com a gente, meu amigo Saulo Marques, quem chega pra falar com a gente, tá mandando um áudio aqui pra gente. Vamos ver quem que é. É a minha amiga Silvana. A Silvana mandou um áudio aqui pra gente. Vamos colocar a Silvana no ar, Carlão Valim. Ô, Silvana, deixa chegar a Silvana. Silvana, fala aqui na 102.3, a rádio do seu coração. Fala comigo, Silvana.
1: Oi, Carlão Valim. Eu queria oferecer para meus amigos aquela música Galopeira e Saudade Sem Inferno. Eu sou a Silvana e o Jaime, aqui do Jardim Áurea. Aí eu queria oferecer pra Paula, pra Elaine, pra Lucelina, pra Dona Urbana, pro Fabrício lá em Cambuquira, sempre manda pra mim também, sempre fala, vou mandar pro Silvana e o Jaime. Depois também pro Sidão, aqui do bairro de Jardim Áurea, o Reis, para Romana, nossa, tem tanta gente, pessoal que fala assim, que eu adoro ver eles falar, o Zé da Maritaca, o Quiabo, esse pessoal que fala sempre, eu gosto demais. Lá em Paraguaçu, para Rosimeiro, com o Ceará, que trabalha lá. Lá em Paraguaçu é ótimo, lá, nossa. Já, mas o Ceará é muito divertido. Você fica lá escutando a Rádio Clube de Varginha. Tem muita gente mesmo, Carlão. Por enquanto eu falei só um pouco. Aí no outro dia sempre alguém liga pra mim, fala, eu ouvi, você oferecendo pra mim. Adoro aquele programa.

Ah, de melodia é a melhor de todos, sou de Minas, né? Do Brasil também. Apesar que o Brasil não ganhou a Copa, né, Carlão? Mas é a melodia de todo o Brasil.

0: Esqueceu o nome do secretário. Pro Tibé, pro Roberto, pro Tinho. Pra todo mundo aí da Rádio Melodia. Super legal esse pessoal aí. Sempre a gente conversa com eles. Então tá, aí outro dia eu lembro mais nome pra não poder falar.
1: É isso aí, minha amiga Silvana, ótima noite pra você, muito obrigado pela audiência no programa musical mais ouvido do sul de Minas do Brasil, o coquetel musical do meu amigo Neneco Barros. Lembrando que eu sou o Carlão Valim, o estagiário do Neneco, hein? O Carlão tá aqui hoje pra levar alegria, emoção e relembrar velhas músicas, as músicas que marcaram a vida de todo mundo. Quem tá chegando aqui pra falar com a gente agora, vamos ver aqui, já a gente vai ver aqui. Quem tá chegando é ele, manda mensagem todo dia, é o meu amigo, alô, Zé da Égua. Fala com o Carlão Valim, Zé da Égua.
2: Neneco, boa noite, ô Zé da Égua. Toca a moda pra nós. Toca o Amado Batista aí. O Thiago Oliveira, Rodrigo Sapinho, Juliano Cowboy, Paulinho do Burro, Sou Balandino, Quiabo, Criador de Muritaca, Thiago Oliveira. Vai pra você, vai pra Nayara lá no Jardim Estrela, pra todo mundo que me ouvindo. Se der tempo, toca pra mim um poema do Marco Brasil aí. E boa noite. Ontem eu não falei com você que foi meu aniversário, aí não teve jeito de eu falar com você.
1: Você lavou o pescoço por dentro, tomou o suquinho da confusão, Zé da Égua. Foi o aniversário do Zé da Égua. Fica aqui o parabéns do Carlão Valim. Que Deus ilumine e abençoe você, meu amigo Zé da Égua, sempre participando aqui. Porque o Carlão Valim, além de ser o estagiário, de vez em quando tá aqui comunicando com vocês, é um ouvinte assíduo. Manda áudio pro Neneco Barros, conversa. Ei, Zé da Égua, esse é especial. Carlão Valim, quem tá chegando pra falar com a gente agora também é o meu amigo, é o Amado. O Amado mandou um áudio pra gente aqui. Vamos ouvir o Amado, Carlão Valim.
3: Alô, Biota. Sei que você não é Neneco Barros, não, mas você parece com ele. Deus abençoe, nosso país se proteja sempre. Manda pra nós aí, você quer ser vizinho meu. Manda pra Maria, pro Vitor, Macarrão. Entendeu? Pra Jerusalém, vai de parte pra minha irmã também. Pra nós toda a rádio aí. Deus abençoe nós. Alô, Potência.
1: Aô, Potência, meu amigo amado.
3: Você quer ser vizinho meu? Você parece com o Neneco Barros. Falou, meu irmão.
1: Quem quer ser vizinho meu? Eu não, meu amigo amado. Obrigado aí. Que Deus ilumine e abençoe você. Nossa Senhora Aparecida, guarde você, meu amigo amado, na palminha da mão. Quem tá falando comigo agora, tá mandando mensagem. Ô, meu amigo Jonas. Tá mandando aqui. Uai, Carlão Valim, cadê o Neneco? Neneco Barros, o Neneco hoje ele tá de na forgança. Será que ele tá comendo aquele pé de porco com aquele, tomando aquele suquinho da confusão? Ou então tomando aquela branquinha? Aô, Potência! Aí, Jonas, o Carlão Valim tá aqui trabalhando e divertindo ao mesmo tempo, porque tá aqui com vocês. É só alegria. Jonas, depois você fala aí, você não mandou a música que você quer, porque o Carlão Valim tá aqui pra atender vocês. Quem tá chegando com a gente agora também é, vamos olhar aqui, quem tá chegando é o Darcy. Boa noite, meu amigo Neneco Barros. Uma boa noite pra você e seus familiares. Neneco, com Deus, o mestre criador de todas as coisas que no mundo há. Vamos aí vivendo seus ensinamentos. Neneco, quero ouvir uma música.